0: Então eu falei assim, doutora, vamos fazer o seguinte, vamos colocar um grupo de trabalho e vamos permitir que esse moço da indústria do comércio do Brasil, junto com o teu moço do comércio, sentem em 30 dias, apresente para nós uma proposta para a gente poder bater o martelo. Sabe, quem tiver errado vai ceder. Se a gente tiver que ceder, nós vamos ceder. Se você tiver que ceder, vocês vão ter que ceder.
1: E Luana, outro tema discutido na reunião foi a questão dos minerais críticos. O que que o presidente Lula relatou sobre isso?
2: Olha, Nazi, o presidente Lula defendeu a cooperação no que diz respeito à exploração de terras raras e minerais críticos, como lítio, cobalto e níquel. Esses minerais são fundamentais para a indústria bélica e de tecnologia. A proposta feita pelo presidente Lula a Donald Trump é que parte do beneficiamento da produção seja feita no Brasil.
0: O Brasil tem obrigação de ter uma regulamentação em que o Brasil seja soberano. O Brasil tem obrigação de compartilhar com quem queira participar conosco, seja os Estados Unidos, a China, a Alemanha, a França, qualquer um que quiser, a Índia, o Brasil estará aberto a construir parceria. O que nós não queremos é ser meros exportadores dessas coisas. Nós não queremos repetir o que aconteceu com a prata na América Latina, com o ouro. Nós queremos que o Brasil seja o grande ganhador dessa riqueza que a natureza nos deu.
3: Ô Luana, e o enfrentamento ao crime organizado era um dos temas aguardados para serem tratados nessa reunião, né? O que foi discutido aí em relação a isso?
2: É isso mesmo, Mariana. Olha, o presidente Lula se colocou à disposição para estabelecer parcerias relacionadas ao combate à lavagem de dinheiro e ao tráfico de armas. E lembrou que é preciso dar alternativas econômicas para que as pessoas possam sobreviver. O presidente disse ainda que entregou a Trump um documento listando as medidas do governo para enfrentar o crime organizado e as propostas para a cooperação entre os países.
1: Então, Luana, o clima geral da reunião foi positivo, não é isso?
2: Foi sim, Nazi. Tanto os ministros quanto o presidente Lula saíram otimistas e animados da reunião com Donald Trump. Em uma rede social, o presidente norte-americano chamou Lula de presidente dinâmico e disse que a reunião foi muito boa. Lula reforçou que o Brasil está aberto a discutir qualquer tema com os Estados Unidos.
0: Então eu saio muito, muito satisfeito da reunião. Acho que foi uma reunião importante para o Brasil e importante para os Estados Unidos. O Brasil está preparado para discutir com qualquer país do mundo qualquer assunto. Nós não temos veto, não tem assunto proibido. A única coisa que nós não abrimos mão é da nossa democracia e da nossa soberania. O resto é tudo discutível.
2: Ao fim da reunião, sobrou espaço até para brincadeiras sobre a Copa do Mundo de Futebol. O presidente Lula disse que pediu que Trump não revogue o visto de nenhum jogador brasileiro e disse que o Brasil sairá campeão dos Estados Unidos. Mariana Inazi.
3: Luana Karen falando com a gente ao vivo de Washington. Obrigada, Luana, pelas informações.
1: O turismo brasileiro está a todo vapor. Já são mais de 2 milhões de postos de trabalho criados entre janeiro e março.
3: Ainda no primeiro trimestre, o fluxo de visitantes internacionais ultrapassou a marca de 3 milhões de turistas.
1: E essa semana, a cidade de Fortaleza se transforma num centro estratégico do setor com o Salão do Turismo.
3: O Brasil ganha novo impulso com o anúncio de uma linha de financiamento para microempreendedores de baixa renda.
1: A linha de crédito especial deverá atender, por exemplo, guias de turismo, motoristas, vendedores ambulantes e artesãos.
3: As novidades foram anunciadas pelo presidente em exercício, Geraldo Alckmin.
4: O encontro marca o lançamento de novas políticas públicas para fortalecer o turismo brasileiro. Entre as medidas anunciadas está uma nova linha de crédito voltada para microempreendedores individuais de baixa renda. Cada microempreendedor pode acessar até R$21 mil em crédito. A linha conta com garantia do fundo de operações e tem apoio inicial de até R$100 milhões. O financiamento é voltado a quem está no Cade Único e enfrenta dificuldades para acessar crédito. Segundo o ministro do Desenvolvimento e Assistência Social, Família e Combate à Fome, Wellington Dias, a ação pode levar pessoas que hoje recebem o Bolsa Família a serem futuros empregadores.
5: A gente vai abrir o cadastro único, vamos qualificar essas pessoas juntos, garantir as condições para o emprego ou para um pequeno negócio.
4: De acordo com o ministro do Turismo, Gustavo Feliciano, a proposta é transformar pequenos negócios em fonte de renda estável e ampliar a autonomia das famílias.
6: O turismo real é aquele que o visitante sente na

0: Isso é justiça social na veia, trocando a dependência pelo protagonismo.
1: Outra novidade é o lançamento de um guia inédito para qualificar o atendimento a turistas neurodivergentes. Para o ministro Gustavo Feliciano, algumas medidas simples podem fazer grande diferença no acolhimento.
0: Queremos que cada museu e hotel brasileiro saiba receber quem percebe o mundo de forma diferente, mas o vive com a mesma intensidade.
1: Ao participar da cerimônia de abertura, o presidente em exercício, Geraldo Alckmin, comemorou o crescimento da entrada de turistas estrangeiros no Brasil e anunciou que os turistas chineses não vão mais precisar de visto para entrar no país.
2: A partir agora da semana que vem, 11 de maio, não precisa mais ninguém da China ter visto. E nós estamos falando do segundo país mais populoso do mundo, 1,3 bilhão de pessoas. Então vai outro estímulo aí ao turismo.
1: O Salão do Turismo segue até o dia 9 de maio, reunindo as principais inovações do setor. A entrada é gratuita e a programação pode ser conferida no endereço gov.br/turismo. Reportagem Caroline Blaut.
3: O governo do Brasil anunciou uma nova fase nas obras de reconstrução do Rio Grande do Sul após as enchentes de maio de 2024.
4: Mais de 89 bilhões de reais em recursos federais já foram destinados ao estado e aos municípios gaúchos para apoiar a população.
3: E hoje foram assinados contratos de 5 bilhões e 400 milhões de reais para obras de prevenção de enchentes no Rio Grande do Sul.
4: Também foi apresentado um balanço das obras feitas até agora.
5: Há 2 anos, o Rio Grande do Sul viveu uma das maiores tragédias climáticas da história do país. As enchentes atingiram praticamente todo o estado, deixaram cidades submersas, milhares de famílias desalojadas e um rastro de destruição em infraestrutura, moradias, escolas e serviços públicos. 2 anos depois, o governo do Brasil voltou ao estado para apresentar um balanço da reconstrução e anunciar uma nova etapa de investimentos. Em Porto Alegre, a ministra da Casa Civil, Miriam Belchior, participou de reunião nesta quinta-feira com autoridades federais, estaduais e municipais e autorizou o início de novas obras em diferentes regiões gaúchas. Os recursos fazem parte do Fundo Federal criado para recuperação e proteção contra eventos extremos. Segundo a ministra da Casa Civil, entre as intervenções está a primeira etapa das obras do canal de drenagem de São Leopoldo, além de novos sistemas de contenção e proteção nas bacias do Rio Gravataí, Arroio Feijo, Eldorado do Sul e Vale dos Sinos. Ao todo, 16 municípios devem ser beneficiados.
6: Nós definimos quais eram as obras prioritárias, 8 intervenções prioritárias.
5: Desde o início da tragédia, mais de 89 bilhões de reais em recursos federais já foram destinados ao estado. Cerca de 94% desse total já foram executados em ações de assistência social, saúde, educação, defesa civil, recuperação econômica e habitação. Para a ministra Miriam Belchior, a reconstrução não é apenas recuperar o que foi perdido, é garantir moradia, infraestrutura e segurança para que as famílias possam recomeçar com dignidade.
6: Das famílias que foram afetadas e atingidas, tanto na área urbana quanto na área rural, e nós já temos 24 mil famílias que sabem onde vão morar. 13.299 já estão morando nas suas casas novas. Conseguimos juntos, né? Apoiar as famílias, as empresas, recuperar a infraestrutura.
5: No Rio Grande do Sul, a ministra da Casa Civil também inaugurou o campus do Instituto Federal do Rio Grande do Sul em Viamão, no interior gaúcho. Reportagem Pablo Mundim.
3: E novos locais vão começar a receber alertas de desastres.
4: A ideia é reforçar as ações de defesa civil para ampliar o monitoramento e proteger a população.
7: O Centro Nacional de Monitoramento e Alertas de Desastres Naturais, o CEMADEM, ampliou a rede brasileira de monitoramento e passou a atender mais de 162 municípios em todo o país. Com isso, o número de cidades monitoradas sobe para mais de 1.200. A expansão contempla municípios com alto risco de deslizamentos, enxurradas e inundações. Bahia, Santa Catarina, Minas Gerais e Pernambuco estão entre os estados com maior número de cidades incluídas na nova etapa. O reforço da rede faz parte das ações do novo PAC, inclui a instalação de novos pluviômetros automáticos, equipamentos que acompanham o volume de chuva e ajudam na emissão de alertas mais precisos para a defesa civil. Segundo o CEMADEM, o aumento dos eventos climáticos extremos exige mais investimento em prevenção e monitoramento. O órgão

0: Amazon também construirá um novo data center para ampliar a capacidade de processamento de dados e melhorar o acompanhamento das áreas de risco. Atualmente, mais de 2.000 municípios brasileiros são considerados vulneráveis a desastres como enchentes e deslizamentos. O objetivo do governo é ampliar o monitoramento para todas essas cidades nos próximos anos. Claudimário Carvalho, para a Voz do Brasil.
1: Microempresas e empresas de pequeno porte com dívidas podem acessar o Desenrola Empresas para conseguir melhores condições de pagamento e limpar o nome.
2: 2 milhões de pequenos e microempreendedores podem ser beneficiados em um primeiro momento.
1: Podem participar aquelas empresas que já contrataram crédito pelo Procred 360 ou Pronamp.
2: O programa oferece vantagens como maiores prazos de pagamento e de carência e aumento nos limites de crédito.
3: Poderão ser renegociadas dívidas contratadas até 31 de janeiro de 2026, com atraso mínimo de 90 dias. O programa vai beneficiar empreendedores e microempreendedores com melhoria nas condições de crédito nos programas existentes. E a expectativa é de beneficiar mais de 2 milhões de negócios. No Procred 360, voltado a empresas com faturamento anual de até R$ 360 mil, a carência passa de 12 para 24 meses e o prazo total de pagamento sobe de 72 para 96 meses. O limite de crédito aumenta de 30 para 50% do faturamento, podendo chegar a 60% no caso de empresas lideradas por mulheres, com teto de R$ 180 mil. Já no Pronamp, voltado a empresas com faturamento anual de até R$ 4.800.000, a carência também passa para 24 meses. O prazo total sobe para 96 meses e o limite total de crédito aumenta de R$ 250 mil para R$ 500 mil. Segundo o ministro do Empreendedorismo, da Microempresa e da Empresa de Pequeno Porte, Paulo Pereira, o endividamento não afeta só o consumo, como compromete a atividade produtiva quando atinge pequenos negócios.
4: Empresas que está negativada, ou que tem situação de inadimplência, não consegue investir nos seus equipamentos, no aumento da sua produtividade, no crescimento da sua capacidade de comercializar. Por isso, a ideia do presidente Lula é devolver para as empresas fluxo de caixa, capacidade de investimento, possibilidade de contração, que vai gerar, né, um dinamismo ainda maior na economia brasileira.
3: Para acessar o Desenrola Empresas, basta procurar o contato com o banco onde a dívida foi contraída e fazer a renegociação. Com locução de Thaísa Vitória, reportagem Luciana Colares de Holanda.
1: A produção industrial brasileira cresceu pelo terceiro mês seguido.
2: A expansão foi de 0,1% na passagem de fevereiro para março.
1: Em relação a março do ano passado, o aumento na produção industrial foi de 4,3%.
2: O gerente de pesquisa do IBGE, André Macedo, destaca os setores que mais cresceram em março.
5: As influências positivas mais importantes foram assinaladas por COC, produtos derivados do petróleo e biocombustíveis e produtos químicos. A atividade de produtos derivados do petróleo e biocombustíveis, que marcou o quarto mês seguido de crescimento na produção e avançou nesse período 11,5%, foi impulsionada em grande parte pela maior produção de óleo diesel, enquanto que no setor de produtos químicos observa-se a maior produção dos produtos ligados ao setor agrícola, com destaque para adubos e fertilizantes.
1: Segundo o IBGE, a indústria já acumula expansão de 3,1% neste ano de 2026.
2: Inaugurada essa semana em Pelotas, no Rio Grande do Sul, a primeira Casa da Igualdade Racial do Estado.
1: O espaço oferece atendimento jurídico, psicológico e social a vítimas de racismo, além de ações culturais, educativas e de inclusão produtiva voltadas à população negra.
2: É a terceira unidade em funcionamento no país.
6: A iniciativa pretende fortalecer comunidades, ampliar oportunidades e enfrentar o racismo de forma articulada. A unidade gaúcha é a terceira do país. Todas foram construídas numa parceria entre o governo do Brasil, estados e municípios. E cada uma custou cerca de R$ 1 milhão. A ministra da Igualdade Racial, Raquel Barros, fala da importância desse espaço para a comunidade negra do país.
7: As mulheres negras sempre precisam de apoio, sofrem muitas violências e a gente não tinha um espaço adequado para receber essas pessoas. É um trabalho de promover dignidade.

0: oficialmente no dia 21 de junho.
1: E por isso o Ministério da Saúde está alertando para a vacinação contra a gripe mais comum durante o frio.
0: Entre os grupos prioritários estão crianças, gestantes, idosos, pessoas com doenças crônicas, indígenas e quilombolas.
2: Com a proximidade do inverno, a procura pela vacina contra a gripe tem aumentado na Unidade Básica de Saúde número 1 em Brasília. Nesta quarta-feira, no período da tarde, a movimentação era intensa, mas Cláudio Regis Rangel aguardava sua vez na fila pacientemente. Para ele, que é professor de educação física, a vacinação é indispensável.
3: Não tem coisa pior do que ficar doente. Segundo, que eu não quero também transmitir para as pessoas, que eu trabalho com pessoas de 60 mais, então não posso nem resfriar.
2: Quem também aguardava a vez para se imunizar era Ivonilde Maria de Mesquita Gomes. A aposentada conta que se vacina regularmente e hoje separou o período da tarde para tomar o imunizante contra a gripe.
4: Desde que eu completei 60 anos que eu faço, né? Porque se você fica gripada, bem, os sintomas são mais leves, sabe?
2: Mais de 17 milhões de doses da vacina contra a gripe já foram distribuídas no país pelo governo. As doses reforçam os estoques das UBSs para a campanha nacional de vacinação contra a influenza, que começou em 28 de março nas regiões Nordeste, Centro-Oeste, Sul e Sudeste. Realizada anualmente pelo Ministério da Saúde, com apoio de estados e municípios, a mobilização prioriza crianças, gestantes e idosos com 60 anos ou mais, grupos mais suscetíveis a formas graves da doença. Éder Gatti, diretor do Programa Nacional de Imunizações, explica que a vacina é a principal forma de prevenção e os imunizantes atuais reduzem hospitalizações.
5: É uma vacina que protege muito bem, ela é produzida no Brasil pelo Instituto Butantan e ela protege para 3 tipos de vírus da gripe e o objetivo dela é principalmente evitar hospitalização e morte.
2: O diretor do Programa Nacional de Imunizações destaca também que a vacina disponibilizada no SUS é segura.
5: É uma vacina muito segura, o Brasil usa ela já há mais de 2 décadas e todos os anos a gente renova a composição dessa vacina conforme orientações da Organização Mundial de Saúde.
2: Além da vacina contra a gripe, o SUS oferece imunização contra o vírus sincicial respiratório para gestantes entre a 28ª e a 36ª semana de gestação. Ela protege os bebês contra bronquiolite e formas graves de infecções respiratórias, transferindo anticorpos via placenta. A aplicação é dose única e recomendada em cada gestação. Reportagem Gabriela Noronha.
0: E o Brasil já atingiu a marca de 1 milhão de gestantes vacinadas contra o vírus sincicial respiratório, causador de doenças como bronquiolite e a pneumonia em bebês.
1: A vacinação das gestantes vem sendo oferecida de forma inédita pelo SUS e garante a proteção dos bebês nos primeiros dias de vida, quando eles são mais vulneráveis a terem complicações graves provocadas pelos vírus.
0: Além da vacina, o SUS também passou a oferecer o Nirsevimab, um medicamento que garante a proteção imediata contra o vírus e é indicado para prematuros e crianças pequenas com comorbidades, como doenças cardíacas e pulmonares.
1: O ministro da Saúde, Alexandre Padilha, destacou que a vacina introduzida em dezembro na rede pública já reduziu em 63% a morte de bebês pelo vírus sincicial respiratório e em mais de 50% os casos de internação por esse vírus.
0: Padilha também convocou as mamães a se protegerem.
6: Gestante, a partir da 28ª semana, se vacine para bronquiolite. Nasceu bebê prematuro, Nirsevimab já disponível nas maternidades.
0: E um recorde na saúde do país. O Brasil registra número histórico de transplantes em 2025.
1: Ao todo foram 31 mil procedimentos, o que representa um aumento de 21% em relação a 2022.
0: De acordo com o Ministério da Saúde, o número é resultado dos investimentos em melhoria logística e distribuição entre os estados.
1: No ano passado foram destinados R$1,5 bilhão para o Sistema Nacional de Transplantes, um crescimento de 37% comparado a 2022.
0: Além disso, o aumento de transplantes também conta com um esforço da Força Aérea Brasileira no transporte ágil dos órgãos e equipes médicas. Foram mais de 4 mil voos nesse período.
1: O esporte brasileiro atinge marca histórica e chega ao recorde de contemplados pelo Bolsa Atleta.
0: O programa oferece apoio financeiro a mais de 11 mil esportistas e garante condições de treinamento e participação em competições nacionais e internacionais.

0: O programa Bolsa Atleta alcançou em 2026 o maior número de beneficiários da história. Com a inclusão de mais 32 atletas, o total chega agora a 11.214 contemplados em todo o país, um aumento de 10% em relação ao recorde anterior de 10.196 registrado em 2025. Os novos beneficiários fazem parte da categoria Atleta Pódio, voltada a esportistas de alto rendimento que estão entre os melhores do mundo em suas modalidades. Ao todo foram incluídos atletas olímpicos, paralímpicos e surdo-olímpicos, com destaque para modalidades como natação, atletismo, judô e ciclismo, além de atletas guia que auxiliam competidores com deficiência visual. O Bolsa Atleta é um programa coordenado pelo Ministério do Esporte que oferece apoio financeiro para treinamento e participação em competições. O benefício atende diferentes fases da carreira esportiva, desde a base até o alto rendimento, com foco em garantir condições para o desenvolvimento dos atletas brasileiros. Dilson Santa Fé, para a Voz do Brasil.
1: Essas foram as notícias do governo do Brasil.
2: Uma realização da Secretaria de Comunicação Social da Presidência da República.
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2: Fique agora com as notícias do Poder Judiciário e do Congresso Nacional. Uma boa noite.
1: Boa noite para você e até amanhã.
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5: STF autoriza nova fase da operação Compliance Zero.
6: Ex-governador do Acre, Gladson Cameli, é condenado a mais de 25 anos de prisão, maior pena já aplicada pelo STJ.
5: Ministra Carmen Lúcia participa da última sessão de julgamentos, ocupando a presidência do TSE.
6: Boa noite, eu sou Carlos Eduardo Cunha.
5: E eu sou Walter Lima.
6: O STF autorizou a nova fase da Operação Compliance Zero.
5: O ministro André Mendonça atendeu o pedido da Polícia Federal. Marcelo Della Libera.
7: O ministro do STF, André Mendonça, autorizou a operação que investiga fraudes envolvendo o Banco Master. A Polícia Federal aponta indícios de que o senador Ciro Nogueira teria atuado em favor do banqueiro Daniel Vorcaro em troca de vantagens indevidas. A decisão também determinou a prisão temporária de Felipe Vorcaro, apontado como operador financeiro do esquema. A investigação apura suspeitas de corrupção, lavagem de dinheiro e ocultação patrimonial.
6: O ex-governador do Acre, Gladson Cameli, foi condenado a 25 anos e 9 meses de prisão.
5: Essa foi a maior pena já aplicada pelo STJ em uma ação originária. Fátima Uchoa.
8: Segundo a acusação, Cameli era o líder de uma organização criminosa composta por núcleos familiares, políticos e empresariais. E os atos ilícitos iniciados em 2019 já teriam provocado prejuízo superior a 16 milhões de reais aos cofres públicos. Ele foi condenado pela prática de crimes como lavagem de dinheiro e fraudes em licitações. A Corte Especial do STJ também determinou o pagamento de multa e de indenização ao Estado do Acre no valor de mais de 12 milhões de reais, além da perda do cargo de governador, mas Cameli já havia renunciado no mês passado, pretendendo concorrer ao Senado. A relatora foi a ministra Nancy Andrighi.
6: Ministra Carmen Lúcia participa da última sessão de julgamentos ocupando a presidência do TSE.
5: Ela reafirmou a luta pela democracia e igualdade feminina. Fábio Ruas.
9: Aplaudida de pé pelo plenário, após a exibição de um vídeo sobre a trajetória dela, a ministra encerrou mais um ciclo no TSE, reafirmando o compromisso com a democracia e com a ocupação de espaços de poder por mulheres. Carmen Lúcia foi a primeira mulher a presidir o Tribunal da Democracia. No primeiro ciclo no TSE, ela presidiu a corte de abril de 2012 a novembro de 2013.
10: Candidatas têm mais dificuldades que os candidatos, as advogadas têm mais dificuldades que os advogados, as defensoras públicas têm mais dificuldades que os defensores. Isto não é um problema de civilidade, isso é um problema de humanidade.
9: A posse do ministro Nunes Marques na presidência do TSE e do ministro André Mendonça na vice-presidência vai ser na próxima terça-feira, dia 12 de maio.
6: Desembargadora Margarete Costa toma posse administrativa como ministra do TST.
5: Ela será a 12ª mulher a ocupar o cargo. William Nascimento.
11: Margarete Costa já soma 36 anos de carreira na magistratura trabalhista. Ela será a 12ª mulher a ocupar o cargo desde que o tribunal foi instalado em setembro de 1976.

0: 2016, a ministra iniciou a trajetória como juíza do trabalho na década de 1990. Em 2014, foi promovida a desembargadora no TRT-5 da Bahia, tendo inclusive atuado como desembargadora convocada no TST.
1: TRF2 mantém na Justiça Federal ação do MPF contra a Igreja Universal por assédio judicial à jornalista.
2: Com o novo resultado, a ação retorna à Justiça do Rio de Janeiro. Sabrine Menezes.
3: O caso começou em 2020, quando 144 ações praticamente idênticas foram ajuizadas por pastores da Igreja Universal do Reino de Deus em 19 estados contra o jornalista. A apuração do MPF identificou que as petições tinham um padrão e foram ajuizadas no mesmo período, indicando atuação coordenada para dificultar a defesa e sobrecarregar o judiciário. Para o TRF2, como o MPF é autor do caso, a competência é da Justiça Federal e não da Justiça Estadual. Na ação, o MPF pede a condenação da Universal ao pagamento de indenização mínima de R$5 milhões por danos morais coletivos, que deverão ser destinados a iniciativas de proteção à liberdade de imprensa.
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1: Boa noite.
2: E até amanhã.
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6: Eu sou Paula Groba.
7: E eu sou Ricardo Nakaoka.
6: E estes são os destaques de hoje do Jornal do Senado, que começa agora.
7: Nova lei endurece regras e combate fraudes no seguro defeso.
6: Comissão aprova proibição de ligações automáticas de telemarketing.
7: Projeto cria rede de proteção para trabalhadoras domésticas vítimas de violência.
6: Boa noite.
7: Boa noite.
6: A denúncia de agressões e tortura contra uma trabalhadora doméstica grávida no Maranhão acendeu um alerta sobre a violência sofrida por mulheres dentro do ambiente de trabalho.
7: Diante da repercussão do caso, chegou ao Senado um projeto que cria uma rede nacional de proteção para trabalhadoras domésticas vítimas de abusos e maus tratos. Repórter Alexandre Campos.
8: Pela proposta, o atendimento deverá ser integrado e respeitar o tempo, a vontade e as decisões da vítima de violência doméstica. Segurança da pessoa agredida, discrição, linguagem acessível e respeitosa também deverão ser observadas pelos agentes da rede de acolhimento. Por outro lado, serão vedadas condutas que revitimizem a pessoa agredida, discriminação ou preconceito contra ela, demora na prestação de apoio e pedidos desnecessários de relato do ocorrido. A autora do projeto, a senadora doutora Eudócia, do PSDB de Alagoas, afirmou que a ausência de um protocolo nacional pode comprometer a segurança e proteção das vítimas de violência doméstica.
9: O protocolo contribuirá para aumentar as denúncias de violência contra as mulheres que se sentirão amparadas pela lei e encorajadas a procurar ajuda.
8: O projeto ainda prevê indicadores de avaliação para apurar a qualidade do atendimento. Em caso de descumprimento do protocolo, tanto o órgão como o agente responsável estarão sujeitos à sanção.
6: E o programa Antes que Aconteça, de prevenção à violência doméstica e ao feminicídio, apresentado pela senadora Daniela Ribeiro, virou lei.
7: A iniciativa soma ações de educação, acolhimento às vítimas e vigilância aos agressores. Repórter Raíssa Abreu.
10: A iniciativa da senadora Daniela Ribeiro, do PP da Paraíba, prevê ações educativas, estruturas de apoio às vítimas em instituições públicas e privadas e medidas de proteção, como o uso da inteligência artificial para monitorar agressores. Durante a votação da proposta em plenário, a senadora destacou a formação de defensoras populares, capacitadas para evitarem os casos de violência.
11: Não precisa mais a história de briga de marido e mulher, ninguém mete a colher, não. Todo mundo mete a colher, sim. E isso é para salvar vidas. Quando vê ali que aquela mulher disse assim, não, mas eu não quero denunciar porque é o pai dos meus filhos. A gente sabe que tem todas essas dificuldades. Mas aí, essa defensora popular tem a condição de fazer a denúncia.
10: Também estão previstas ações de recuperação e reeducação de agressores, como as rodas de conversa.
6: Em meio ao aumento de denúncias de fraudes

0: Em benefícios sociais, o governo federal endureceu as regras para a concessão do seguro defeso, pago a pescadores artesanais durante o período em que a pesca é proibida.
1: A nova lei, sancionada pelo presidente Lula, cria mecanismos mais rigorosos de controle e prevê punições mais severas para irregularidades. Os detalhes com o repórter Henrique Nascimento.
2: A nova lei do seguro defeso cria exigências como identificação biométrica e inscrição no cadastro único para pescadores artesanais terem acesso ao benefício. O texto também autoriza o pagamento de parcelas pendentes de anos anteriores, desde que os pedidos tenham sido feitos dentro do prazo legal. Durante a votação no Senado, parlamentares divergiram sobre os mecanismos de controle previstos na proposta. O senador Rogério Marinho, do PL do Rio Grande do Norte, criticou pontos do texto e afirmou que as mudanças poderiam facilitar irregularidades.
3: Governo do PT disse: olha, nós queremos evitar os furos, queremos evitar os ralos, queremos evitar a corrupção, porque a CGU identificou os problemas. Aí o relatório vem na contramão.
2: Já o relator da proposta, senador Beto Faro, do PT do Pará, rebateu as críticas e afirmou que a lei amplia as punições para fraudes.
4: Não é verdade que aqui se afrouxa qualquer questão, muito pelo contrário, é mais punição inclusive. As entidades, elas são chamadas a colaborar com o governo.
2: A nova legislação também amplia a transparência do programa e cria regras de atualização cadastral dos pescadores.
0: E o Congresso Nacional vai analisar duas medidas provisórias editadas pelo governo federal que destinam até 14,5 bilhões de reais para o financiamento de caminhões, ônibus e micro-ônibus. O objetivo é reduzir os impactos econômicos dos conflitos no Oriente Médio e renovar a frota rodoviária do país.
1: Outra medida abre crédito extraordinário de 17 bilhões de reais para ampliar o acesso ao crédito. Transportadores autônomos, cooperativas e empresas do setor poderão contratar o financiamento até o dia 28 de agosto.
0: Ligações automáticas que interrompem o trabalho, o descanso e até o sono dos brasileiros podem estar com os dias contados. A Comissão de Ciência e Tecnologia do Senado aprovou um projeto que proíbe chamadas de telemarketing feitas por robôs sem qualquer atendimento humano.
1: Pelo texto, o uso de ligações automatizadas só será permitido para confirmação de uma compra ou contrato feitos anteriormente em outro canal de venda. Repórter Rodrigo Rezende.
5: Se você tem um celular, é muito provável que já se cansou de receber dezenas, às vezes centenas de ligações de números desconhecidos com mensagens automáticas oferecendo produtos dos mais diversos, de planos de academia a empréstimos consignados. Muita gente nem atende mais o telefone por causa disso. A Comissão de Ciência e Tecnologia do Senado aprovou um projeto do senador Ciro Nogueira, do Progressistas do Piauí, que proíbe ações de telemarketing para venda ou adesão de produtos sem que haja intervenção humana. Ou seja, ficariam vedadas as abordagens telefônicas automáticas com os chamados robôs. O relator da proposta, senador Hamilton Mourão, do Republicanos do Rio Grande do Sul, afirmou que os consumidores estão cansados do excesso de ligações automatizadas.
6: Hoje, volta e meia, a gente recebe uma sequência de ligações que são efetivamente ligações feitas por robôs. E esse projeto vem exatamente para impedir que essas coisas continuem a acontecer.
5: Mourão acatou uma emenda que prevê que o uso de ligações automatizadas só será permitido para confirmação de uma compra ou contrato feitos anteriormente em outro canal de venda, um processo conhecido como dupla checagem. A proposta segue agora para análise da Câmara dos Deputados.
0: E em muitas regiões do Brasil, fazer uma ligação ou acessar a internet ainda é um desafio diário. Para tentar mudar essa realidade, a Comissão de Ciência e Tecnologia aprovou um projeto que amplia a cobertura de celular e internet em áreas de difícil acesso.
1: A proposta ainda passará por uma segunda votação antes de seguir para a Câmara dos Deputados. Repórter Márcio Maturana.
7: Operadoras de celular e de internet podem ter que assumir compromisso de abrangência na cobertura para atender a regiões de difícil acesso ou menos atraentes economicamente. Um projeto aprovado em primeiro turno na Comissão de Ciência e Tecnologia previa essa obrigação apenas em áreas rurais, mas a delimitação foi retirada pelo relator, o senador Hamilton Mourão, do Republicanos do Rio Grande do Sul.
8: Entendemos que a lei não deve delimitar delimitar uma destinação específica para os recursos oriundos dos leilões de radiofrequência, como no caso o atendimento de áreas rurais. Isso porque a tecnologia é dinâmica e o objetivo de cobertura do campo pode ser alcançado sem uma amarra legal que pode engessar a aplicação dos investimentos.
7: Pelo texto, os compromissos das empresas associadas à exploração das faixas de frequência de celular e internet devem representar pelo menos 90% do valor mínimo da licitação. Esse projeto agora aguarda uma segunda votação na própria Comissão de Ciência e Tecnologia antes de seguir para a Câmara dos Deputados.
0: O presidente do Senado, Davi Alcolumbre, anunciou o lançamento do site História do Senado. O portal já está disponível e reúne fatos marcantes da instituição. A iniciativa celebra os 200 anos do marco inicial do Parlamento Brasileiro, quando foi instalada a Assembleia Geral Legislativa em 1826.
1: Alcolumbre destacou que o especial Senado 200 anos inclui 8 documentários sobre momentos importantes da atuação da Casa. O site também reúne análises das constituições brasileiras, registros de posses presidenciais e textos sobre a participação do Senado em temas fundamentais, como relações internacionais, meio ambiente, direitos humanos, cultura e patrimônio. Para o presidente do Congresso Nacional, a iniciativa amplia o acesso da sociedade às informações, ao oferecer conteúdo amplo e organizado.
9: Ao celebrar o bicentenário, o Senado Federal reafirma o seu compromisso com a memória, a democracia e o conhecimento histórico. O site foi concebido como espaço público acessível a pesquisadores, estudantes e cidadãos interessados no papel do Parlamento na formação do Estado brasileiro.
1: Com edição de Paula Groba e trabalhos técnicos de João Lira, o Jornal do Senado fica por aqui. Acompanhe agora as notícias da Câmara dos Deputados. Boa noite.
0: Boa noite e até amanhã.
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11: Aumenta a pena para assassinato e lesão de agentes públicos de segurança.
12: Câmara estabelece medidas para evitar acidentes com animais silvestres.
11: Parlamentares aprovam política para exploração de minerais estratégicos.
12: Boa noite. Câmara aprova projeto que cria política nacional de produção e beneficiamento de minerais considerados estratégicos. O repórter Antônio Vital acompanhou a votação.
13: A Câmara dos Deputados aprovou o projeto que cria uma política nacional para exploração e beneficiamento de minerais críticos e estratégicos, fundamentais para a fabricação de equipamentos de informática, para fornecimento de energia e defesa nacional. São exemplos de minerais estratégicos o lítio, cobalto, nióbio e terras raras, usados na fabricação de baterias, painéis solares e equipamentos eletrônicos. O projeto original foi apresentado pelo deputado Zé Silva, do União de Minas Gerais, e o texto final, elaborado pelo relator, deputado Arnaldo Jardim, do Cidadania de São Paulo, contempla também sugestões previstas em outras 14 propostas sobre o assunto. O projeto prevê incentivos para empresas do setor e a ideia é estimular produtos industrializados no Brasil, com possibilidade, inclusive, de tributação sobre a exportação de minério bruto. A proposta também prevê a criação de um fundo garantidor de natureza privada, com recursos totais de 5 bilhões de reais, dos quais 2 bilhões serão aportados pelo governo federal para ajudar no financiamento das empresas. Outra fonte de recursos serão títulos emitidos no mercado. As empresas beneficiadas com incentivos fiscais terão que aplicar pelo prazo de 6 anos, no mínimo 0,3% de sua receita operacional bruta em projetos de pesquisa, desenvolvimento e inovação, e outros 0,2% no fundo garantidor. Para isso, os projetos terão que ser aprovados por um conselho, batizado de Conselho Nacional para a Industrialização de Minerais Críticos e Estratégicos. O conselho terá representantes do governo, das empresas, de universidades, de estados e municípios. O conselho foi criticado pelo deputado Gilson Marques, do Novo de Santa Catarina, que defendeu mais liberdade para as empresas, inclusive estrangeiras, investirem no Brasil.
14: Não tem que ter crédito fiscal direcionado ou regime especial complexo. Tem que ter redução geral da carga e não o contrário. Tem que evitar escolher os vencedores. Tem que ser livre a entrada de investimento externo e sem restrições de controle societário. A liberdade de exportação tem que ter uma ausência de obrigação de beneficiamento no Brasil.
13: A proposta original do governo previa a criação de uma estatal chamada Terrabras, com monopólio sobre a exploração de minerais críticos em regime de partilha, em que apenas o excedente da produção fica a cargo de empresas privadas. A criação de um conselho com poder de aprovar os projetos, com maioria de representantes do governo, acabou sendo aceita para permitir a aprovação. Para o deputado Bongás, do PT do Rio Grande do Sul, ter uma política definida em lei é melhor que nada.
15: Então o avanço de hoje é nós...

0: termos uma legislação que permita esse regramento, que cria o fundo, que tem o conselho, que tem o comitê, essa nós vamos votar sabendo que o debate sobre a soberania vai mais longe. E para isso, inclusive, nós temos que ter outra correlação nesse congresso para a gente poder ter um dia uma terra abraço para administrar os bens.
1: Já deputados da bancada governista criticaram o projeto por não impor limites a empresas estrangeiras em um setor considerado estratégico. Foi o que disse a deputada Jandira Fegali, do PCdoB do Rio de Janeiro.
2: Mesmo que o texto tenha todas as expressões de defesa da soberania, que cria um conselho com vários poderes para inclusive determinar quem deve ou não deve estar dentro do Brasil, mas se a lei não regula, não dá limites, não estabelece percentuais, qual é o limite do capital estrangeiro, se é que ele deve existir nessa intervenção em área tão estratégica, nós não estamos de fato fazendo a defesa da soberania nacional.
1: O projeto também prevê incentivos para a chamada mineração urbana, que é a obtenção de minerais críticos a partir do desmonte de produtos industrializados, como televisores, computadores e baterias. O relator Arnaldo Jardim disse que a proposta garante soberania nacional e estimula o beneficiamento no país.
3: O Brasil não pode ser mero exportador de commodities minerais. Deve ter estratégia, política, determinação de agregar valor, fazer o seu beneficiamento, fazer a transformação e usar isso, que é um atributo nosso geológico, como um instrumento claro de desenvolvimento.
1: O projeto que cria uma política nacional para exploração e beneficiamento de minerais críticos e estratégicos seguiu para análise do Senado. Da Rádio Câmara de Brasília, Antônio Vital.
4: Economia.
5: Welter, do PT do Paraná, comemora o lançamento do programa Desenrola 2.0 como medida para aliviar o endividamento das famílias. O deputado explica que a iniciativa prevê renegociação de dívidas com redução de juros, beneficiando milhões de trabalhadores.
6: Welter acrescenta que o programa busca enfrentar problemas como o alto custo do crédito, além do impacto das apostas e do consumo facilitado. Para ele, a medida deve contribuir para reorganizar a vida financeira das famílias e reduzir o peso das dívidas no orçamento doméstico.
4: Trabalho.
5: André Janones, da Rede de Minas Gerais, pede aprovação imediata da proposta de emenda que acaba com a escala 6x1. Ele critica atrasos e a instauração de uma comissão que, segundo ele, foi criada para ouvir apenas empresários, demonstrando tratamento desigual entre patrões e empregados.
6: André Janones reclama da falta de consultas a trabalhadores na concessão de benefícios fiscais e rejeita a proposta de compensação financeira do governo a empresas com o fim da jornada 6x1. Segundo ele, a população cobra mudanças e o cenário eleitoral aumenta a pressão sobre os parlamentares.
5: Patrúzia Ananias, do PT de Minas Gerais, defende o fim da escala 6x1, argumentando que o tema ganha relevância no contexto do Dia do Trabalho. Ele apela à sensibilidade social, humana e espiritual dos parlamentares para a aprovação da matéria e por mais qualidade de vida aos trabalhadores.
6: Patrus Ananias destaca sua experiência pessoal na defesa dos direitos trabalhistas e reforça que a jornada de 40 horas semanais, sem corte salarial, amplia o tempo para família, fé e lazer. Ele disse ainda que trabalhadores brasileiros ganham menos, tornando urgente a aprovação da proposta.
5: Silvio Antônio, do PL do Maranhão, apela ao governo federal para atender as reivindicações dos servidores técnico-administrativos das universidades federais em greve desde fevereiro deste ano. Segundo ele, a paralisação envolve 37 entidades e afeta o funcionamento das instituições.
6: Silvio Antônio alerta também para cortes em importações do Conselho Nacional de Desenvolvimento Científico e Tecnológico, o CNPq, comprometendo pesquisas científicas e projetos ligados às universidades federais. Ele pede medidas urgentes para garantir atividades acadêmicas e o desenvolvimento científico nacional.
4: Desenvolvimento regional.
5: Paulo Pimenta, do PT do Rio Grande do Sul, destaca a atuação do governo federal na reconstrução do estado após as enchentes de 2024. O deputado afirma que a resposta à tragédia envolveu mais de 111 bilhões de reais com ações coordenadas por 18 ministérios.

0: ministérios.
1: Paulo Pimenta informa que famílias, empresas e produtores rurais receberão apoio para retomar suas atividades. Ele cita recursos para moradias, infraestrutura, escolas, unidades de saúde e para a renegociação da dívida estadual.
0: Ícaro de Valmir, do Republicanos de Sergipe, denuncia a falta de água em Aracaju e em municípios do interior após a concessão do serviço à iniciativa privada. O deputado afirma que a crise obriga moradores, hotéis e restaurantes a depender de caminhões-pipa para o abastecimento.
1: Ícaro de Valmir cobra do governo de Sergipe providências para normalizar o fornecimento de água. Ele critica a omissão do executivo estadual diante do problema e relata que famílias chegam a buscar água em locais impróprios.
0: Paulo Marinho Júnior, do PL, denuncia a precariedade da segurança pública e a má qualidade do atendimento médico no município de Caxias, no Maranhão. O parlamentar relata que a cidade enfrenta uma grave onda de violência marcada por homicídios e apreensões de grandes quantidades de entorpecentes.
1: No setor da saúde, Paulo Marinho Júnior relata a falta de leitos para crianças e o descredenciamento de uma clínica do SUS devido à perseguição política. Ele argumenta que o descaso administrativo e a inação dos órgãos fiscalizadores agravam a situação dos habitantes.
2: Transportes.
0: Átila Lins, do PSD do Amazonas, comemora a decisão da Justiça Federal que permite a continuidade das obras da BR-319. Segundo o deputado, a medida responde à ação movida pelo governo federal com o apoio da bancada amazonense no Congresso.
1: Átila Lins sustenta que a rodovia, especialmente em seu trecho do meio, é estratégica para acabar com o isolamento do estado e garantir o desenvolvimento regional.
0: Marina Silva, da Rede de São Paulo, contesta acusações de que pessoas do seu círculo familiar estariam envolvidas em processo que pede a suspensão temporária de editais para as obras na BR-319 que liga Manaus a Porto Velho. A deputada diz que informação divulgada no Senado é falsa.
1: Marina Silva defende que o debate sobre a BR-319 ocorra com informações corretas, sem ataques pessoais e com o devido cuidado ambiental, social e cultural que a região amazônica exige.
2: Meio ambiente.
0: Câmara aprova medidas para evitar acidentes com animais silvestres em rodovias. O repórter Marcelo Lacher nos conta como deve funcionar.
3: O plenário da Câmara aprovou o projeto que estabelece medidas para reduzir acidentes com animais silvestres, principalmente atropelamentos em estradas, rodovias e ferrovias. Pelo texto aprovado, estudos ambientais obrigatórios para obras e ampliação de rodovias e ferrovias deverão prever medidas para evitar atropelamentos. Com base nesses estudos, os órgãos responsáveis poderão exigir, por exemplo, a instalação de estruturas que facilitem a travessia dos animais, como passagens aéreas e subterrâneas, cercas, sinalização e redutores de velocidade. O projeto também determina que órgãos públicos e concessionárias que administram rodovias façam o monitoramento das áreas com mais acidentes. A proposta também cria um Cadastro Nacional de Acidentes com Animais Silvestres, que reunirá informações sobre ocorrências em todo o país. Esses dados deverão ser públicos e usados para orientar políticas de prevenção e melhorar a segurança nas estradas. As regras também passam a valer para estradas e ferrovias já existentes, que deverão se adaptar às novas exigências. No caso de concessões, essa adequação deverá respeitar o equilíbrio financeiro dos contratos já existentes. Relatora da proposta, a deputada Dula Salabeste, do PSOL de Minas Gerais, argumentou que o projeto ajuda a reduzir acidentes, protege a biodiversidade e melhora a segurança nas vias. Segundo ela, a medida organiza ações que hoje são adotadas de forma isolada e cria uma política mais estruturada para enfrentar o problema.
4: Para quem não sabe, no Brasil, a cada segundo, 15 animais silvestres são atropelados nas nossas rodovias. São mortos no Brasil por ano 500 milhões de animais em nossas rodovias. E aí vivemos essa contradição. Temos a maior biodiversidade, mas somos também o país que mais atropela animais em rodovias.
3: O projeto que estabelece medidas para evitar atropelamentos de animais silvestres em estradas, rodovias e ferrovias seguiu para análise do Senado. Da Rádio Câmara de Brasília, com informações de Daniele Lessa, Marcelo Larcher.
5: Concurso Eu e a Lei, da Rádio Câmara e do Plenarinho, já é uma tradição, mas também não para de inovar.
0: Nos 200 anos da Câmara dos Deputados, a

0: Cidade é uma edição voltada para professores. O desafio é produzir uma videoaula com 5 a 10 minutos de duração sobre o papel do parlamento na história do Brasil e sobre a importância do patrimônio histórico e cultural do país.
1: Em tempos de fake news e de desinformação, a ideia é incentivar a pesquisa em fontes primárias, como o arquivo histórico da Câmara dos Deputados.
0: As obras devem estar prontas até o dia 15 de junho. Mais informações em cd.leg.br/eu e a lei.
1: Ah, e o concurso tradicional voltado para crianças e adolescentes continua de pé. O edital está na página, mas as inscrições só abrem em julho.
2: Direitos Humanos.
3: Raymond, do PT do Rio de Janeiro, relatou na Comissão de Administração e Serviço Público projeto que cria cotas para a contratação de pessoas com síndrome de Down em empresas públicas. O parlamentar considera que a medida garante inclusão e reconhece a capacidade produtiva desse segmento.
4: É um projeto riquíssimo. Ele diz que as empresas públicas de administração direta e indireta têm que ter uma cota de contratação das pessoas com síndrome de Down. Olha que coisa maravilhosa, é o projeto de inclusão para que essas pessoas com síndrome de Down sejam de fato reconhecidas como pessoas que trabalham, que podem trabalhar.
0: O projeto relatado por Raymond aponta que a inserção das pessoas com síndrome de Down no mercado de trabalho favorece o desenvolvimento das interações sociais e mentais do segmento. Hoje, segundo o IBGE, há cerca de 300 mil brasileiros nesta condição.
3: Padre João, do PT de Minas Gerais, registra a realização de mais uma Assembleia Geral dos Bispos do Brasil, organizada pela CNBB. O parlamentar reforça as denúncias feitas pela entidade contra a violência às mulheres, as guerras e os ataques às religiões.
0: De acordo com o padre João, os bispos criticaram a negação de territórios aos povos indígenas e o avanço do agronegócio sobre essas terras. Ele pede que dioceses e paróquias ampliem a divulgação das pautas sociais apresentadas pela CNBB.
2: Segurança Pública.
3: Câmara aprova aumento de penas para homicídios contra guardas portuários, policiais legislativos e agentes de segurança privada. O repórter Antônio Vital acompanhou a votação.
5: O plenário da Câmara aprovou o projeto que considera crime hediondo o assassinato de guardas municipais, agentes socioeducativos, agentes da guarda portuária, integrantes do sistema prisional, policiais legislativos e agentes de segurança privada. Isso no caso em que os crimes tiverem relação com a atividade dos agentes. Com isso, o homicídio praticado contra integrantes dessas categorias passa a ter pena de até 40 anos de prisão, no lugar da pena máxima atual de 30 anos. Hoje, a legislação já prevê aumento de penas para crimes praticados contra policiais, promotores, juízes e oficiais de justiça. A proposta também prevê aumento de penas para lesão corporal praticada contra guardas municipais, agentes socioeducativos, agentes de guarda portuária, integrantes do sistema prisional, policiais legislativos e agentes de segurança privada. Nesses casos, lesões corporais gravíssimas e lesões corporais seguidas de morte também serão consideradas crimes hediondos, com penas que podem aumentar em 2/3. Além disso, os condenados têm que cumprir a maior parte da pena na cadeia, sem direito a benefícios como regime aberto ou semiaberto. O aumento de penas nesses casos valem para casos de crimes cometidos em função da atividade desempenhada pelo policial. E os agravantes serão aplicados também se as vítimas forem cônjuge, companheiro ou parente de até terceiro grau da vítima. O projeto foi uma sugestão do Conselho Nacional de Segurança Privada à Comissão de Segurança Pública e Combate ao Crime Organizado da Câmara. No plenário, o relator foi o deputado delegado da Cunha, do União de São Paulo. Ele argumentou que agentes de segurança privada são vítimas de homicídio e lesão corporal por vingança. O relator defendeu penas maiores para assassinos de policiais como maneira de desestimular esse tipo de crime.
6: Os policiais são executados em razão de serem policiais. O criminoso descobre que se trata de um policial e, para ser premiado no crime organizado, ele executa aquele policial. Hoje, a pena do crime funcional era de apenas pena mínima de 12 anos e máxima de 30. Uma pena que não garante o repúdio verdadeiro que se deve ter contra o homicídio contra um policial.
5: O projeto que considera crime hediondo o assassinato de guardas municipais, agentes socioeducativos, agentes de segurança portuária, integrantes do sistema prisional, policiais legislativos e agentes de segurança privada,

0: Seguiu para análise do Senado. Da Rádio Câmara de Brasília, Antônio Vital.
1: Justiça.
2: Júlio Lopes, do PP do Rio de Janeiro, presidente da comissão externa voltada ao combate à pirataria e à agenda do Brasil Legal, anuncia uma aliança nacional contra a falsificação e venda de produtos que violam direitos de propriedade intelectual e prejudicam consumidores.
3: Um pacto de que aquelas plataformas, pessoas que estão promovendo a pirataria sejam notificadas pela comissão que eu tenho a honra de presidir, a Comissão do Brasil Legal, e a partir de 10 dias de notificação, sejam então multadas pelo PROCON do Brasil como veiculadores, como promotores de pirataria. Isso é crime. Na reincidência dessas multas, a Comissão do Brasil Legal, junto com a CBF e junto com as maiores marcas esportivas do Brasil e do mundo, vão qualificar essas instituições, pessoas ou promoters como não qualificadas à veiculação dos seus produtos.
4: De acordo com o parlamentar, o prejuízo com a pirataria saltou de 4 bilhões para 500 bilhões de reais em 20 anos. Júlio Lopes espera que a pressão sobre a reputação de divulgadores de falsificações sirva para frear o crime no país.
2: Termina agora o Jornal Câmara dos Deputados, com trabalhos técnicos de Wellington Teles e apresentação de Luciana Vieira e Val Monteiro. Boa noite.
4: A Voz do Brasil está de volta amanhã. Uma boa noite para você.
1: 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Boa noite.

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9: Jean Martinazzo no comando, e você acabou de adentrar em um universo onde os sentimentos ecoam mais alto. Receba as boas-vindas ao Love Hurts, lugar onde cada nota musical traça a recordação, um calafrio, uma história que pode ser sua. Há recordações que queimam como o sol de inverno. Há lembranças que se recusam a desaparecer. Mas agora, permita que essa música te envolva. Ela está aqui para te consolar. O amor às vezes fere, contudo, aqui não recuamos, sentimos, enfrentamos.

alguns amores terminam sem qualquer sinal prévio. Alguns finais se mantêm vivos em nossa lembrança. Por isso mesmo, ao som de sua sintonia, cada silêncio é também uma tentativa de respiração. Entramos no intervalo, mas permanecemos com você. Não vá ainda. Respire e deixe a música seguir narrando nossa história inacabada.

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7: 10h22.
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9: Nós retornamos. E nesse regresso, existem sentimentos que nem mesmo o tempo pode dissipar. Porque há histórias que deixam marcas, mesmo quando parecem ter ficado para trás. Mesmo diante de feridas e silêncios, ainda assim vale a pena escutar o que o coração não esquece.

0: certas horas, tudo que queremos é ser envolvidos por um abraço. No entanto, o silêncio impera. Nesses instantes, encontramos abrigo na música. Se as memórias de hoje são difíceis de suportar, permita que elas fluam com a melodia desta música. Não é necessário segurar cada lágrima. É hora de dar uma pausa, mas não se preocupe, você não ficará desacompanhado. Continue conosco, pois vem aí mais uma daquelas canções que mexem com os nossos sentimentos.
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0: 10:39.
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2: Voltamos uma vez mais e a ausência que sentimos permanece aqui ao seu lado, discreta, porém sempre marcante. É intrigante observar que certas recordações se intensificam justamente no momento em que o coração busca esquecê-las. No entanto, aquilo que teima se manter, se as memórias não podem ser apagadas, permita que a próxima canção amenize um pouco. Dê uma escutada nessa.

Algumas músicas penetram o coração, outras só confirmam a nossa suspeita anterior. A seguir, deixe que a próxima fase ilumine aspectos que você ainda não tinha notado.

permaneça conectado ao Love Hertz, onde cada pausa é um eco de sentimentos. Frequentemente é o silêncio dos intervalos que as emoções transbordam. Daremos um intervalo rápido. Fique por perto. Em breve continuamos. 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
6: 10:57.
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8: Regressamos e mesmo com o passar do tempo, existem mágoas que só aprendemos a tolerar. Algumas faltas ressoam mais fortemente do que qualquer presença. E se ainda dói, deixe a dor fluir com a música. Pois frequentemente o coração só precisa de uma melodia que exprima aquilo que não consegue mais clamar.

0: programa Love Hurts, sob a condução de Jean Martinazzo, cada faixa musical imprime uma emoção distinta e cada pausa ecoa com silêncios carregados de sentimentos implícitos. Chegou o momento de dar uma pausa. Fique por aqui, voltaremos em instantes.
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1: Voltamos à cena. E se o coração apertou com a saudade no intervalo, não há motivos para preocupação. Aqui esse sentimento também ressoa. Existem segredos que só o tempo pode explicar. E sentimentos que só percebemos ao escutar com o coração aberto. Permita que o próximo som continue a comunicar tudo aquilo que permanece indizível para você. Love.

continuamos no Love Hurts com o Jean Martinazzo, explorando cada melodia que representa tudo o que foi deixado para trás por corações que não conseguiram se despedir. Faça uma pausa conosco, junte-se ao intervalo. Voltaremos em instantes. 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
2: Começamos o Minuto News com as principais manchetes desta parte do programa. O Japão lançou um míssil em exercícios militares, afundando um navio inativo e provocando críticas da China. No cenário econômico, a TIM concluiu a aquisição da E-Systems por 947 milhões de reais. E um professor é acusado de farsa após inventar um prêmio semelhante ao Nobel.
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2: O Japão conduziu um exercício militar que culminou no lançamento de um míssil e no afundamento de um navio inativo. A manobra gerou imediatas críticas por parte da China. O cenário do exercício é relevante, pois ocorre justamente quando Manila e Tóquio estão em fase de negociações. Essas conversas bilaterais têm como pauta principal uma possível transferência de equipamentos de defesa. Ações como essa, em meio a diálogos estratégicos, reforçam a dinâmica complexa da segurança na região. A TIM concluiu a aquisição da E-Systems, um movimento estratégico no setor de telecomunicações. A transação foi finalizada por um valor de 947 milhões de reais. Esta operação representa a compra da fatia restante de 51% da E-Systems pela operadora. Com a conclusão, a TIM solidifica sua presença e reforça sua infraestrutura, um investimento significativo para o futuro da companhia no mercado brasileiro. A aquisição, avaliada em quase R$1 bilhão, destaca o foco da TIM na expansão e modernização de seus serviços. Um professor francês é agora alvo de acusações por uma suposta farsa no meio acadêmico. Ele teria inventado um prêmio com características similares ao prestigiado Nobel. Mais do que apenas a criação da honraria inexistente, o professor organizou uma cerimônia de gala. Nesse evento, ele próprio se concedeu o prêmio e, o mais surpreendente, contou com a participação de ganhadores reais do prêmio Nobel. A denúncia expõe um caso de invenção de um reconhecimento, gerando grande repercussão sobre a ética e a autenticidade de premiações.
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0: Obrigado, gente.
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4: 11:53.
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3: Meia-noite e um.
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0: Mano, da onde você tirou esse papagaio aí, velho?
1: Pai, eu sei não, achei que ia ficar massa, mas ele acabou cagando em mim tudo.
2: Meia-noite e 22.
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2: Meia-noite e 22.

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1: Te amo.
2: Essa música, a gente sempre teve vontade de gravar uma música linda, maravilhosa, que a gente cantava antigamente nos bares, quando a gente começou a cantar. O pessoal gostava muito. Resolvemos gravar agora nesse disco ao vivo. Espero que vocês gostem.

0: Meia-noite 37.
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0: Meia-noite 37.

0: Mestre Simone Mendes.
1: Esqueça tudo, pagode de qualidade.
0: Que coisa linda, hein?
2: Eu tô ouvindo mais música.

0: 1:22. 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
1: 1h32.
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0: 1:36.
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0: 1:36.

0: cerveja aí?
1: 1:48.
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4: Pra todas as mulheres empoderadas que estão aqui hoje. Eu ativei o modo homem, viu? E nem a

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2: 2:16.
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0: 2:25.
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0: Obrigado, gente.
1: Valeu, Zé Henrique Gabriel.
0: Obrigado, Zé Henrique.
1: Vocês já são consagrados, mas a gente está torcendo que esse trabalho, esse projeto seja muito mais sucesso ainda. Valeu, moçada.
2: Obrigado, Solimões.
0: Obrigado, Solimões.
3: Valeu, gente. Valeu.
0: Uma salva de palmas, gente.
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4: 4 e 3.

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7: 4:16.

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2: 4:48.

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5: 5-4.

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0: 5:27.
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0: Senhor, no silêncio deste dia que amanhece, venho pedir-te a paz, a sabedoria, a força. Quero olhar hoje o mundo com os olhos cheios de amor, ser paciente, compreensivo, manso e prudente. Ver, além das aparências, teus filhos como tu mesmo os vês, e assim não ver senão o bem em cada um. Fecha meus ouvidos a toda calúnia, guarda minha língua de toda maldade. Que só de bênçãos se enche a minha vida, que eu seja tão bondoso e alegre que todos quantos se chegarem a mim sintam a tua presença. Reveste-me de tua beleza, Senhor, e que no decurso deste dia eu te revele a todos.
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0: Correia do Passiguara. Tá começando Manhã Sertaneja aqui na Cidade FM. Modão, clássicos do sertanejo e aquela energia boa pra você começar o dia com o pé direito.
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2: Oi, tudo bem? Bom dia pra você, bom dia Tupaciguara, bom dia região.
0: Sim.
2: Então, estamos chegando, começando pra você mais uma Manhã Sertaneja. Hoje dia 8 de maio 2026. Um bom dia pra você que tá ligado já, tá aí no zap, né? E você que quiser pedir sua música, liga pra mim, 3281-5800. Pede sua música aí, a gente atende você com muito amor, com muito carinho, tá bom? 6:03, bom dia. César e Paulinho, meu endereço.

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1: Aí na cidade 6 e 9, Eduardo Costa, você não cuidou de mim.

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agora 6:17 na cidade. Alô, Toninho. Toninho da van. Agora é da van, né, Toninho? Toninho da ambulância. Tião Carreiro e Pardinho, pai João.

0: dia, meu amigo Chitão. Sextou, Chicão. Sextou com S de saudade. Manda pra nós, Porta do Mundo aí. Ofereço pra equipe da Escola Municipal Paz Amor. E pra quem gostar dessa música maravilhosa, Relíquia. Fechou?
1: Aí, meu amigo Júnior, tá ligadão com a gente, todo o pessoal numa Paz e Amor, né? Estão ouvindo a gente, estão ligado aí. Obrigado pela audiência. Alô, meu amigo, eu também, o Valdir Júnior, né, Valdir? Tá ligadão com a gente também. Obrigado pela audiência, obrigado pela sintonia de todos vocês. Pião Carreiro, Zé Paulo, a Porta do Mundo, 6:21.

Alô, John, um abração pro John também, juinho, tá ligado com a gente da manhã. Alô, Vilmar, bota fogo nesse trem. Aí o Vilmar, que gosta do toque-toque, daqui a pouco manda o toque-toque aqui, viu? Suline Barroeiro, quando a lua vem surgindo. 6:28.

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5: Acorda, negada! Parece que seu mãe é doido. Parece que é doido, né?
6: Acorda, nega. Acorda, gente. Vamos acordar o pessoal que tá dormindo aí. São 6:34. Quem começa a trabalhar? Quem começa às 7 horas aí, vamos levantar, gente, vamos acordar, né? Então, um abração pro Vilmar, já tá acordado aí, gosta aqui do Toque Toque. Alô, Max, também que gosta do Toque Toque aqui, né, Max? Já acordou também? Já levantou? Tá aí, tá prontinho?

Pra trabalhar? Já tá trabalhando, né? Alô, Toton! É a turma que gosta do Tog Tog aí, ó. Vamos levantar, gente? Tá na hora, né? Bate mais devagar aqui, senão o pessoal, né, assusta aí. Gente, mas que é isso? Levanta, gente. Vamos levantar. Sai da cama, sai do edredom, né, Vilmar? Aciona o povo aí. Alô, Lindomar Azulão. Tá ligadão com a gente também, gosta muito. Eu mando pra você o Mococa e Moracia. Quarto de fundo, 6:35.

Alô, Geraldo, tá ligadão com a gente, Geraldo da bicicleta, né? Famosão, Geraldo. Meu monte chamar aí, Disc TV, 6:38.

Então, na cidade são 6h41, da programação pro Vilmar, que tá ligado com a gente na manhã. O Dair também lá no Paineiras, um abração pra essa turma toda. Alô, Toton, também tá ouvindo, tá ligado? Alô, Max, a turma toda que já ouve a gente na manhã. Café Mais Sabor também tá ligadão, né? Álvaro, toda a turma aí, obrigado pela audiência de todos vocês. 6h41. Aí pro Vilmar, Valderi e Misael, Olho de Vidro.

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7: Na cidade 6:49. Nalva Guiar, Anjo das Manhãs.

Minha cidade, Mato Grosso e Matias. 24 horas de amor. 6:52.

Rafael Mato Grosso Matias, 24 horas de amor. Estamos chegando no finalzinho de mais Amanhã Sertaneja. Aí, obrigado a você que ligou, participou com a gente. Estamos de volta logo mais às 6 da tarde com mais música para você no Rota 98. A gente finaliza aí com o Rick Renner, Tanto Tempo Longe de Você. Bom dia.

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3: Tá bom.

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2: Cidade, 7h04. Bom dia! Sextou por aí? Por aqui também, viu, gente? Eita, diazinho bom, viu? A gente acorda revigorado, mais animado, né? Parece que é extinto, né? A gente já sabe que o dia é bom. Na verdade, todos os dias são bons pra gente, né? Só de acordar, abrir os olhos, respirar, beber sua aguinha, seu café, já é uma vitória, graças a Deus, que nos permite viver isso todos os dias. Mas hoje é sexta-feira, rapaz. Pros mais íntimos, como meu amigo Pico, que já tá na sintonia, olha só o que ele já tá programando pra essa sexta-feira.
3: Ô, Lucas Araújo, bom dia, como é que você tá, meu amigo? Tudo bom? Mas também tá bom, graças a Deus, hoje é sexta-feira, hoje sextou, né? Vamos que vamos tomar nosso velho barreiro hoje, mais de tarde, né?
2: Eita!
3: Você joga o gin-gin, parece pra quem gosta da música e pro compadre de agriço. Alô, meu amigo, fico com Deus, tchau, obrigado.
2: Tchau, obrigado, vocês viram, né? Vocês viram que o Pico tá numa intenção maldosa. Ele já tá pensando num velho barreiro 7h, rapaz. Esses ouvintes meus da Cidade FM são diferenciados mesmo, né? Coisa boa. Alô, Pico. Alô, Tânia. Grande abraço pra vocês, viu? Tô numa saudade, numa roça, tá? Eita, não, mas daqui um dia eu tô aí com um pinguim de gente também, tá bom? Abração pro Pico, pra Tânia. Abraço pra galerinha da zona rural que tá ouvindo a gente em peso, né? Anne Kelly, Fazenda Santa Teresa, Boca, Rancho Alegria, João Vitor, Fazenda Joinha, Azarias, Fazenda Panamá, lá no Goiásão, véi. João Batista, Fazenda As Flores, município de Araguari, do ladinho aqui, ó. O pessoal tá ouvindo, tá sintonizado. Galerinha das panificadoras também. E aí, galera, tá animada? Sextou, hein? Panificadora Veneza, Preto da Padaria, Osmares é Aparecido, Panificadora Tradição, Marçal Confeitaria, meu amigo Gauchão Padeiro também, sempre na sintonia, Supermercado Hilário, já amanhece ligadinho na Cidade FM, né? Assim como o Alto Brilho, rapaz, tem base. Ô, corintiano, bom dia, meu irmão, tamo junto, hein? Boa sexta-feira, que de agora pra frente aparecem uns 50 carros aí pra você, tá? Tamo junto, meu irmão. Bora começar o Peteco? Sem mais delongas, muito bom dia, seja muito bem-vindo, muito bem-vinda. Esse é o nosso Conexão Cidade, começando nesta sexta-feira. Eu sou o Lucas Araújo, serei a sua companhia até às 9 da manhã. Uma coisa eu te garanto, música não vai faltar. E outra, a página da vida está em branco, a gente vai fazer a trilha sonora, combinado? Você escreve seu próprio destino. E ó, pega a caneta, tá? Eu não aceito escrever nada a lápis, tem que escrever e ficar ali. 7h08, dia 8 de maio, véspera aí de Dia das Mães, chegando final de semana próprio pras mães. É, depois de amanhã, viu? E aí, já deu aquele ali, mãe, eu te amo hoje cedo? Eu já mandei pra mim aqui, por sinal, amanhã é aniversário da minha véia, rapaz. Hã? Será que eu sou sortudo? Sabadão, aniversário da minha mãe, no domingão, Dia das Mães. Eita, vai morrer uns 400 contos só aí, viu? A gente gasta com prazer. 8h08. Bora de ginigeno. Vou beber veneno, mas não vou não, viu, gente? Mas não vou não. Eita, é só a música, tá? Sartei de banda.
4: Obrigado, galera. Meu divino Apolim.
5: Obrigado.

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Aô, meu amigo Lucas Araújo, aqui é Luiz Henrique do Barreiro. Estamos ligadinho na rádio aí. Estamos agarrado num leite aqui. Aí o Leonardo, a Luzia. Eu queria pedir um almoço do Milionário Zé Rico.

Cidade, 7:19, chegando para você, Sino de Barreirito, Luz Acesa. Também tivemos Milionário José Rico, Estrada da Vida e Ginigeno, Vou Beber Veneno. Cidade FM, 7:19, só começando nossa conexão de hoje.

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Bom dia, meu amigo Lucas, tudo bem? Ô Lucas, manda pra mim a música Aceita Que Dói Menos, com Trio Parada Dura e Maria Mendonça, tá bom? Valeu, bom dia!

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3: Cidade, 7 horas 35 minutinhos, chegando para vocês, Jadson Zé Trovão.

Saudade, 7h45, chegando pra você, Zé Ramalho, Mistérios da Meia-Noite. Também tivemos Henrique Gabriel, Instinto Animal, e Jadson, Zé Trovão. 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
10: Cidade, 7 horas 49 minutinhos, começando nossa conexão de hoje. E o WhatsApp tá bombando por aqui, o pessoal tá chegando. Alô, Maria! Bom dia, Lucas! Bom dia, Maria! Ótima sexta-feira, viu? Nossa, Marlene chegando por aqui também, pedindo a sua moda. Eita, não! A Renata Silva também ganhou o brinde ontem e vai vir retirar hoje. Que maravilha, hein, Renata? Parabéns, viu? Tânia, Pico, Luiz Henrique, Vilmar Botafoguense, ô Vilmarão. Eita, e o Fogão, hein? Como é que tá a vida do Fogão no Libertadores? É na Sul-Americana, né? Na Sula, daqui a pouquinho a gente vai falar no Minuto Esportivo aqui, tá bom? Alto Brilho também chegando, corintiano, tá felizão, hein? A Libertadores até que tá bem, né? Agora no Brasileiro, sei lá. Um abraço especial pra galerinha que tá ouvindo aí nos comércios locais.

0: 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Pessoal ligadinho também nos supermercados, açougues, padarias, panificadoras. Pessoal no trânsito ouvindo a Cidade FM no som do carro. 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Grande abraço, moçada. Bom trabalho, boa sexta-feira. Cuidado aí na rodovia, no trânsito da vida. É, tem um ditado que fala assim: quem tirou carteira em Tupaciguara dirige em qualquer lugar do mundo, viu? Ô, mas vai ter navaia aqui, viu? Nunca vi, rapaz. Como é que pode, só? Bora de moda, tá chegando mais música na sequência. O nosso amigo Leonardo tá pedindo moda por aqui. Fala comigo, Leonardo.
1: Bom dia, meu amigo Lucas Araújo.
0: Bom dia. Bom
1: dia de trabalho.
0: Amém.
1: Lucas Araújo, manda um aí pra nós, de René Ronaldo. Agradecer pro meu amigo Henrique Siqueira, meu amigo Luiz Henrique, pra minha esposa, Luzia Helena, que é o Leonardo da Fazenda Inhame.
0: Ô, Leonardo, aquele abraço, meu irmão. Abração pra galerinha da Fazenda Inhame, né? Grande abraço, então vambora. Chegando pra você, René Ronaldo, o que me leva é o amor. Eita.

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5: Cidade, 7:58, faltando 8:02. Começou agora o nosso Minuto Esportivo, trazendo para você tudo do mundo do esporte, as últimas notícias, jogos de ontem, jogos de hoje e muito mais. Você encontra comigo a partir de agora no Minuto Esportivo. Jogo de Flamengo é cancelado após confusão em Medellín. Após briga no Real, Valverde está fora do clássico contra o Barcelona. No futebol internacional, Alisha Liam é eleita a melhor jogadora da temporada após 9 jogos e causa polêmica na Leicester. Mirassol conquista boa vitória sobre a LDU. Análise: time reserva do São Paulo sofre no Chile, mas sai com sensação de dever cumprido. E na NBA, LeBron perde a paciência, discute com o torcedor na derrota dos Lakers. Palmeiras, quando começa a valer o novo nome do estádio do Palmeiras, que deixou de ser Allianz Parque para ser Nubank Park. Eita. Gabriel Jesus tenta repetir roteiro de títulos no Arsenal e encerrar jejuns históricos no clube. Nos jogos de ontem pela Copa Libertadores da América, tivemos a suspensão do jogo de Flamengo Independente Medellín. No entanto, após a apuração, tudo há a favor do Flamengo para garantir os 3 pontos, mesmo não havendo jogo. O jogo será analisado aí pelo STJD e pela Conmebol Libertadores da América. Pela Sul-Americana, ontem o Bragantino aprontou em cima do Blooming. 6-0, isso mesmo, 6-0, viu? Uma mão cheia e mais um dedinho da outra mão. Cerro Porteño pela Libertadores ganhou do Júnior Barranquilla pelo grupo do Palmeiras. Carabobo 1, River Plate 2. E Mirassol 2, LDU 0. Esse é o nosso Minuto Esportivo. Voltamos na segunda-feira com muito mais para você.
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0: 5 minutinhos, aquela viradinha de chave gostosa na manhã da sua sexta-feira. Hoje é sexta-feira, rapaz. Vocês sabiam disso? Olha aí uma curiosidade aí. Estudos comprovam que a sexta-feira é considerada popularmente como o dia mais feliz da vida de todo mundo. Agora o porquê eu não sei, viu, gente? Vocês me ajudam a adivinhar aqui? Bora ver as respostas mais criativas. Por que a sexta-feira pra você é bacana? Ou a sexta-feira é seu melhor dia? Por quê? Manda pra mim aqui que eu quero ver. Quero ver se a galerinha tá criativa hoje. Tá chegando mais pedido por aqui, tem gente chegando, o WhatsApp tá bombando. Alô, Elaine! Bom dia, Elaininha. Por que, hein, Elaine? Por que que a sexta-feira é bacana pra você? Fala pra mim aqui. Alô, Bianquinha palmeirense, Caetano, sempre marcando presença. Fala comigo, Caetano.
1: Bom dia. Toca pra mim aí, Folha Seca aí, ô Lucas.
0: Opa, já, ué.
1: Essa que você falou aí dos barbeiros aí que tirou carteira do Passo Iguala, dirige em qualquer lugar. Essa aí matou a pau aí, ô camarada.
0: Ô Caetano, eu falei no impulso, rapaz. Mas é verdade, viu, gente? Nossa senhora, o que que tem de barbeiro aqui do Passo Iguala é pra acabar, viu? Nu! Tinha que fazer uma prova a cada semana pra ver se tá apto a dirigir ainda, porque tem gente, Deus que me livre. Quem paga o pato é a gente, né, só? Não tem base, não. Esse cachorrinho da rua, é os pedestres, é os ciclistas, oh, meu Deus. Bora de moda chegando então agora, pedido da Berenice. Berenice tá chegando por aqui, tá pedindo moda. Fala comigo, Berenice.
2: Bom dia, Lucas.
0: Bom dia.
2: É, gostaria de ouvir aquela música Hoje Eu Não Estou Nada Bem. E se você puder, depois você mais tarde passar outra música pra minha mãe. E desejo a todas as mães que estiveram ouvindo o seu programa e um bom final de semana para você. Fique com Deus. Um abraço. Meu nome é Berenice. Estou sempre, todos os dias, ouvindo seu programa, viu? Adoro.
0: Ô, Berenice, obrigado, viu? Certinho, daqui a pouquinho a gente toca mãe para você, tá? Chegando Rio Negro e Solimões, tô mal.

0: Cidade, 8:17, Eduardo Costa, pronto, falei. Amado Batista, Folha Seca, Rio Negro e Solimões, tô mal. Mas eu não tô mal não, viu? Tô é bem demais com vocês aqui. 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

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É pedido chegando, hein? Só participando em peso, bora de moda então.

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9: Alô, alô, apaixonados por esporte. Sejam muito bem-vindos à nossa casa, à sua rádio. E a gente começa logo de cara com a situação do meio-campista Danilo, que pode ter seu retorno distante do Palmeiras. Uma movimentação de mercado que indica valores que chegam a 232 milhões de reais. Depois, vamos falar sobre o Internacional. O técnico pesolano faz um alerta importante sobre a pressão no clube gaúcho.
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9: A situação de Danilo e o Palmeiras. O meio-campista, que virou uma das prioridades de mercado para o meio do ano, pode ter seu retorno ao clube paulista dificultado, viu? Isso porque, nos bastidores, uma negociação expôs valores bastante altos. A quantia de 232 milhões de reais é o que neste momento pesa para deixar o retorno de Danilo distante do Palmeiras. O clube olha para essa situação com atenção, já que o jogador é visto como um nome de peso para reforçar o elenco. A movimentação no mercado de transferências sempre traz essas surpresas, e a expectativa em torno do nome de Danilo é grande, mas a realidade financeira, neste caso, parece ser um obstáculo significativo para que ele vista novamente a camisa alvinegra.

0: cenário paulista, a gente voa para o sul do país, onde o Internacional também está no centro das atenções. O técnico pezolano, durante uma coletiva de imprensa, fez um alerta importante sobre a pressão que o clube gaúcho pode enfrentar, mesmo após uma conquista recente. Ele fez uma análise sobre a vitória diante do Brasil de Pelotas, em partida disputada na última quarta-feira. Embora o resultado tenha sido positivo, com a garantia de um título, pezolano destacou a necessidade de manter o foco e a atenção. A pressão no futebol é constante, e a fala do treinador serve como um lembrete para jogadores e comissão técnica. A vitória contra o Brasil de Pelotas foi importante, mas o trabalho continua, e o alerta de pezolano mostra a preocupação em manter o time sempre no mais alto nível de concentração e desempenho, independentemente dos resultados alcançados.
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0: Mas não saia daí, porque o esporte não para, e a gente volta já já com muito mais pra você. Marcelo Roncolato por aqui, e a nossa jornada continua.
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0: vamos nessa.
1: Cidade 8:38, estão chegando Zé Neto e Cristiano. E essa aqui eu quero oferecer pra todos os casais de plantão, viu?

0: Luiz, com PH e Michel.
1: Minha mulher é braba, viu?
2: Oito e quarenta e quatro.

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Cidade, 8:50, estamos de volta. Faltando 10 para as 9 da manhã. Nessa vibe a gente vai se despedindo. É isso aí, tá chegando ao fim o nosso Conexão de hoje. Obrigado pelo carinho, pelas participações, WhatsApp bombando. Muitos pedidos por aqui, não consegui atender a todo mundo. Obrigado, gente. É muita felicidade a gente acompanhar aqui, ver que o nosso trabalho está sendo muito gratificado. Pessoal participando em peso, muitas mensagens, muitas solicitações. Pessoal ligando aqui pelo telefone, ó, eu vou tentar chutar, viu?

0: pelo que eu tô vendo aqui, foi mais de 40 participações em duas horinhas. Vocês têm uma noção, viu? Maravilha, eu fico muito feliz mesmo, tá? Aos que a gente não atendeu agora de manhã, Marianinha tá chegando aqui, a gente vai dar continuidade aos pedidos, combinado? Então continua mandando pra gente aqui. Quero fazer um convite especial pra você, finalizando o nosso Conexão de hoje. Hoje a gente volta às 13 horas, normalmente. E tem um sorteio maravilhoso lá no Instagram que a gente vai realizar no nosso voo livre, ok? É Marilda Ópticas. Hoje tem uma cesta de café da manhã. E o sorteio é lá no Instagram. Então corre lá pra você seguir as regras, participar, ainda dá tempo. Tá? Depois, ah, Lucas, eu quis participar, não deu tempo. Eu tô te avisando. É, conselho de mãe pra filho, tá? Aqui é conselho de filho pra pais. Participa, depois você vai se arrepender. Corre lá no Instagram da Cidade FM, segue as regrinhas, é um brinde maravilhoso da Marildinha. Alô, Marilda! Bom dia aí, gente. Eu tô chateado com vocês, viu, meninas? Eu tô chateado com vocês, tá? Agora ela só aparece no programa do Fabrício, no meu assume. Sacanagem, viu? Alô, Fran, alô, Lolita, Marildinha, grande abraço, meninas. Brincadeirinha, viu? 9:52, tô ficando por aqui, obrigado pelo carinho, pela audiência, às 13 horas a gente volta. Também tem um brinde maravilhoso da Nova Era Variedades. Então não fica de fora, porque hoje o voo livre tá daquele jeitão, tá? Hoje é sexta-feira. Tchau, obrigado. Fiquem com um pedido pra você na telinha. Peão todo tatuado. É o último pedido da Poliana Oliveira. Lucas, bom dia. Toca pra gente Peão todo tatuado. É, a exposição tá chegando, hein? Expo Capitu 2026. Cidade FM tá lá dentro trazendo tudo pra você. Então bora de Geninho e Mari Fagundes. Tchau, obrigado. Bom café, bom almoço e até mais tarde.
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10: E aí, pessoal, ótima sexta-feira, hoje dia 8 de maio, eu sou a Anne. Tá começando mais um Drops News com muita informação sobre música. Vamos de informação. João Gomes anuncia festa junina gratuita em São Paulo.
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10: Drops News. O cantor João Gomes será a principal atração de uma festa junina gratuita em São Paulo, nos dias 16 e 17 de junho, no Parque Vila Lobos. O evento chamado Vila São João contará com cerca de 20 horas de programação, incluindo comidas típicas, quadrilhas, artesanato e apresentações de forró. Ao todo, o espaço terá aproximadamente 45 operações gastronômicas, reforçando o clima tradicional junino. Até o momento, João Gomes é a única atração confirmada. A entrada será gratuita, mas exige retirada antecipada de ingressos pela plataforma Ingresse, com lotes distribuídos em datas específicas. Também haverá a opção de adquirir um souvenir oficial por R$ 25. Daqui a pouco tem mais notícias.
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13: Oi, gente, ótima sexta-feira. Hoje é dia 8 de maio, eu sou a Anne e a partir de agora tem Guia Astral com as previsões do zodíaco pro seu dia.
14: Áries, Touro, Gêmeos.
13: Áries, dia de ter uma mente clara. Quanto mais entrosamento com as pessoas, mais fizer as coisas com responsabilidade, melhor será seu dia. Tem equilíbrio nas negociações.

0: e faça escolhas mais acertadas possíveis. Reflita antes de tomar decisões. Toda ação inconsequente pode gerar resultados negativos. Cor amarela número 1.
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0: Touro. Dia em que você vai trabalhar muito, porém poderá conseguir benefícios e ajuda. Não fique pensando demais, pois é um dia em que é preciso planejar e realizar. Inclusive poderá conquistar ótimos ganhos no seu trabalho. Um ótimo dia para fazer girar o dinheiro e cuidar da saúde também, tá? Do seu bem-estar. Cor branca número 11.
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0: Gêmeos. Hoje é um dia de muitas trocas e essas trocas estão ativadas. É preciso entender a importância de dar e receber na mesma proporção para que seu dia seja equilibrado. Saiba receber a ajuda das pessoas, tá bom, geminiano? Cor cinza número 39. E daqui a pouco a gente volta com as previsões para quem é do signo de Câncer, Leão e Virgem.
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9: Bom dia! Tudo bem com vocês? Eu espero que sim. Por aqui tá tudo ótimo, caso você esteja se perguntando. Tá começando mais um Encontro Marcado, nosso date diário, bebê. E é claro que hoje é um dia muito especial, né? Sextou, bebê! Hoje, pra concorrer aos brindes maravilhosos, é só mandar esse áudiozinho falando que sextou, bebê, e pronto, já concorre. Hoje você concorre a esses nossos brindes de parceiros maravilhosos. Olha só, tem café mais sabor de Minas, tem também para vocês espaço livre e uma cesta de produtos da Cocal Alimentos. Além disso tudo, ainda tem um brinde muito especial hoje para vocês lá da Coletânea. Isso mesmo, é um álbum da Copa com mais dois pacotes de figurinhas. Daqui a pouquinho eu te explico um pouco melhor. A gente já começa muito animado nessa sexta-feira maravilhosa. Então vem participar, manda o seu sextou bebê, porque são quatro brindes hoje pra você. Isso aqui tá recheado, viu? Vão ser quatro ganhadores também, tá? Então bora lá. Não mexe nas minhas gavetas, tá chegando pra vocês, Danilo e Davi.

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3: Oi, ótima quinta-feira pra você. Hoje é dia 7 de maio. Eu sou a Anne e agora tem plugado com muita informação pra você.
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3: Abrindo o programa, a gente fala dos famosos. Após noivado, Harry Styles é aconselhado a assinar pacto pré-nupcial.
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3: O cantor Harry Styles estaria sendo aconselhado a assinar um pacto antinupcial após rumores de que teria pedido a atriz Zoe Kravitz em casamento. Segundo relatos da imprensa internacional, o relacionamento entre os dois teria avançado rapidamente, o que levantou discussões sobre proteção financeira e planejamento em caso de separação. Zoe Kravitz, conhecida por trabalhos em The Batman e Big Little Lies, foi vista usando um anel de diamante, alimentando ainda mais as especulações sobre o noivado. Pessoas próximas ao cantor recomendam cautela, enquanto fontes afirmam que o casal estaria lidando com conversas mais práticas sobre o futuro da relação. Daqui a pouco tem mais plugado.
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14: Voltamos com mais previsões para você.
9: Câncer, Leão, Virgem.
14: Câncer, o dia favorece o seu descanso, a conexão com a família, o cuidado com a casa e a renovação do ambiente doméstico. Além de ser possível fazer algumas mudanças íntimas e pessoais. Você pode estar muito criativo, mas passivo e apático. Cor preta número 89.
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14: Leão, o dia indica a capacidade de liderar as pessoas e de conseguir ter uma visão ampla sobre tudo. Cuidado para não manipular situações a seu bel prazer, fazendo as coisas acontecerem do jeito que você quer. Saiba comungar com a democracia e saiba trocar para ter um dia mais positivo. Cor bege número 15.
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14: Virgem, dia em que você pode e deve se aperfeiçoar em algum ponto da sua vida. Tem alguma situação que merece um pouco mais de atenção e pode ser a saúde, o trabalho, o relacionamento amoroso ou familiar. A lua traz cura e te ajuda a arrumar soluções para os seus problemas. Cor roxa número 35. Já já tem Libra, Escorpião e Sagitário.
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0: Verdade, 9:23. O pessoal já tá sextando aqui com a gente aqui, viu? Na alegria que só. Daqui a pouquinho atendendo participações aqui maravilhosas. Hoje tá muito recheado de brindes aqui, viu, pessoal? Eu tenho uma notícia para contar para vocês logo no próximo bloco. Vocês já sabem que hoje para participar é só mandar aquele áudiozinho dizendo sextou, bebê, e pronto, já concorre. Tá vendo que a minha voz hoje tá rouca, né? Ontem eu acabei fazendo um showzinho, viu, gente? Depois eu conto para vocês. Vamos que vamos, bora que bora. Tá chegando um corpo sexy para vocês com Maiara e Maraísa e também Guilherme Benuto. Vamos que vamos.
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1: Obrigado, meus amores.
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3: Começamos agora a primeira parte do Minuto News, com as informações que você precisa para entender o que acontece no Brasil e no mundo. Trazendo as notícias em um piscar de olhos. E as manchetes de hoje destacam: Lula deixa a promulgação do projeto.

0: De lei da dosimetria para Alcolumbre. O endividamento do brasileiro bate um novo recorde. E o cenário de crédito vai definir a área cultivada com soja na safra 2026-27.
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0: O presidente Lula decidiu delegar a promulgação do projeto de lei da dosimetria ao presidente do Congresso, Alcolumbre. O PL em questão prevê a redução de penas e a facilitação da progressão de regime para crimes cometidos contra o Estado Democrático de Direita. A medida tem gerado debates, especialmente por seu potencial impacto na esfera política, ao tratar de delitos que afetam diretamente a estrutura democrática do país. A decisão de Lula transfere a responsabilidade final para o Congresso, marcando um movimento estratégico no cenário legislativo atual. O endividamento do brasileiro atingiu um novo e preocupante recorde. A principal modalidade de dívida que impulsiona esse cenário é o cartão de crédito, que se mantém como o grande vilão das finanças pessoais. Esse aumento no nível de endividamento reflete pressões econômicas sobre as famílias e um desafio contínuo para a estabilidade financeira individual. Os números mostram a necessidade de atenção redobrada à gestão dos gastos e ao planejamento financeiro em um momento de incertezas. E no agronegócio, o cenário de crédito será o principal balizador para a área cultivada com soja na safra 2026-27. A consultoria AgroConsult já aponta que a área destinada à oleaginosa não deve registrar crescimento no próximo ciclo, seguindo uma percepção generalizada do mercado. A falta de acesso a financiamento adequado ou o alto custo do crédito são fatores cruciais que influenciam as decisões dos produtores rurais. Essa situação pode impactar a produção agrícola e a economia do setor, uma vez que a soja é um dos carros-chefes do agronegócio brasileiro, e a estagnação da área plantada pode ter reflexos na oferta e nos preços do grão.
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1: Voltamos com o Guia Astral.
0: Libra, Escorpião, Sagitário.
1: Libra, hoje as relações ganham destaque. Pode ser que você faça boas trocas e parcerias, mas é importante não cometer desequilíbrios e não ser impulsivo. Seja mais independente, tome cuidado com a dependência, desvencilhando-se da necessidade de ter que fazer tudo com as pessoas. Cor marrom número 10.
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1: Escorpião, liberte-se de pensamentos negativos e situações opressoras. Abrace as suas fragilidades, perceba que não pode ser forte o tempo todo. Você deve usar a sua intuição para perceber o que está ruim e desapegar ou fazer um corte em situações que não estão positivas. Cor vermelha número 27.
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1: Sagitário, cuidado com dúvidas, é preciso tomar uma decisão. É muito importante ter uma visão estratégica da sua vida como um todo, mas com certeza a lua te dará a possibilidade de crescer e progredir a partir da sua própria inteligência. Cor azul número 34. Na sequência tem Capricórnio, Aquário e Peixes.
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0: Sextou, bebê. Edivane da Fazenda Modelo. Desejo um feliz dia das mães para todas as mamães no mundo, principalmente para minha filhota Marcela.
1: Bom dia, Lucas. Bom dia, Mariana. E a Bárbara. Sextou, bebê.
2: Sextou, bebê. Bom fim de semana para você, Mariana.
3: Bom dia, Mariana. Bora, bora. Sextou, bebê. Eita, é hoje, hein? Chazinho da confusão.
4: É isso mesmo, hein? Sextou, bebê. Hoje é dia do chazinho da confusão, do todinho gelado, da água que o passarinho não bebe, mas que eu vou beber, tá? Não pode esquecer que a galera adora falar o suquinho de murucujá. Vamos que vamos e bora que bora. E olha só, a dona Elane também pediu aqui uma música especial do nosso querido Mirosmar, que vai passar logo em sequência, né? Antes, mandar um grande abraço para elas que participaram aqui também, que a gente ouviu os áudios. A Bárbara, a Edivânia também. Um grande abraço para a Tida Costureira, sempre aqui junto conosco na 98,3. Um grande abraço especial aí pro Júlio, pra Marilê, pra Viviane. São muitas participações, viu, gente? Tô até meio perdida aqui ainda. Daqui a pouquinho atendendo todos os pedidos que eu consegui. Aquela. Já tem muitas participações. Eu tenho uma novidade para vocês que eu estou procurando, inclusive pedi para a diretora me mandar um oi, mas lá é mais atrasadinho, então ó, já achei aqui. 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E olha só, ela deseja uma feliz, né? Um feliz Dia das Mães aí para todas as mamães de Tupaciguara. Eita, que a leitura não tá boa não, viu, diretora? Eu acabei aí, lendo
5: que
4: antes.
5: Que você tá precisando? Você tá aí, diretora.
4: Já deu certo, já. Não, já. Você deu certo também, patrão? É o sorteio da Live, né? Falar pro pessoal ficar esperto aí.
5: Não, bom demais, né? Hoje tem entrevista também com a Juliana Bragato, com o programa do Lucas Araújo, bem legal. Né?
4: Exatamente, é isso aí.
5: E brinde também da Juliana, é uma coisa de beleza também. Pra
4: olha só. Aí. Hoje o pessoal tem que ficar tão sintonizado aqui na 98,3 e atentos, viu? Ah, inclusive, falando sobre brindes também, tem pra vocês hoje café mais sabor de Minas. Tem brinde lá do Espaço Livre, tem a cesta, né, do Cocal Alimentos e um brinde muito especial lá da Coletânea. Mandar um grande abraço pra toda a equipe, viu? Hoje um álbum pra vocês da Copa com duas figurinhas. Ai, gente, já vamos entrar naquele clima maravilhoso de Copa do Mundo, né? Então vamos que vamos com o Mirosmar aqui. Dou a vida por um beijo. Essa aqui é linda demais, hein? Sextou, bebê!

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5: Voltamos com as últimas previsões de hoje.
4: Capricórnio, Aquário, Peixes.
5: Capricórnio, dia em que acontecerão muitas mudanças, então é preciso ter capacidade de adaptação, de lidar com atrasos, imprevistos e situações complicadas. É necessário ter muita paciência e fé para conseguir realizar o que precisa. Cor violeta número 2.
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5: Aquário, hoje a lua favorece a sua comunicação. Além disso, tenha atenção com carências e com a necessidade de querer controlar e de se apegar. Quanto mais leve estiver em relação às suas emoções, mais você crescerá e expandirá, aquariano. Cor laranja número 40.
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5: Peixes, dia caótico, é preciso ter muita fé e paciência. A sua saúde está precisando de atenção também. É importante organizar a sua vida financeira, tá bom, pisciano? Cor rosa, o número pra hoje é o 51. Guia Astral dessa sexta-feira vai ficando por aqui. A gente volta amanhã sábado. Não perde, não.
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0: Sexto, bebê. Mariana, passa uma música bem bonita aí para mim. Ofereço você, Cleonice, a Carol. Tá? Todos que gostar da música.
1: Bom dia, Cidade FM. Oi, Mariana. Bom dia, bom dia. Sextou, bebê. Um abração para você. Tudo de bom. Bom final de semana. Que é, Marcelinho?

0: época não, mas nós vamos ajeitar, pode ficar tranquila. Fica com Deus.
1: Promessa é dívida, viu? Chegou a encher a boca d'água aqui agora. E não foi por conta da Amora, não, é que tá certinho, né? Hoje não é dia de tomar uma, não, hoje é dia de tomar 10. Uma é só se for uma caixa, tá bom? Sextou, bebê! Rapaz, eu tive que desligar o microfone aqui pra engolir a saliva, foi mal. Vamos que vamos, bora que bora. Um grande abraço aí pra Cláudia, um alô também pra Mirena, pra Marilei, pra Mara. Tem muitas participações aqui hoje, a Genilce também, a Sheila, o João Batista, a Josi, a voz Marlene Marques. Tô atendendo 4 pedidos de uma vez só já, que é pra ver se dá tempo de atender todo mundo hoje, tá? Então vamos que vamos, bora que bora. Lembrando, gente, hoje tem sorteios aqui incríveis pra vocês. Lá do café mesmo, né? É, um grande abraço especial do Espaço Livre também. É, cesta de produtos Cocal Alimentos. Tô esperando vocês por aqui, viu? Vamos que vamos. Começamos aqui esse bloco com veterinária e logo depois ainda tem uma folha seca especialmente aí pro Caetano.

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1: A gente começa, como sempre, trazendo as informações mais quentes do mundo da bola, com as notícias que movimentam os clubes e os bastidores do nosso futebol. O treinador do Cruzeiro, Arthur Jorge, detalha como a arbitragem, segundo ele, destruiu a estratégia do time na Libertadores. E em outra notícia que movimenta os clubes mineiros, Gustavo Scarpa se pronuncia sobre o futuro e indica permanência no Atlético Mineiro, confirmando conversas com a diretoria do Galo.
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1: O treinador do Cruzeiro, Arthur Jorge, não se calou após o empate polêmico que a equipe conseguiu no Chile. Ele fez questão de ressaltar o esforço heróico do Cruzeiro para garantir o

0: ponto diante da Universidade Católica, em um jogo que foi bastante disputado. No entanto, suas críticas foram direcionadas à atuação da arbitragem, que na visão de Jorge foi decisiva para o resultado. Segundo o técnico, a maneira como a arbitragem conduziu a partida acabou por destruir completamente a estratégia que havia sido montada para o confronto da Libertadores, impactando diretamente o desempenho do time em campo. E agora, mudando o foco para o outro lado de Minas Gerais, vamos falar sobre o Atlético Mineiro e o futuro do meia-atacante Gustavo Scarpa. O jogador se pronunciou sobre sua situação e indicou que deve permanecer no Galo. Scarpa, que, convenhamos, nunca conseguiu render o esperado vestindo a camisa atleticana, tem sido alvo constante de críticas por parte da torcida. Essa situação tem gerado muita especulação sobre sua saída. No entanto, ele mesmo trouxe um alívio para a diretoria e talvez uma pontinha de esperança para os torcedores ao revelar que conversou com o diretor do clube, indicando claramente sua permanência na equipe. A expectativa agora é que ele possa finalmente encontrar seu melhor futebol e justificar o investimento feito pelo Atlético Mineiro.
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0: Com essas informações importantes do cenário esportivo nacional, a gente vai encerrando mais esta parte do nosso Minuto Esportivo. Mas não se preocupe, a programação da rádio continua. E a gente volta daqui a pouco com muito mais notícias, análises e tudo o que você precisa saber sobre o esporte. Fique ligado, um grande abraço e até já.
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0: Cidade, são 10h09. Mandar um grande abraço especial pra galera lá na Coletânea. É isso mesmo, olha só, pessoal, hoje tem pra vocês um sorteio. Olha só, são duas coisas, né? No caso seriam três, porque é o álbum mais dois pacotes de figurinhas. Então tá incrível demais, né? É o álbumzinho da Copa do Mundo. Eu sou apaixonada em colecionar toda a Copa. Eu tento completar os meus álbuns, viu, pessoal? Então, hoje pra participar tá muito fácil. É só mandar um sextou bebê, né, em formato de áudio aqui pra gente. Pronto, você já concorre a todos os brindes. Porque não para por aí. Hoje também tem pra você café mais sabor de Minas e também um brinde lá do Espaço Livre. Agora também tem o sorteio da cesta, né, de produtos Cocal Alimentos. Hoje a regra vai ser diferente, mas eu conto pra vocês no Informativo 190. São 10h10, horas iguais, momento pra você fazer um pedido especial aí e ter fé que eu tenho certeza que vai acontecer. E os pedidos por aqui também não param, tenho que conversar até um pouquinho menos para conseguir atender todo mundo. Vamos ouvir aqui o áudio da Marilei.
1: Bom dia, Mariana, lindona, sextou, bebê, bora que bora, vamos que vamos.
0: É isso aí, bora que bora, vamos que vamos. Tem um áudio também da Mara.
2: Bom dia, Mariana, volta. Sextou, bebê. Pô, passa a música do Toca Voz. Meu comadre Neide, que tá lá no aniversário do Moreira Trabalhando. Pra Aline, pra vocês da rádio. Parla no meio, Mariana. Sextou, bebê.
0: Vamos que vamos, bora que bora, que também vai ter o pedido do Gilson nesse bloco aqui, ele pediu uma especial, ó.
3: Ô Mariana, bom dia, sextou, bebê. Manda um alô aqui pra toda a turma aqui da Fazenda Santa Luzia, na Construção Civil. Manda uma bem apaixonada aí do Nando Moreno, mas tá ligadinho.
0: Vai ser logo a próxima, viu? Agora especialmente pra Mara, tantão.

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0: Oi, Mariana. Bom dia, tudo bem com você? Que você tenha um ótimo dia. Eu quero pedir a música com o Henrique Juliano, Seu Perfil. Quero oferecer para os meus filhos, a Renata, Letícia, Paulo Vitor, minha nora Stephanie, para os meus netos, Matheus, Tiago e Vitória. E para toda a família Teodoro, para Kalina, para Vanessa Borges, para Luciene, né, lá na prefeitura, minha amiga, e para você aí na rádio.
1: Bom dia, Mariana Mota. Sextou, bebê. Manda uma para nós aí do Zé Neto e Cristiano aí para nós ouvir aqui. Tamo por cá no Morada Nova. Deus abençoe o nosso dia. Tudo de bom. Sextou. Bora, bora.
2: Ô, Mariana, bom dia. Sextou, bebê. Roda pra nós aí a música Calcinha de Renda. E ofereço pessoal daqui da Fazenda Palmares. Pessoal do Parque dos Dentivis. Pessoal pro meu filho. E pra vocês aí na rádio. Um bom final de semana a todos.
3: É isso aí, sextou, bebê. Olha só, pessoal, eu tô tentando atender o máximo de pedido aqui possível, mas eu acho que realmente hoje não vai dar pra atender todo mundo mesmo, porque são mais de 32 pedidos que ainda não foram nem abertos aqui. De toda forma, quero mandar um grande abraço especial pra vocês, ó. A Nayara também tá por aqui hoje, o Osmar Lambreta, a Marilei, um grande abraço especial pra Vera Lúcia, pro Luiz Júnior, pra Cleidmar, então também, né, pro Gilmar também, a Edivânia, a Jaqueline, a Mara, a Graciele, José Newton, a Joana, tem também um número aqui que não tá salvo, a Maria Aparecida, a Mirena, a Mara, o Dilson, a Elivane, a Cláudia também, um grande abraço pro Robinho, pra Jéssica, pra Neide Marques. E se eu não passar pra frente e começar essa música aqui, não dá tempo de atender os pedidos que a gente ouviu aqui hoje, viu? Vocês são incríveis demais, viu? Muito obrigada pela audiência. Tá sendo recorde aqui hoje, viu?
4: É melhor eu parar por aqui. Daqui a pouco é que...

0: Cidade, são 10 horas e 28 minutinhos e agora a gente tá aqui pra uma coisa muito especial, né? É o sorteio da Lívia, eu tô aqui com qual é o seu nome mesmo, perdão?
1: Adilson.
0: Adilson, conta pra mim que sorteio especial que é esse de hoje.
1: Olha, como nós teremos esse final de semana, domingo próximo agora, a comemoração do Dia das Mães, então a Lívia vai presentear uma mãe. Se o nome sorteado que for de um homem e ele for esposo, ele vai presentear a esposa dele. Se for um filho, vai presentear a mamãe.
0: Olha só.
1: E assim, ou se porventura não tem a mamãe, né, ainda é solteiro, presente uma irmã,

0: atos dos torcedores, o time, ele é responsável pelo ato do torcedor, né? Até então o Flamengo também já garantiu os 3 pontos, né? Pelo que
1: tudo indica, isso, inclusive que... teve um caso desse entre Fortaleza e Colo-Colo, isso, recentemente.
0: Isso.
1: E aí parece que o time do Colo-Colo, além de ser desclassificado da competição,
0: Fortaleza
1: acabou ganhando os 3 pontos.
0: Isso. Né? E é o certo,
1: então,
0: né?
1: Então a expectativa é essa. E quando é feito aí o W.O., né? Quando é dado o W.O., a equipe vence por 3-0.
0: Mas é o certo mesmo. Né? Os jogadores brasileiros viajaram aí. Se desgastaram, né? Correram risco.
1: Né?
0: É um risco muito grande.
1: E outra coisa, futebol é jogado, mas a equipe deles estava, né, bem desmotivada. Com 1 minuto de jogo lá, 2 minutos, o Flamengo já tinha perdido 2 gols. Né? Tinha ido para cima. Mas olha, foi bom. Ganhou sem jogar, descansou. Agora parece que o Palmeiras está entrando na justiça, porque o Flamengo vai jogar contra o Grêmio no domingo descansado, porque não jogou o jogo lá. Parece que estão querendo aí, falando que tá bem, o Flamengo está sendo beneficiado.
0: Porque domingo tem Flamengo e Palmeiras?
1: Flamengo e Grêmio.
0: É.
1: Não, eu tô brincando. Isso é uma charge que eles fizeram, porque no jogo do Flamengo e Fluminense, que adiou, todo mundo reclamou.
0: Então. Eu sou bom. Agora eu ia ficar revoltado com meu time e falar, não, mentira que tá fazendo isso.
1: Não tem nada.
0: Aí não, ele joga na bola, ganha.
1: Acho que cansou mais, foi com esse desgaste emocional e tudo.
0: Ganha
1: e
0: na bola, ganha em ação judicial, não.
1: É. Tá.
0: Bom, mas Mirassolzinho aprontou.
1: Rapaz do céu, hein?
0: 2-0 em cima da poderosíssima, tradicionalíssima LDU.
1: E o Mirassol assumiu a liderança do seu grupo. Um grupo difícil aí, que tem Lanús, né? Que é o campeão da Supercopa, né?
0: Isso.
1: Ganhou, inclusive, em cima do Flamengo. E ele lidera o grupo. Um grupo aí que é bem difícil, um dos mais difíceis aí da Libertadores. Mirassol lidera. Sul-americano, brasileiros também. O brasileiro, né? Porque foi só um brasileiro que jogou ontem pela Sul-Americana, não é?
0: Isso, foi só esse jogo ontem, né? O Bragantino venceu por 6-0 Blooming.
1: Blooming. E o jogo foi fora.
0: Foi fora lá na casa.
1: Da Bragantino e Blooming.
0: Isso, mas é pelo resultado mesmo. Foi fora.
1: E Bragantino, o jogo foi fora. Tem a prerrogativa aí do que aconteceu esse jogo, essa goleada, porque um jogador do Blooming foi expulso ainda no primeiro tempo. Mas quando ele foi expulso, o Bragantino já vencia por 2-0.
0: Isso. Né?
1: Então, vitória maiúscula aí do Bragantino, os brasileiros que vão bem ainda. Na Sul-Americana, não, teve outro jogo, é São Paulo. O São Paulo empatou em 0-0 com o...
0: Ah, o São Paulo jogou com o time reserva, né?
1: Foi com o time reserva. Empatou com a equipe que estava na... Acho que se ganhasse, assumia a liderança do grupo. Quem foi, em São Paulo e...
0: Não tá aparecendo aqui no placar.
1: Olímpia?
0: Não tá aparecendo. Sul-Americana. São Paulo e Ognis.
1: Ah, é.
0: 0-0.
1: 0-0. Então tá, o São Paulo assumiu a liderança também. Praticamente aí classificado para a próxima fase. Lembrando que Sul-Americana só classifica o primeiro colocado, classifica direto. E lembrando que na Libertadores, né, classificam os 2 primeiros e o terceiro vai para a Sul-Americana.
0: É isso aí.
1: Vamos lá?
0: Bora, notícias do mundo agora, né, Fernando?
1: Vai lá.
0: Tá chegando frio.
1: Tá.
0: Formar a galera aí.
1: Ontem tivemos algumas nuvens, hoje o tempinho tava mais fresquinho, podia chover, né? Tão bom chovinho.
0: É, isso aí. Ó, lembrando que a gente não faz afirmações, tá? A gente traz só notícias.
1: E é só previsões, só o tempo,
0: previsões.
1: Só Mariana, São Pedro e Deus que sabe. É,
0: então, de acordo com o G1, a primeira onda de frio de 2026 começará nesta sexta-feira. Veja as capitais que serão os maiores, menores, mínimas, forte, máxima de ar. Polar deve provocar...
1: Essa forte massa de ar polar, né? Deve provocar queda acentuada das temperaturas. Até que dia, Lucas?
0: Até a próxima quarta-feira, dia 13.
1: A possibilidade de geada e até chuva congelada ou neve em áreas serranas do sul.
0: Parte do sudeste pode registrar mínimas próximas de 0 grau.
1: Que é isso, sudeste?
0: Nós tá no sudeste, né?
1: Estamos no sudeste, mas aqui é difícil, né? No sul, algumas cidades, né, do sul, de Santa Catarina, Rio Grande do Sul, geralmente acontece até de nevar e abaixo de zero, mas sudeste aí é no

0: ser que seja na alguma serra, lá em Campos do Jordão, Monte Verde, algumas cidades aí serranas. Né, Mariana? Você gosta de neve, Mariana?
1: Eu gosto, viu?
0: Gosto.
2: É, isso aí.
0: Touro de rodeios entre os melhores do país é apreendido em uma operação contra lavagem de dinheiro.
2: Segundo as investigações, empresas de setores de transporte e rodeio eram usadas para movimentar dinheiro de origem criminosa por meio de sócios laranjas. Esse touro aí, se eu não me engano, ele é nomeado o terceiro melhor touro do mundo.
0: Do mundo?
2: Né? Tá no ranking aí dos três melhores.
1: Rapaz, que jeito legal de lavar dinheiro, né? Assim, perdoou o comentário, mas...
0: juntou um touro, juntou laranja, juntou...
2: Na verdade, foi apreendido não só o touro, foi uma porrada de coisa.
0: O touro foi apreendido. Né? E o dono do touro?
2: Foi.
1: Dá pra dizer que esse é o touro bandido.
0: Esse é o touro. Ah, bandido acho que é os donos, né? Eu não sei quem. Mas e o Totó, foi apreendido?
1: Totó foi apreendido esses dias.
2: Foi.
1: Tá juntando uma vaquinha pra comprar o Totó.
0: Mas ele já tem a vaquinha, a mãe dele.
1: Não, mas é bonitinho demais, gente. Pra quem ainda não conhece Totó, entra lá no nosso Instagram e vê o vídeo com a Nath. Totó é gente boa demais.
0: A Fefe vem todo dia ver o Totó.
1: Não, mas ele foi fofinho demais.
0: Rapaz,
1: manso.
0: Tá querendo adotar o Totó? Falei, não, faz isso não.
1: Não, mas nós tem que adotar.
0: Ah, e aí você vai cuidar?
1: Vou, inclusive todo vou lá pôr água pra ele agora.
0: Ah, bom. Mas tem água lá no bebedor?
1: Não, mas ele gosta de beber na vasilhinha.
0: Ah, Falar em touro, falar em totó, falar em tudo, vem aí, Expo Capitu 2026, com muitas atrações pra você. Esse touro aqui não deve vir, né? Será?
2: É o touro império. Eu já ouvi falar desse touro, já. O bicho é violento.
0: É, já veio o touro bandido, já veio aqui.
1: Já veio aqui, já?
0: Já, aqui na rádio, mas da exposição.
2: Esse touro, ele é terceiro colocado no ranking da Confederação Nacional de Rodeio, CNAR, de julho de 2025. Foi feita aí a eleição e ele ficou em terceiro local.
0: Então é do Brasil, né? Do mundo.
2: Sim, né? Do Brasil.
1: É.
2: Então,
1: coisa boa, né?
2: Tadinho, né?
0: É.
2: Tem nada a ver, o rapazinho. Pra que vai no meio, né?
0: Mas...
2: sacanagem.
0: Fred Fabrício.
2: Será?
1: Rapaz, será?
0: Bruno Barreto.
1: Será?
2: Simone Mendes.
0: Será?
1: Não,
0: Simone Mendes.
1: Aí é um erro. Aí é um erro gostoso.
0: Mas Simone Mendes, parece que o show da Simone já beira quase 1 milhão.
2: É, será?
1: Será?
2: Será?
1: Rapaz.
0: Tem mais coisa pra vir, né? Quem mais?
2: Será que Rio Negro e Solimões?
0: Sim, será? Rio Negro e Solimões é bom. Tem o baixinho e o grandão.
2: Será?
1: Será?
0: Mas Grosso Martins?
2: Você gosta do qual, Fernando? É do baixinho ou do grandão?
1: Você gosta do baixinho ou do grandão?
0: Eu gosto de mim mesmo.
2: Fernandão.
0: Mato Grosso Matias?
2: Fala aí, né? Quem que vocês querem que o Fernando de Anjos entrevista? O pequenininho, o baixinho ou o grandão? Quem que vocês acham que combina mais?
0: Entrevistador é a Mariana.
2: Quem que você acha que combina mais de Anjos?
0: Eu só tiro foto.
2: Pequeno ou grande?
0: Mato Grosso Matias? Acho que não. Mato Grosso Matias não.
2: Olha lá, ó.
1: Você acha que não?
2: Ele falou que é o pequeno, combina com você.
0: E o grande com o Lucas, né?
2: Lá ele, eu.
0: É, mas esse Lucas é guloso.
2: Eu vou estar só no stand esse ano, de boa. Eu não corro riscos.
0: Você vai patrocinar um trem pra nós lá?
2: Uai, às vezes.
0: Gela?
2: Nossa.
0: Né, Mariana?
2: Eu vou estar com o menino pequeno, não vou ter dinheiro pra patrocinar literalmente nada.
0: Vai. Ah, não. Foi o que eu falei então. Então eu não sou muito bobo, não. Eu falei que Mato Grosso Martins, acho que não, né? Então
1: Eita,
0: não.
1: Não
0: tô muito bobo, não. Tô sabendo mais ou menos.
2: O Osmar falou que é o grandão, combina com você, ó.
0: Ah, eu sei que.
2: O Osmar, é isso aí.
0: Qual Osmar, o Lambreta ou o Padeiro?
1: O Lambreta.
2: Tamo junto pra quê? O que que o Osmar falando de mim? E aí, meu Deus do céu. Ai, meu pai, o que que eu fiz, gente? Embaixo aí. Ele Osmar.
0: É, o Ele Osmar.
1: Ele Osmar.
0: Fala. Chama o Lucas para ele quer fazer um desafio com nós no touro mecânico, porque na próxima quarta-feira tem feirinha, né?
2: Feira gastronômica.
0: Gastronômica, inclusive vai ser homenagem ao Dia das Mães, depois do Dia das Mães, mas não tem problema. E ele falou que vai fazer um desafio, se não parar no touro mecânico, ele vai dar uma carta de cerveja para nós. Eu falei, ó, mas se montar eu e o Lucas no touro, o touro nem não mexe aí.
2: Não, é a vantagem que nós tem.
0: Tá igual que é igual que a mulher, eu quero falar, mexe, mulher, ela falou só se for com os dói. Eu não tô conta não, sai de cima. Aí eu falei, então, monta aí o meu Lucas, né? Eu atrás do Lucas no touro e o touro não vai dar conta de pular.
2: As ideias, tem de dois ainda.

0: certo, não.
1: Mas você anima.
0: Não. Tá, tô...
1: Não, agora sem gozar. Sem
0: não, for só eu mesmo.
1: Você vai?
2: Ele vai falar você pra melhorar e piora.
1: Sem gozar, sem
0: Mariana. Tá atrapalhado.
1: Não, falando sério mesmo, se o Leosmar desafiar a gente com uma caixinha de Heineken.
0: Não, eu posso tentar, não sei não. Nunca montei motor mecânico, não.
1: Eu também não.
2: Eu já sou bruta, hein?
1: Você é bruta?
2: Rapaz.
0: Então pronto.
1: Chega a bota, Mariana.
2: Chega a bota.
0: Tem que ser um representante da rádio.
1: É.
0: Tem que ser assim, a lei, não a regra.
2: Eu ganho 5 caixinhas pra nós.
1: Eu falei isso. Assim, aí tem que pôr ele só na lenta ali, aí capaz que eu dou conta, mas qual que é começar a rebolar?
0: Jogar a traseira ali.
1: Nossa, deixa jogar a traseira em nós, hein? Vai. Ô, Lambretão, você aguenta um touro mecânico?
0: Vixe Maria.
1: Nossa, mano, eu acho que ele aguenta até um touro inteiro, rapaz. Até o touro império, aí.
0: Lepo.
1: Osmar é bruto e sistemático. Robin Boca Mole, como é que você tá, meu irmão? Já tá tomando uma aí ou tá de serviço hoje? Mandar um abraço lá pro pessoal lá na Chapetuba.
0: Fazenda Chapetuba, o pessoal tá...
1: Tem bom, hein?
0: Robin é viciado na tal de veterinária.
1: Pois é.
0: Alô, Robin.
2: Esse homem é apaixonado na veterinária, eu acho.
1: Ele é casado, gente, não brinca, né?
2: A mulher dele, ué.
1: A mulher dele é veterinária? É, porque cuida de um Robin, né?
0: Ele tá de férias, mano.
1: Tá de férias, faz-se não, Robin. Eu tô apaixonado, né? Eu
2: conta sou apaixonado. Pra nós, o Robinho.
1: A diretora não deve estar ouvindo agora. Eu sou apaixonado numa veterinária.
2: Ah, mas essa daí eu
1: conheço. E é nova, rapaz, é nova.
2: Nova, né?
1: É top.
0: É isso apaixonado. Aí.
2: Fala até aí, parece com você, ela.
1: Aí, ó, tá vendo? É top, parece comigo. Vai. Obrigado, tá querendo alguma coisa. É. Vai trabalhar amanhã do mesmo jeito.
0: Parece. O show foi diretor.
1: Ah, que diretora, rapaz.
2: Não, a veterinária é mais a cara dele do que a da diretora.
0: Isso aí não. A médica é mais a cara dele. Eu acho que a médica
2: não,
0: é mais a cara dele.
2: É mais
0: dele.
2: A não gosta cara que da, fala, não. Da diretora.
1: Não, ela tá falando a médica, a Júlia.
2: É. Falar que não. Que
0: parece com você?
1: A
0: é sua cara.
2: É a cara da Eliamara,
0: eu acho. Ih, já é o contrário.
1: Mas ela não gosta, ela gosta que fala que parece com o pai.
2: Parece. Ah.
1: Brincadeira, né? Aí, só gelada, né, Robin? Hoje é aniversário dela, da doutora Júlia.
2: Então, grande abraço.
1: Filho, beijão pra você, papai te ama. Você e a Fefe são meus orgulhos, né? Nossa, apaixonado demais.
0: É isso aí, ó. A Bianquinha tá pedindo pra... Vamos falar rapidinho aqui pra gente finalizar? É, porque ela diz ela que o pessoal e alguns não ouviram porque tava sem energia também, né?
1: Mas que é esse aqui? Arlon?
0: Deve ter acabado a energia na cidade inteira, não é? Olha lá, ó. Repete o plantão policial que tava sem energia aqui.
1: Ah, mas aí complica. Pode entrar lá no nosso site, lá, né?
0: Isso, vai estar lá no Instagram, viu?
1: Mas aqui, vamos falar rapidinho. 3 fiscalizações de egresso sistema prisional.
0: Com descumprimento. 2 visitas tranquilizam em casos de violência doméstica contra as mulheres.
1: Via de fato agressão.
0: Antônio Alves Machado.
1: Cumprimento de prisão.
0: Rua Pedro Luz Prado.
1: Tráfico ilícito de drogas.
0: José Gonçalves de Amorim.
1: Ameaça.
0: Avenida Belo Horizonte. Eu só fui o cara do mapa agora, viu? Eu só fiz o mapa aqui. Eu só fiz o Waze aqui da cidade.
1: Lucas Waze se apresentando.
0: É, meu novo livro. Lucas Waze.
3: Vambora.
1: Vambora que hoje tem entrevista.
0: Tem entrevista hoje com o Juliana Bragato.
1: Tem muita coisa legal.
0: Tem.
1: Então hoje o bicho vai pegar.
0: E um alerta aí pra você que não participou, corre lá no Instagram, que ainda dá tempo. Tem uns sorteios aqui com a Mariana. Depois tem no Voo Livre também. Então pra concorrer, alguns serão lá no Instagram, viu, gente? Então tem que participar, tem que seguir certinho a regra. Corre que dá tempo.
1: Oh, e se cuida, viu? Porque o Fabricete, a voz mais sexy do rádio tupaciguarense, tá bombando. Ontem não deu conta de atender os pedidos. Ô,
0: Fabricete.
2: Como é que é a voz?
0: Firma o golpe. Firma o golpe.
1: Fabricete, a voz mais sexy do rádio tupaciguarense.
2: Foi igualinho.
1: Com vocês, todos os dias, das 16 às 18 horas aqui na Cidade FM.
0: É isso aí.
1: Fala aí, Fabrição, seu cara.
0: Autoestima é tudo.
2: Lucas, como é que é? Conta aí pra nós, faz você também, deixa
0: do
2: eu ver.
0: Que?
2: Faz o
0: não sei imitar o Fabrição, não sei não. Ele é único.
2: Você tem a voz grave.
0: Ele é universal.
1: Você é um cara mais grave.
0: Eu sou mó tranquilo pra abrir bloco. Fala, tudo bem, estamos de volta aqui no Cidade FM. Agora o Fabricete já manda aqui, já chega, já faz aquele stories dele pra postar, né?
1: Já chega, já joga o chapéu no chão.

0: já pisa na bota, já massa o fundão, guspidão e vamos que vamos.
1: Aqui é o Fabricete.
0: Pode falar, fora os tiros.
1: Aqui é? Aqui é o Fabricete, a voz mais sexy do rádio.
2: Ah, então, adorei.
1: Muito mais igual, é. A voz mais sexy do seu rádio, começando com você, trazendo sempre as melhores.
0: Alô, mancinha.
1: Tamo junto, Fabricão. Sou fã. Fabricão é massa.
2: Ai, já dá não.
0: Tchau, Maria.
2: Tchau, vamos lá.
0: Até repetiu.
2: Grande abraço pro Fabricete aí. Volta já com o melhor do sertanejo. É rapidinho, bebê.

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0: Eita, pra você, olha só que eu tô de volta com você na 98,3. Sextou, bebê! Hoje, pra participar de todos os nossos sorteios, tá? Que não são poucos, são parceiros maravilhosos que estão com a gente hoje. Mandar um grande abraço especial pra toda a equipe lá da Coletânea. Hoje tem um brinde muito especial pra gente já entrar nesse clima de Copa do Mundo, tá? Então, hoje tem um álbum especial com mais dois pacotes de figurinha. Gente, incrível demais, tá? Esse é o sorteio que você concorre lá da Coletânea. Um grande abraço para toda a equipe, viu? Um grande abraço também para a equipe do Café Mais Sabor de Minas. Hoje tem também, né? Um alô pro Álvaro. Um alô também para a galera do Espaço Livre, que tem brinde de lá também. E também Cocal Alimentos, com uma cesta de alimentos maravilhosa para vocês. A regra vai ser a mesma para todos os sorteios, tá? Para ficar mais fácil. Então manda um áudiozinho dizendo: sextou, bebê, e garanta a sua vaga, assim como a Josi fez. Vamos ouvir aqui, ó.
1: Bom dia, Mariana Mota, tudo bem? Então, sextou, bebê. Manda um alô aí pra gente, tá? Ótimo final de semana pra você e feliz dia das mães pra todas as mamães ouvintes da Cidade FM.
0: Um grande abraço pra você também, viu, minha linda? Obrigado por estar sempre participando aqui com a gente. Um alô também pra Graciele.
2: Bom dia, Mariana. Bom dia, Cidade FM. Sextou, bebê. Toca uma do Murilo Ruf aí pra nós.
0: Opa, na hora, viu? Olha só, pessoal, tem muitas participações aqui mesmo. Eu gostaria de atender todo mundo hoje, mas realmente não vai dar tempo. Então, um alô especial pro André, pra Marcela, pra Ana Cláudia, que também tá participando aqui com a gente. Tem muito contato novo chegando, alguns não dá pra falar o nome. O Robinho, um grande abraço pra Dona Elaine, pra Luísa Almeida, pro Narlon, pra Bianca, pra Mara, pro Eliosmar, pra a Vos Marlene Max, que é sempre um carinho. Vamos ouvir o áudio dela, eu nem ouvi ainda. É a única pessoa que eu tenho coragem de ouvir o áudio ao vivo assim no supetão. Vamos ver.
3: Sextou,
0: opa,
3: bebê. Bom dia, Mari.
0: Bom dia.
3: Tudo bem, lindona?
0: Tudo ótimo.
3: Então vamos que vamos e bora.
0: Bora que bora. Bora. Grande abraço pra você, Vosmalene. Olha só, tem também a Vera, a Jéssica, a Vosmaleia, a Poliana, a Alessandra, a Marta, a Nayara. Nayara, um grande abraço pra você, viu? Olha só, todo mundo tá perguntando sobre o sorteio das figurinhas. Pessoal, é só mandar o sextou bebê que você participa de todos eles ao mesmo tempo, tá bom? Um grande abraço pra toda essa equipe lá da Coletânea, que esse sorteio tá bombando aqui hoje, viu? Vamos que vamos, bora que bora. Dois enganados pra vocês com Murilo Ruf e Marília Mendonça, nossa rainha. Vamos que vamos!

0: Tem de sobra.
1: Amo vocês, meus irmãos. Ah, galo velho.
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4: Cidade, 11 horas e 38 minutinhos. Vamos que vamos, bora que bora. Eu não sei dizer que não te amo. Tá chegando esse sucesso pra vocês com Edson e Hudson.

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0: Tô de volta com você aqui na 98,3. E olha só, meus queridos, caso você não saiba ainda, deixa eu te contar. Sextou, bebê. Hoje é dia do chazinho da confusão, do famoso todinho gelado, da água que o passarinho não bebe, do suquinho de murucujá. É, hoje não me escapa e eu acho que não vai escapar do pessoal também não, viu? Inclusive hoje a brincadeira é essa, né? Mandar um sextou, bebê, e pronto. Aí você concorre a vários brindes. que eu te conto agora, tá? Hoje tem pra você café mais sabor de Minas. Um grande abraço pro Álvaro e toda a equipe. Um grande abraço também pra equipe do Espaço Livre, né, pessoal? Também tem brinde de lá hoje. E hoje também tem uma cesta de produtos Cocal Alimentos pra vocês. Um grande abraço também lá pra Coletânea Papelaria. Hoje tem um álbum muito especial, já pra entrar naquele clima de Copa do Mundo, né? E o álbum ainda vem acompanhando dois pacotes de figurinha. Que isso, né? Tá perfeito demais. Então, mais uma vez, lembrando, se for participar, é só mandar um áudiozinho dizendo "sextou, bebê", e pronto. Você já concorre a todos esses brindes maravilhosos. Hoje é dia, tá? E olha só, a gente vai fazer uma sequência de "sextou, bebê" aqui, porque tem bastante áudio. Olha só, e eu não consegui escutar todos ainda, tá? Tem pelo menos agora, passamos para 40 participações que eu ainda não consegui, né, passar os pedidos musicais. Vamos lá.
13: Sextou, bebê.
0: Sextou, bebê.
14: Sextou, bebê. Sextou, bebê.
0: O pessoal tá participando em peso mesmo, ó.
14: Sextou, bebê.
15: Sextou, bebê.
0: Hoje é dia. E aproveitando, já que é uma sexta-feira, tem que ter sofrência. E eu vou ter que contar pra vocês aqui uma situação que eu tô passando, viu? É triste, mas eu tô no status que eu não queria.
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0: 11:59.
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1: Falar sobre o Dia das Mães também é lembrar daquela que carregou nos braços o filho que mudaria a história do mundo. Independente da religião, ninguém pode negar a força, a coragem e o amor que existe no coração de Maria, a mãe de Jesus. Antes de ser símbolo de fé, ela também foi mãe. Ela sentiu medo, proteção, cuidado, entrega.
9: exatamente como tantas mães sentem todos os dias. Talvez seja por isso que a música Tem um Manto Me Esperando toque tão fundo em tantas pessoas, porque toda mãe em algum momento consegue imaginar o peso e a grandeza que Nossa Senhora carregou no coração. E neste Dia das Mães, a minha mensagem vai para todas as mães, mães que amam, lutam e cuidam, carregam o mundo no coração todos os dias. Que Deus abençoe cada uma com muito amor, força e proteção. Feliz Dia das Mães para vocês, viu, minhas ouvintes maravilhosas? E agora, sim, essa música eu tô até um pouco emocionada, é uma música muito linda que eu quero que vocês ouçam com atenção. Vamos ouvir. Tá chegando para vocês um peregrino.
14: Cara, você considera sua mãe sagrada?
15: Considera, né? Minha mãe.
14: Pois é. Agora imagina a mãe de Deus, cara.

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11: E aí, turma da bola? Marcelo Roncolato chegando para mais uma parte do seu Minuto Esportivo. Olha só o que a gente tem para você agora. O técnico Diniz do Corinthians enaltece a superação do elenco na Libertadores. E o Cruzeiro, de olho no mercado, pode entrar na briga com o Atlético Mineiro por Luiz Araújo.
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11: O treinador Diniz abordou o duelo que o Corinthians teve contra o Santa Fé lá na Libertadores. Ele fez questão de expor como a equipe alvinegra foi capaz de manter a força e a concentração, buscando um ponto crucial na competição. Diniz enalteceu a superação do elenco corintiano, destacando a importância de cada jogador para alcançar esse objetivo. A resiliência e a capacidade de superar adversidades em campo foram pontos-chave para o técnico, que viu seus atletas entregarem tudo em um confronto tão decisivo. Essa postura, segundo Diniz, foi fundamental para o timão seguir firme na Libertadores, mostrando que a equipe está unida e focada em cada etapa dessa jornada. E a gente muda agora de assunto, mas continua no futebol, com o mercado da bola pegando fogo. Vamos para Minas Gerais, onde o Cruzeiro ligou o sinal de alerta e está muito atento à movimentação em torno do jogador Luiz Araújo. Segundo as informações que chegam, o camisa 7 tem boas chances de ser negociado e vendido pelo clube carioca no meio deste ano. E a Raposa, o Cruzeiro, pode sim entrar com força total nessa briga pelo atleta. O detalhe é que o Atlético Mineiro, o arquirrival, também estaria de olho no jogador, o que promete esquentar ainda mais essa disputa por Luiz Araújo. O Cruzeiro, então, se posiciona no mercado, buscando reforçar seu elenco com nomes de peso, e pode de fato fazer uma investida para trazer o camisa 7. que atualmente defende as cores de um clube carioca. A expectativa é grande para ver quem leva melhor nessa disputa mineira pelo talentoso Luiz Araújo.
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11: Bom, é isso. A gente vai ficando por aqui, encerrando esta parte do Minuto Esportivo. Daqui a pouco tem mais, hein? Grande abraço e até já.
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12: Cidade, tô de volta com você aqui na 98,3. Pessoal, quero agradecer mais uma vez essa audiência maravilhosa. Quebrando recordes aqui hoje, viu? Agradecer então e pedir desculpa ao mesmo tempo, né? Porque felizmente vocês são tão incríveis que eu realmente não consegui atender nem a metade dos pedidos de hoje. Inclusive, tem muita gente dizendo sextou, bebê, aqui com a gente, e eu não vou conseguir passar todos, viu? Muito obrigado de toda forma. Mandar um alô pra Sheila, que tá sextando com a gente aqui. Olha a Maria Francisca por aqui também. Olha só, vamos ver.
13: Bom dia. Sextou, bebê.
12: Sextou, hoje bebê. Hoje pode, tá? Hoje é dia do chazinho da confusão, do todinho gelado, da água que o passarinho não bebe, mas que eu beberei.
14: Bom dia, Mariana.
12: Bom dia.
14: Sextou, bebê. É, Mariana, manda música pra nós aqui no CMEI, Dona Candinha.
12: Opa!
14: Se der tempo, passa aí pra nós aquela chapeluda.
12: Tá dando tempo, viu? Vai passar agora. Mandar um grande abraço especial aí também pra nossa querida amiga a Cecília Tufi. É isso mesmo, né? Ela pediu uma música aqui, Criança Pequena, que vai ser a próxima.
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12: Eita, nós!
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12: vem que vem, hein?

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0: Cidade, tô de volta com você aqui na 98,3 e atenção, viu? Últimos instantes para participar dos incríveis sorteios de hoje. Não sabe qual é? Deixa eu te contar que tá incrível demais, tá? Primeiramente, café mais sabor de Minas, um grande abraço pro Álvaro e toda a equipe. Um grande abraço também pra equipe lá do Espaço Livre. Hoje eu tô gaguejando, sim, porque tô já com a mão tremendo já de vontade de tomar uma, tá? Sextou, bebê! Rapaz do céu, que tipo de mulher que é essa que trabalha pensando em cachaça, né? Eu mesmo. Um grande abraço pra mim, que sou incrível. Um alô também especial pra toda a equipe da Cocal Alimentos, né? Que hoje tem uma cesta incrível pra vocês, viu, pessoal? E a gente não pode esquecer, né, do brinde lá da coletânea, que tá incrível. É um álbum, gente, da Copa do Mundo, já com 2 pacotes de figurinha. Então tá incrível demais. Não perde tempo, que são os últimos instantes, tá? Quem não participar agora já não participa mais. Nem começou ainda, né, dona Elaine? Tá difícil, viu? Um abraço pra Marcela, sextando com a gente, ó.
1: Sextou, bebê.
0: Um abraço também pra Elaine Martins.
2: Bom dia, Mariana. Sextou, bebê.
0: Não, gente, vamos ouvir esse áudio de novo. Tem jeito não. Olha isso aqui.
2: Bom dia, Mariana. Sextou, bebê.
0: Ah, não, gente. Não aguenta essa fofura toda, não. Pelo amor de Deus, viu, Elaine? Ah, não. Vamos que vamos, então bora que as crianças estão cestando. E o bom que eu falo todinho gelado, pode ser o todinho realmente gelado. Compra o todinho pra criançada, coloca na geladeira, que toda sexta-feira eles podem participar da brincadeira. Inclusive, eu criei esse bordão do todinho gelado justamente por conta das crianças, né? Em relação aos shows, elas me acompanham muito. Então, quando eu falo todinho gelado, né, pode ser realmente uma coisa ambígua. O adulto entende que eu tô falando de cachaça e a criança já pensa já no todinho mesmo pra tomar. Vamos que vamos então? Tá chegando um grande sucesso pra vocês de Cleiton e Romário, Curvas. São muitas participações, já passamos aqui de 40 mensagens sem serem atendidas. Quero pedir desculpa e agradecer ao mesmo tempo. Vocês estão incríveis demais hoje, tá? Sextou, bebê! Isso aqui é música de verdade, viu?

0: Incrível.
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3: Meio-dia e 44.
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4: Voltamos com o Plugado para falar de tecnologia. Novidade no Threads resolve problemas comum na versão para navegadores.
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4: O Threads passou a permitir o envio de mensagens diretas também na versão para navegadores, ampliando o recurso que antes era exclusivo do aplicativo móvel desde junho do ano anterior. Segundo Connor Hayes, da Meta, essa era a principal demanda dos usuários, especialmente os mais engajados, que utilizam a plataforma por longos períodos no computador. A novidade aproxima o serviço de concorrentes como X, que já oferece essa funcionalidade em diferentes dispositivos. As mensagens seguem modelo semelhante ao do Instagram, mas com sistemas independentes entre as plataformas. E o Plugado volta já já.
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0: Valeu pela ajuda, tamo junto. Obrigada, viu? Dá um oi aí pra galera. Rapaz do céu, o Lucas chega aqui, coloca o fone na minha cabeça aqui e já baixa a trilha já. Valeu pela ajuda, meu amigo. Daqui a pouquinho trazendo o programa Voo Livre pra você.
1: Fala, Mariana!
0: Que loucura foi essa daqui,
1: rapaz. Não, eu te ajudei aí. Aqui a gente é locutor, a gente é auxiliar de locutor.
0: O fone ficou tudo torto aqui na minha cabeça.
1: Não, artista não tem um bastidor?
0: É verdade. Você vai fazer parte da minha equipe nos shows?
1: Você não chega tudo prontinho?
0: É verdade.
1: Põe o fone em seu ouvido, você ajusta o microfone.
0: É isso aí?
1: É isso aí. Você coloquei o fone em seu ouvidinho, rapaz. A trilha já estava rolando. Abaixei a som, liguei seu microfone e pronto.
0: Foi bem legal. Me conta aqui, parece que hoje vai ter uma entrevista no seu...
1: Tem.
0: Na sua programação.
1: Daqui a pouquinho aí a gente vai receber a Juliana Bragato.
0: Ah, é isso que eu queria saber. Vamos falar sobre o que hoje?
1: Nós vamos falar sobre... O principal tema é sobre leitura, literatura.
0: Que legal.
1: Né? Ela é a atual presidente da Atla. Ela vai falar um pouquinho aí desse cargo que ela ocupa atualmente. Vai ser bem bacana. O pessoal que gosta aí de ler literatura... Do mundo literário aí, sintoniza com a gente que vai compensar muito o seu tempo. E a Juliana, né, fora que ela é extraordinária aí na fala, quem está, né, Mariana? Quem escreve sabe falar, né?
0: Exatamente, quem lê também, né?
1: Outra língua, né? Fala totalmente, eu vou ficar numa vergonha de entrevistar ela, na verdade, porque eu sou meio mineirês.
0: É que é um vocabulário, assim, extenso, né?
1: Então, assim, eu vou ter que me segurar ao máximo, né? Só...
0: Pra tentar parecer um pouquinho menos burro, né?
1: Tem que ser profissional ao extremo. Mas é isso aí, 2 horas,
0: perde. Ai, ai. Lucas, eu sei também que hoje tem bastante brinde no seu programa, né? Do Dia das Mães, é isso?
1: O seu também tem agora?
0: Agora, não, a gente passou pro seu. Você acredita?
1: É isso aí.
0: Porque hoje aqui tá tão recheado... Que eu não conseguia mais.
1: Eu que vou dar conta, eu vou jogar Fabrício.
0: Ah, é, vamos jogando aí. Vamos que vamos, então. Olha só, pessoal, hoje foi um dia muito especial aqui. É, recorde, assim, de participações, pelo menos comigo, né? Então, assim, eu agradeço mais uma vez. É muito bom ver toda essa audiência. Eu fico realmente muito feliz. Eu gostaria de conseguir atender todo mundo, falar todos os nomes, mostrar todos os áudios aqui. Às vezes a gente acaba perdendo um áudio ou outro, que é bem legal, né? Tem criança participando, às vezes, que a gente não vê a tempo e tudo mais. Então, agradecer mais uma vez, é muito incrível mesmo. E é isso aí. Vamos chegando aqui, né, para os minutos finais. Esse foi o nosso encontro marcado de hoje, o nosso date diário, como eu costumo brincar. E a gente vai contar para vocês quem são os 4 ganhadores de hoje, porque hoje teve sorteio com força aqui, viu? Vamos que vamos, bora que bora, hein? A gente começa hoje pelo café mais sabor de Minas. Que rufem os tambores. Parabéns para a participação de número 23. Foi ela, Maria Francisca. Parabéns, viu? Agora a gente tem aquele sorteio especial para vocês do Espaço Livre. Que rufem os tambores. Parabéns para a participação de número 62. Foi ela, a Elisete Carlos Ribeiro. Eita, nós, hein? Meus parabéns para você, lindona. Agora eu conto para vocês quem foi o grande ou a grande vencedora aí da sexta Cocal Alimentos. Mandar um grande abraço para esses nossos patrocinadores aqui do programa Encontro Marcado. Que rufem os tambores. Participação de número 12. Foi ela, a Voz Marley. E por último, não menos importante, ele que foi bem disputado aqui hoje, esse sorteio incrível lá da... rapaz do céu, sumiu o nome aqui. A coletânea, foi mal aí, hein?

Vamos que vamos, bora que bora. Era um álbum mais dois pacotes de figurinha. Na verdade, não é nem que sumiu o nome, porque eu fiz aqui, eu escrevi aqui, aí eu escrevi um trem bem estranho aqui, minha letra não é muito boa não, viu, gente? Falei, gente, mas o que eu escrevi aqui nos papéis? Vamos que vamos, a participação foi a participação de número 41, que rufem os tambores. Tem que melhorar essa letra minha, gente, não tem jeito. Parabéns pro TTzinho. Olha, era o nome que eu consegui ver aqui, porque o número não tá salvo. Mas o final da numeração aqui é 2126. Tá bom? O final do número 2126. E esse foi o encontro marcado de hoje pra vocês. Agradecer mais uma vez. Foi incrível demais. Sextou, bebê. Hoje é dia de ser feliz. Final de semana tá batendo na porta. E a gente vai comemorar juntos aqui. Amanhã ainda tem muito mais pra vocês. Não esquece de participar pelos nossos sorteios lá no Instagram, Cidade FM _ Tupaciguara. Tem pelo menos, eu acho que 5 sorteios pra vocês por lá, tá? E regras muito fáceis de participar. Tô indo lá, volto amanhã a partir das 12 horas. Então vamos que vamos, bora que bora, que é claro que eu vou deixar uma música boa pra vocês aqui, tá? A gente vai com Bruninho e Davi. Já já Lucas Araújo trazendo pra vocês aquela programação diferenciada no Voo Livre. Quando as bocas já se conhecem. Tá.

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3: Alô, você que acompanha o Minuto Esportivo, que bom ter a sua companhia para mais uma parte do nosso programa com as principais informações do mundo da bola. Eu sou Marcelo Roncolato e, como sempre, a gente traz para você as notícias que movimentam o cenário esportivo. O Leicester pode ter caminho livre na busca por Fux, e isso dependeria de uma possível chegada de Alexander Barbosa ao Palmeiras. E mais, Zubeldía, técnico do Fluminense, já apontou o que ele considera o real problema do time na Copa Libertadores. Segundo o treinador, é o errar gols.
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3: Começando pelo mercado da bola, que não para, e uma movimentação interessante que pode envolver o Leicester e o Palmeiras. A informação aponta que o Leicester pode sim ter caminho livre para fechar a contratação do jogador Fuchs, e essa situação estaria diretamente ligada a uma possível chegada do zagueiro Alexander Barbosa ao Palmeiras. O Palmeiras, segundo o que se comenta, pode se desfazer de um de seus jogadores caso consiga concretizar a contratação do zagueiro Alexander Barbosa, que atualmente defende o Botafogo. Essa negociação movimentaria os bastidores e abriria espaço para a equipe inglesa no mercado. Mudando de assunto, mas continuando no futebol, agora para a disputa da Copa Libertadores da América. O técnico do Fluminense, Zubeldía, fez uma análise clara sobre o desempenho do seu time na competição. Segundo o treinador, o real problema do tricolor na Libertadores tem sido a falta de eficiência, ou como ele mesmo apontou, o errar gols. A situação do Fluminense na Libertadores não é das mais tranquilas, viu? A equipe é a lanterna do Grupo C, somando apenas 2 pontos até o momento. Com essa colocação, o tricolor terá mais 2 jogos decisivos pela frente para tentar seguir vivo na competição e buscar uma vaga na próxima fase. A declaração de Zubeldía aponta a necessidade de o time ser mais preciso nas finalizações para reverter o quadro.
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3: E essas foram as notícias que separamos para esta parte do Minuto Esportivo. A gente segue com a nossa programação e volta já já com mais informações e análises. Fique ligado na nossa rádio, porque o Minuto Esportivo não para.
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5: Cidade, 13 horas, 7 minutinhos, 13 e 8 agora, viu? Esse relógio não cansa de me pegar. 13 horas, 8 minutinhos, começando mais uma edição do nosso Voo Livre. Começando mais um programa top pra você. Hoje, sexta-feira, dia 8/5. Trazendo pra você o melhor conteúdo, a melhor programação. Alô, Elaine! Ó, chegou também, viu? Elaine já mandou aqui, ó. Cheguei, Brasil! Eita, bora! Estamos começando mais uma edição hoje recheada de brindes pra você, viu? Hoje é pouca conversa e muita ação. Inclusive sua, beleza? Já tô te esperando aqui pelo WhatsApp, pelo 34.

996-330983. Ou me liga no fixo 3281-5800. Já vai mandando, vai participando. Hoje é a livre-arbítrio. Se você quiser mandar um oi, você manda. Se quiser mandar uma fotinho ouvindo a Cidade FM, você manda. Hoje é você quem conduz o programa, combinado? Mas ó, eu vou dar um spoiler, tá? Se caprichar na participação, a chance de ganhar prêmio é maior comigo. Sabe por quê? Hoje tem Nova Era Variedades, Marilda Ópticas, Juliana Bragato e Bazar Alves. Fora também que tem açougue do Elcio. 1, 2, 3, 4, 5 brindes pra você. Quer participar? É só mandar aqui no WhatsApp. Lucas, tô ligadinho. Se mandar aquela fotinha ali, ó, do lado do rádio, do lado do som do carro, ouvindo a Cidade FM, as chances vão de, ó, 0 a 100, viu? É igual Ferrari. 0 a 100 segundos, tá? É, eu sou de touro, viu, gente? Me compram fácil, não pra sorteio, mas quando eu olho assim, falo, esse aí caprichou, viu? As chances aumentam, tá? Então participa comigo aqui, tá começando o nosso Voo Livre e a gente vai juntinho até às 16 horas. Daqui a pouquinho tem entrevista maravilhosa com a Juliana Bragato também. Então vem pra cá, 98,3, sua melhor sintonia. Está aberto oficialmente o nosso Voo Livre.

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3: Vamos de notícias? Rush, Gary Lee celebra sintonia com nova baterista, Anika Niles.
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3: O vocalista e baixista Gary Lee revelou detalhes da turnê 50 Something da banda Rush em entrevista ao The New York Times. Ao lado do guitarrista Alex Lifeson, ele dividirá o palco com a baterista Anika Niles, escolhida para celebrar o legado após a morte de Neil Peart em 2020. O grupo ensaiou um repertório de 38 canções e a sintonia superou expectativas. Lee destacou a diversão ao tocar com Niles, embora admita certa melancolia pela ausência de contato visual constante no palco, elemento importante na construção da sonoridade ao vivo. E daqui a pouco tem mais informações.
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6: Cidade, 13 horas 21, chegando pra você. Xande Avião não é o lugar, é a pessoa. Participação de Henrique Juliano. E olha só, hein? Daqui a pouquinho tem brinde chegando pra você. No próximo bloco eu já vou chegar chegando, tá? Tem brinde pra você do açougue do Elcio, já pra gente começar o programa daquele jeito. É, hoje vai ser assim, viu? Paft Puft. Quer participar? Manda um oi aqui pra gente. Tô te esperando aqui no Instagram e também eu tô te esperando aqui no WhatsApp, tá? Lá no Instagram tá rolando vários brindes, tem Marilda Ópticas, tem Nova Era Variedades. Então corre lá e não fica de fora, não.

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5: O Superior Tribunal de Justiça condenou o ex-governador do Acre a 25 anos de prisão por corrupção. A indústria brasileira viu uma variação de 0,1% em março. Um sinal de alerta para o setor, segundo o IBGE. E a TOTVS, empresa de tecnologia, projeta uma virada na Lynx, com bons resultados no primeiro trimestre.
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5: O Superior Tribunal de Justiça.

0: Justiça, o STJ, condenou o ex-governador do Acre, Gladson Camelli, a 25 anos de prisão. A decisão se refere a crimes de corrupção e lavagem de dinheiro. A Procuradoria-Geral da República, a PGR, apontou Camelli como líder de um esquema criminoso. Este esquema teria desviado 11,7 milhões de reais de contratos públicos. A condenação reforça o combate à corrupção em esferas de poder estaduais. O processo judicial avançou após investigações detalhadas sobre a atuação do político. A indústria brasileira registrou uma variação de 0,1% em março. O dado foi divulgado pelo IBGE e é considerado um sinal de alerta para o setor. A alta na produção foi menos intensa e mais concentrada, indicando fragilidade na recuperação. A análise do Instituto aponta que, apesar do crescimento marginal, o panorama exige atenção. A economia observa com cautela os próximos meses do segmento industrial. Este cenário desafia as projeções de expansão para o ano. A TOTVS, gigante de tecnologia, apresentou resultados positivos no primeiro trimestre. O presidente da companhia avalia que os números ajudam a reduzir ruídos sobre a inteligência artificial. A empresa projeta uma virada estratégica para a Lynx, adquirida pela TOTVS. Os resultados iniciais de 2026 solidificam a posição da empresa no mercado de tecnologia. A gestão aposta na inovação para o crescimento futuro, com foco na integração de novas soluções.
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10: Cidade de 13 horas 38 minutinhos. É o nosso voo livre. Pessoal ligadinho aqui, alô Lauane, Lauane Silva chegando por aqui. Lucas, quero participar do sorteio, tá? Valerinho Mendes também, Casa Nova Materiais para Construção e Casa Nova Agropecuário Wester. Tá ligadinho com a gente, obrigado, minha Valerinha. Grande abraço, viu? Jane Aparecida também. Oi, Lucas, quero ganhar os brindes, tá? Beleza, já tá aqui, viu? A Mariudinha já mandou aqui, ó, aquela famosa comichadinha na barriga que fala. Quando a pessoa já tá dando a desejar que vai vir coisa boa por aí. Ela falou assim: Lucas, estamos preparando a cesta. E aí, hein? Vai ficar fora dessa? Vai não, né? Então corre lá agora no Instagram da Cidade FM para você participar do sorteio da Marilda Ópticas. É uma cesta de café da manhã para você presentear a sua mamãe. Fora que hoje tem vários brindes para você aqui na nossa sintonia. Inclusive um deles para você, mamãe, para você, irmã, para você, vovó. Que tal uma massagem, hein? Hã? Ou então uma limpeza facial. É bom, não é? E que tal os dois juntos, rapaz? Pois é, hoje a gente tem a presença ilustre aqui da Juliana Bragato, atual presidente da Atla, falando um pouquinho da sua trajetória, da sua história, superações. E juntamente com ela, a gente vai ter um mega sorteio também aqui hoje de uma massagem com uma limpeza facial. Então, pra você que tá ligadinho comigo, corre aqui já pro nosso WhatsApp. Já manda, Lucas, eu tô aqui na expectativa dessa entrevista que vai ser top. Manda pra gente aqui que daqui a pouquinho, duas horas, a gente vai entrar ao vivo com a Juliana, falando de todos os passos, o começo, o início, aonde a Juliana se encontra hoje no status de presidência da Atla. Então corre pra cá, não fica de fora não, que a Cidade FM tá te esperando, tá? Chegando pra você, Maria Fagundes, eu vou beber até esquecer. Eita, cuidado, viu, gente? Se beber, não dirija, tá? Pelo amor de Deus.

Sextou, bebê. Manda uma música aí pra nós aí da turma da Vila Alva Construções. Meu amigão Fábio, Maxwell, meu patrão Raí. Manda uma música top aí pra nós. Turma da Vila Alva Construções.

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3: Esse é o Plugado de Volta, bora falar de cinema. One Piece, remake da Netflix, ganha previsão de estreia e pôster.
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3: A Netflix divulgou um novo pôster de One Piece, o remake do anime clássico produzido pelo Wit Studio, e confirmou a sua estreia para fevereiro de 2027. A série será lançada no formato de maratona, com 7 episódios disponibilizados simultaneamente na plataforma. A produção é uma releitura da saga East Blue, do universo criado por Monkey D. Luffy, idealizado por Eiichiro Oda, com colaboração de Shueisha, Toei Animation e Fuji Television Network. O projeto promete atualização visual com tecnologia avançada para apresentar a jornada inicial de Luffy a uma nova geração de espectadores. Daqui a pouco tem mais Plugado.
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0: Cidade, 13 horas 51 minutinhos, faltando 9. 52 agora, esse relógio não cansa de me pegar, gente. Oh, meu Deus do céu, mas que coisa. Quero mandar um abraço especial pra galerinha ligadinha. Alô, Vera. Alô, sou Jair Souza Neto. Grande abraço, meu irmão. Fiquei sabendo que eu ganhei brinde hoje, presente. Coisa boa, rapaz. Fernandão me falou aqui, viu? Obrigado, viu, gente? Obrigado pelo carinho comigo, com a minha esposa. Fico muito feliz, tá? Prazerão imenso ter vocês aqui na sintonia. Obrigadão mesmo. Abraço especial também pra galerinha da Super Lar, tá ouvindo a gente. Alô, John. Tamo junto, meu irmão. Obrigado, viu? Um abraço especial pra quem tá ouvindo aqui. Não só pra me ouvir, mas pra ouvir a esposa, né? Alô, Pascoal. Como é que você tá, meu irmão? Obrigado pelo carinho, viu? Ouvi muito bem de você, tá? E fiquei sabendo que você fala muito bem de mim também. Fico muito feliz. Essa parceria aí, Cidade FM ouvinte, ouvinte sempre ouvindo a gente sempre passando o recado. Muito obrigado mesmo, tá ouvindo aí na Fazenda do Roberto. Então, um grande abraço pro Pascoal, esposo da Juliana, que tá aqui hoje, vai fazer sua entrevista daqui a pouquinho. Esse casal aí tem história, hein? É, a Juliana tava contando um pouquinho aqui, gente, eu fui me emocionando. E daqui a pouquinho a gente vai compartilhar com você esse momento aqui único. A Rádio Cidade FM tá recebendo a Juliana Bragato, falando um pouquinho da história, da trajetória, hoje atual presidente da Atla. É, pra quem não sabe o que que é, fica na sintonia que vocês vão saber, detalhe por detalhe. Bora de Lucas Luco chegando pra você, abraço Lelê. Grande abraço, Lelezinha chegando, o Wilka sempre participando. Boa tarde, Lucas e Alessandra, gostaria de ouvir o Lucas Luco só pra se lembrar de mim. Obrigado, saudades, abraço. Abração, Lelezinha, obrigado, viu? Saudade também, daqui a pouquinho eu vou ir te visitar, tá? Em breve. Grande abraço pra você, Berenice chegando, Marilda Ópticas, alô, Edinho Artes Gráficas, Jeff Comunicação Visual, tá ouvindo também, alô, Cláudia. Obrigado pelo carinho, viu? Ó, eu falei que a gente ia fazer um brinde surpresa aqui, então bora. Eu quero saber se vocês estão ouvindo a Cidade FM mesmo, ó. Vai funcionar da seguinte forma, meu telefone tá mudado agora, tá? Não tô recebendo ligações. Eu vou desbloquear ele daqui 2 segundos. E o primeiro que me ligar aqui e falar comigo ao vivo, tá? É só pra trocar um lero mesmo, bater uma prosa, falar um pouquinho como é que tá a sexta-feira. Vai ganhar um brinde especial comigo agora, combinado? Pronto, o telefone tá disponível pra você ligar. Abração pra Solange. Eita, que esses ouvintes são rápidos do gatilho. Alô?
1: Que
0: a P, dona Elaine, como é que você tá, ué?
1: Graças a Deus,
0: bem,
1: você?
0: Ô, tô bom. Você tá trabalhando ou tá em casa já, descansando?
1: Tô trabalhando todo.
0: Que maravilha. Então fala pra galera, da onde que você tá ouvindo a Cidade FM?
1: Tô na Bioenergética Arueira, no pátio aqui,
0: assim, me abastecer
1: meu caminho.
0: Ó, então tá aí na Bioenergética Arueira, a 18 km da cidade, ouvindo a Cidade FM, né?
1: O dia todo.
0: Coisa boa. Então, ó, vou te perguntar, você vai acompanhar a entrevista daqui a pouquinho?
1: Com certeza.
0: Maravilha, então, Elaine, obrigado, viu? Você ganhou aí 1 quilo de almôndegas do açougue do Elcio, tá bom?
1: Só o outro.
0: Já é o tira-gosto, né?
1: Fechou, eu tô precisando.
0: Então, brigadão pela participação, tá? Te espero na entrevista daqui a pouquinho, viu?
1: Beleza, bora, bora.
0: Bora, bora. Tchau, obrigado.
1: Tchau.
0: É isso aí, ó. Já teve uma primeira ganhadora de hoje. Então, fica na sintonia, participa pra você faturar mais um brinde comigo. Lembrando que ainda tem pra chegar Nova Era Variedades, Marilda Ópticas, Juliana Bragato, Bazar Alves e muito mais. Vem pra cá, Cidade FM, feita pra você.

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3: Alô, você que acompanha o Minuto Esportivo. Que bom ter a sua companhia para mais uma parte do nosso programa com as principais informações do mundo da bola. Eu sou Marcelo Roncolato e, como sempre, a gente traz para você as notícias que movimentam o cenário esportivo. O Leicester pode ter caminho livre na busca por Fuchs e isso dependeria de uma possível chegada de Alexander Barbosa ao Palmeiras. E mais, Zubeldía, técnico do Fluminense, já apontou o que ele considera o real problema do time na Copa Libertadores. Segundo o treinador, é o errar gols.
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3: Começando pelo mercado da bola, que não para, e uma movimentação interessante que pode envolver o Leicester e o Palmeiras. A informação aponta que o Leicester pode sim ter caminho livre para fechar a contratação do jogador Fuchs, e essa situação estaria diretamente ligada a uma possível chegada do zagueiro Alexander Barbosa ao Palmeiras. O Palmeiras, segundo o que se comenta, pode se desfazer de um de seus jogadores caso consiga concretizar a contratação do zagueiro Alexander Barbosa, que atualmente defende o Botafogo. Essa negociação movimentaria os bastidores e abriria espaço para a equipe inglesa no mercado. Mudando de assunto, mas continuando no futebol, agora para a disputa da Copa Libertadores da América. O técnico do Fluminense, Zubeldía, fez uma análise clara sobre o desempenho do seu time na competição. Segundo o treinador, o real problema do tricolor na Libertadores tem sido a falta de eficiência, ou como ele mesmo apontou, o errar gols. A situação do Fluminense na Libertadores não é das mais tranquilas, viu? A equipe é a lanterna do Grupo C, somando apenas 2 pontos até o momento. Com essa colocação, o tricolor terá mais 2 jogos decisivos pela frente para tentar seguir vivo na competição e buscar uma vaga na próxima fase. A declaração de Zubeldía aponta a necessidade de o time ser mais preciso nas finalizações para reverter o quadro.
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3: E essas foram as notícias que separamos para esta parte do Minuto Esportivo. A gente segue com a nossa programação e volta já já com mais informações e análises. Fique ligado na nossa rádio, porque o Minuto Esportivo não para.
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1: Cidade, 2:08, começando agora o nosso Bate-Papo Cidade, trazendo para você uma entrevista maravilhosa, esplêndida, trazendo uma pessoa aqui que é uma figura extraordinária, um coração gigante, é a Juliana Bragato. Hoje iniciamos o Bate-Papo Cidade e vamos receber ela, Juliana Bragato, presidente da Academia Tupaciguarense de Letras, Artes, esteticista e escritora. A mulher é multitalento, gente, não tem lógica, não tem como falar aqui não. Juliana, tudo bem? Boa tarde.
2: Boa tarde, Lucas, tudo bem com você? Boa tarde a todos da Cidade FM. Prazer estar com vocês mais uma vez aqui.
1: Eita, já comecei a tremer, vocês viram que a mulher fala bem, né?

0: gente? Aí ela vem pra um mineirês, que é o Lucas Araújo da vida, a gente fica até meio descabriado. Mas vai dar certo, né, Juliana? Você vai me ajudando, tá?
1: Sem dúvidas.
0: Juliana, brincadeiras à parte, prazer imenso ter você aqui, viu, nos estúdios da Cidade FM. Um prazer imenso receber você, né, multitalentosa, hoje atual presidente da Atla de Tupaciguara, né, da Academia de Letras. E a gente fica muito, muito feliz pela sua presença, pra gente conhecer um pouquinho da sua história, sua trajetória, seus passos. Então, se sinta em casa, fique à vontade. Tá, a gente já tá tudo combinado aqui, os nossos scripts tá bem tranquilo, tá bom?
1: Obrigada, eu que agradeço muito aí a oportunidade.
0: Obrigado você. Pra gente começar então, Juliana, vamos falando da trajetória?
1: Sim, claro.
0: Né, você já tem uma trajetória consolidada como esteticista há mais de 7 anos. O que mais te encanta nesse trabalho de cuidar da autoestima e do bem-estar das pessoas? A gente vai começar lá na parte que você é esteticista.
1: Sim. Então, eu gosto muito, eu amo o meu trabalho. Eu falo muito que se você não ama o que faz, não adianta você começar nada. Porque nada vai dar certo. Quando você ama aquilo, o seu trabalho se torna algo divertido. E me divirto com minhas clientes contam histórias de superação, às vezes momentos que estão passando. E uma palavra que você tem ali, você vai ajudar essa pessoa. Então, nós lidamos, naquele momento, a pessoa que lida com estética, ela tem que entender que ela lida com a estética, com a saúde, com o psicológico de uma pessoa. E essa pessoa precisa de você. Ela tem que sair dali bem. Então, não importa aquele momento ali que você esteja passando por qualquer outro problema. O importante é aquela cliente na sua maca. Então, eu faço o meu melhor e, para mim, é uma satisfação muito grande estar trabalhando com pessoas durante tanto tempo e pretendo, né? E mais 7 anos aí, se Deus quiser.
0: Assim seja, a gente espera mesmo que aconteça isso, que vá não só 7, 12, 20, 30
1: sim,
0: anos, tá? Juliana, agora a gente vai falar um pouquinho também dessa questão, né? Um momento tão especial na sua vida. Como foi receber a missão de presidiar a Academia Tupaciguarense de Letras e Artes?
1: Então, foi uma responsabilidade que deu um frio no estômago, né? É uma responsabilidade muito grande, porque eu lido com pessoas que vêm de uma trajetória, uma carreira incrível, né? Jarbas Feldner, Maria Divina Moura Lopes, Rubem Paulino, pessoas artistas que estavam ali, né? Me dando uma responsabilidade, uma confiança de um projeto que estávamos ainda em questão de apenas reuniões. No comecinho ali de tudo, eu não pensava em presidir nada, ser presidente de nenhum projeto. Até que Deus pôs no meu caminho, e eu sou uma pessoa que, mineiro é assim, né? Mineiro pega e tenta. Se não der certo, a gente tenta de novo, né? Então, eu acreditei, pela confiança que eles me deram, eu acreditei sim que eu seria capaz de fazer algo pelo Atla, por Tupaciguara, pela cultura, e agarrei, assim, de braços abertos, assim, esse projeto, e foi muito bom, muita honra mesmo fazer parte dele.
0: Que responsa, hein?
1: Muita.
0: Eita, Juliana, você foi falando, eu fui arrepiando aqui, acho que se fosse eu não dava conta não, viu, gente? Tem que ter muita coragem, né? Tem que ter muita determinação.
1: Sim.
0: De assumir um papel tão importante,
1: sim,
0: né? Que é da Atla. Então, primeiramente eu quero dar parabéns, mas a gente vai falar esse parabéns no final da nossa entrevista hoje.
1: Tá,
0: mas
1: bem,
0: não deixa de ser um parabéns. Sim, que responsabilidade gigante,
1: muito,
0: né?
1: Muito,
0: mas vai dar certo. Você falou, bom mineiro, foge numa luta não. A gente vai pra cima.
1: A gente vai sim.
0: E o que essa nova fase representa pra você pessoalmente e profissionalmente?
1: Eu creio que cada passo profissional nos traz também um crescimento pessoal muito grande. Então, nós temos que pôr sempre à mesa pessoas que estão ali no nosso convívio. E acaba que nós aprendemos a cada dia, né? A gente não sabe, nós não sabemos tudo, nós não sabemos o que vai acontecer no outro dia, o futuro. E por isso nós temos que aprender, temos que buscar conhecimento, temos que buscar sempre o melhor para poder oferecer no nosso pessoal e assim poder oferecer também lá fora. Eu creio que nenhum ministério é abençoado lá fora se o seu antes não for. Então, o ministério significa, às vezes, a sua casa, o seu trabalho, o seu ego. E você tem que entender que você sobe de título, você sobe de cargo, mas você tem que sempre manter a sua essência. E a minha essência ninguém toca, porque eu sou mineira, sou humilde. Como você diz, o mineirês aí, né? Eu falo da forma, pessoas às vezes me perguntam, escritor fala errado, escreve errado. E é isso, a nossa essência é essa. A simplicidade, a humildade tem sempre que manter. Então, o meu pessoal é assim. E eu quero sempre levar sempre o melhor, aprender mais, lógico, mas sempre levando essa essência para que o próximo saiba que

0: se um dia terminar tudo isso, eu vou continuar sendo a Juliana da mesma forma. Porque estou presidente, eu não sou presidente. Né? Eu estou presidente 2 anos. Depois disso, é a Juliana Bragato normal, e isso não vai me acabar com o meu ego, fazer com que eu perca amizades, que eu me sinta melhor do que a outra pessoa. Eu sempre serei a mesma pessoa. Então, isso para mim é muito bom.
1: Que maravilha. Tão bom a gente ouvir isso de uma pessoa que hoje tem um cargo, né, de tanta alta expressão, né, como se pode se dizer, né, e que mantém essa raiz. Do eu sou assim, nada me muda. Eu não sou capaz de mudar por status algum, por, né, por bem nenhum. Então, parabéns mais uma vez, que resposta. Por isso que eu falo, a gente quando entrevista, né, quem tem um QI um pouco mais elevado, a gente fica até mais triste, porque aqui na sintonia a gente vai falando como locutor, a gente, né, só tem a voz mesmo, é só o timbre, mas a questão, né, de falar correto, de se expressar direito, ela é meio rara, viu? Não só eu, acho que todos os locutores passam por isso também, mas que aula que eu tô levando aqui hoje, gente, que mas ó, o escritor em si, né, ele não nasce escritor, ele vira, ele se torna ao longo do tempo. Quando começou, Juliano, quando começou ali, né, a literatura na sua vida, como ela entrou na sua vida, que momento que você falou assim, opa, peraí, eu posso me aprimorar nisso, eu posso, né, me reinventar aqui eu posso construir meu nome. Quando foi esse começo?
0: É interessante que eu comecei fazendo desenhos de roupas, né? Era uma pessoa muito abusada, na verdade, né? Que eu falava assim, ah, um dia eu quero ser uma estilista, eu vou conseguir chegar lá como estilista. E começava a fazer desenhos, fiz vários desenhos de roupas e fui guardando. Até que eu tive um problema de processo de depressão, e esse processo me fez me fechar um pouco. Então eu não conversava com ninguém sobre alguma coisa que acontecesse. E eu sempre quis, eu era muito falante e eu queria falar algo. Às vezes eu estava triste, eu falava, ah, eu queria tanto conversar com alguém, mas, ah, deixa quieto, não vou falar. E comecei isso fazendo em papéis, em cadernos. Então, ah, hoje eu fiquei triste por isso, hoje eu estou alegre por isso. Eu fui contando meio que um diário. E ali eu fui criando personagens. Para eu não falar que era eu que estava brava, às vezes, né, com uma pessoa próxima, eu falei, vai que um dia eu vi esse diário, né, e vai falar, ah, mas ela estava brava, né. E isso na época que eu... anos atrás, né? Então, eu comecei a escrever esses diários e comecei a criar personagens. Então, eu fui criando histórias, mas sempre inacabadas. O tempo passou e eu conheci a Cida Nunes, onde nós fizemos um grupo, e ela sabia que eu escrevia, e ela falou, olha, por que você não lança seu livro, né? Eu falei, é impossível. É a ideia que muitos têm, né? É caro, é difícil, é impossível. E ela falou, ah, vou lançar o meu, né? E lançou o dela, um encontro inesperado, e a partir disso ela ficou no meu pé. E nós fizemos um grupo de WhatsApp. Ela falou, vamos fazer um grupo? Nós vamos pegar 4 pessoas. E esse grupo tinha eu, a Juliana Bragato, a Rita Castro, a Viviane Alves e a Cida Nunes. E ela falou, então agora eu vou te lançar um desafio. Você vai fazer em 30 dias uma história para mim. Vamos ver se você recorda alguma coisa de escrita que você parou, já tem tempo. Às vezes você, né, está precisando é de um empurrão. Ah, então vamos tentar, eu adoro desafio, vamos lá, né? Eu fiz a Faça Oculto do Amor em 23 dias. E aí pra frente a gente já mandou pra editora e foi bem aceita a história. E não parei mais, né? A Faça Oculto do Amor foi um divisor de águas da minha vida. Aí retornei os meus estudos, fiz vários cursos e estou aqui hoje com uma trajetória, graças a Deus, abençoada.
1: Que maravilha, eu tô vendo ele aqui, ele tem quantas páginas?
0: Então, esse livro, eu fiz ele, no final, assim, que eu mandei para a editora, ele estava com 84 páginas. E aí, depois a gente vai acrescentando algumas páginas, né? Nós vamos fazendo alguns, enxuga o texto, né? Como diz o escritor. E aí, a gente vai pegando gosto e não para mais. Então, hoje eu já tenho livros aí que, graças a Deus, eu posso brincar, né? Com algumas histórias, alguns temas. Uma coisa que eu não consegui ainda foi o infantil. Mais terror, um livro mais sensual, um livro mais... não para religião, mas para falar um pouquinho da nossa fé, de Deus também, que é tudo dele. Então tem muitos aí que falam um pouquinho de cada tema.
1: Que maravilha, ó, para você que tá ligadinho na Cidade FM, corre lá agora no Cidade Eventos 98.3, que a gente tá ao vivo lá aqui no nosso estúdio, tá bom? Para você ver a entrevista visualmente também e vocalmente, né, com a nossa transmissão. Você tá aqui com três exemplos, né? Três livros. Todos os três foi você

0: que escreveu?
1: Sim, esses são meus.
0: Maravilha, então conta um pouquinho pra gente das histórias, né? O que tem por trás de cada um, pros nossos ouvintes, pessoal que tá acompanhando aqui no nosso Instagram, acompanhar junto com você e comigo também.
1: Então, A Face Oculta do Amor se trata de dois primos, é um livro mais romance, né? É um drama que são, os primos se apaixonaram, tiveram uma história. E aí, a partir disso, teve vários, né, dramas ali, vários linchos, teve uma situação com a Joana, que ela passou vários perrengues em São Paulo, e isso foi bem interessante. Não vou dar muito spoiler, mas...
0: É pro pessoal ler.
1: É um livro bem gostoso de você ler, uma história bem divertida também. O É Tudo Dele é um livro mais, assim, para revivar a sua fé. Muitas vezes acontecem coisas na nossa vida que nós não entendemos. Uma delas eu trago sempre comigo, que é aquela história. Você vai fechar o portão, está atrasado, tudo acontece, dá errado, você esquece a chave do carro, você volta 3 vezes dentro de casa e tudo dá errado. E você fica nervoso. Ah, mas por que está dando errado? Não está dando errado. Às vezes é Deus que está ali te livrando de algo ali na frente. Às vezes você estaria passando por um acidente na esquina e Deus fez você se atrasar para você não passar por aquilo. E a gente tem que pôr isso na nossa cabeça, que nada na nossa vida é por acaso. Tudo tem um agir de Deus, independente de religião. Você tem que saber que Deus está cuidando de cada momento. E o É Tudo Dele, O Enigma da Fé, foi um livro muito assim, interessante, que eu sonhei com ele. Eu sonhei com essa história e eu falei, ah, eu não sei pôr essa história que eu sonhei toda num caderno assim. E eu ficava conversando com o meu próprio, né, interior. Até que eu liguei o computador e falei, e agora? Eu vou pôr um sertanejo aqui para ver se me anima, né? E veio na hora, em vez do sertanejo, veio o louvor, a Ele é a Glória. E esse louvor foi algo assim que eu chorei muito e depois eu consegui fazer esse texto. E foi um texto muito interessante. Ele subiu para a Amazon uma vez, eu retirei, fiz uma enxugada nele e voltei ele com a segunda edição. A submissa ficou 3 anos, né? Eu tentando ali, muita gente já sabia da submissa, já havia falado em algumas entrevistas. Só que a submissa já é um livro mais, assim, mais sensual, um livro mais assim para aquecer, digamos assim, né? Os relacionamentos, digamos. E a Valentina veio para mostrar que a submissão depende do ponto que você vê. Você é submisso até que ponto? Até quanto você poderia ser submisso ao relacionamento abusivo, ou então, às vezes, a questões que vai te ferir não só psicologicamente, verbalmente, mas fisicamente também. Então, Valentina, eu trago sempre algo nos meus livros, temas que falam de violência contra a mulher, violência sexual, também psicológico. Então eu sempre trago algo que possa te ajudar ou você ajudar alguém que você conheça, e são linchos assim, são temas bem interessantes. E tenho mais de 10 antologias onde eu participo com mais escritores. As antologias, para quem não sabe, é um livro que eu trago uma história junto com mais 30 autores, 40 autores, depende do tamanho da antologia. Então eu tenho que pegar, por exemplo, uma Face Oculta do Amor e fazer com que ela seja um livro interessante em 8 páginas, 11 páginas no máximo. Bem legal.
0: Que talento, hein? Isso é talento, gente. Como é que pode, né? Um sonho se transformar em um livro, né? Uma história você virar em 82 páginas, né? O escritor, né? A gente até pouco tempo atrás recebeu também o Dalmo aqui, o Dalmo Silviano Santana. Ele falou um pouquinho dessa questão, né? De como é a mente de um escritor. Sim. Né, e hoje você está aqui propriamente com 3 obras de arte que eu não tenho dúvida que vão, né, te render muitos frutos futuramente, não só esses, mas novos projetos que você vai lançar, né, mas a gente tem que falar um pouquinho dessa mente, dessa mentalidade de um artista, né, de um escritor, onde ele encontra uma história, né, às vezes num ponto que a gente não enxerga, mas você que está ali, você está vendo e falou, oxe, aquela ali eu consigo extrair algo dele, né? Igual você citou, um sonho. A gente acorda de sonho, eu falo por mim, gente. Eu sou meio, bem, como se diz, desdeixado nessa questão, viu, Juliana? A gente acorda e fala, nossa, eu sonhei com aquilo ontem, rapaz. Ah, sonhou? É, que foi? Não, eu não lembro. A gente não lembra do sonho, né? E a mente de um escritor, ela funciona dessa forma. Você acorda no outro dia, você fala assim, nossa, eu sonhei com aquele sonho, peraí. Vou focar, eu vou extrair dele o que eu posso trazer para o papel, e você já começa, igual você disse, uma música, um louvor, trouxe toda uma história. Sim. Todo aquele sonho que você teve, né? Teve todo o contexto, o início, meio e fim. Então, literalmente é uma coisa de quem tem o dom, né? Quem tem um dom de trazer uma história para um livro, para trazer para o público. Mas fala um pouquinho para a gente, onde que a gente encontra esses livros? Tem uma plataforma, você tem, né, um site próprio para quem está querendo, né, adquirir um dos seus livros? Fala para

0: gente um pouquinho?
1: Todos estão na Amazon, todos você encontra nas plataformas digitais. A Faça o Culto do Amor, eu fiz com a editora Página Nova, com o Sandro Beer, onde você também tem várias outras plataformas ali digitais. Um Livro, Magalu, todas essas plataformas você encontra a Faça Oculta. O É Tudo Dele e a Submissa você encontra na Amazon, onde você também encontra comigo pessoalmente. E é um livro assim, bem interessante, são livros interessantes que você não quer só ler ele virtual, mas também tê-los devido à capa, que é bem interessante, bem bonita, que eu gosto disso. Eu gosto de fazer um bom texto, mas também que tenha uma capa que chame a sua atenção. Porque o leitor já é muito assim digital. Se você tem um livro em casa e essa capa ou essa história não vai te chamar a atenção, você, às vezes a pessoa nem lê. E nós precisamos focar nisso, chamar mais a atenção do leitor. Porque o livro digital é bom, mas o papel também faz muita parte, faz parte da nossa trajetória e é bem, bem interessante. Mas quem quiser entre em contato comigo, ou no Instagram também, tem o Instagram da escritora Juliana Bragato. E nas plataformas digitais.
0: Que maravilha. Então, ó, já corre, já adquire o seu, porque eu já tô fechando a entrevista. Eu já vou negociar meu pacote aqui, vou adquirir meus livros. Eu não sou muito de ler, como eu disse para Juliana antes aqui da gente entrar ao vivo, né? Mas você ouvindo a pessoa falar, parece que vai dando um trem na gente. A gente fala assim, eu preciso ver, eu preciso saber essa história direito, eu preciso ver o começo, meio e fim dela. Então, isso. É bem, bem intrigante, bem chamativo, né? E mediante todas as obras de artes, tem os desafios, Juliana. Sim. Né? Qual foi o maior desafio e também a maior realização nesse caminho como escritora?
1: O maior desafio é você prender o leitor a uma história que vá fazer diferença na vida dele. Eu gosto de fazer histórias que misturam ficção e realidade. Às vezes eu escuto você me falar algo e se você for ler um livro meu daqui 10 anos, alguma coisa vai estar ali. Por quê? O escritor, ele tem sempre... Eu penso assim, você me dá uma palavra e eu te faço um livro. Porque a partir dessa palavra você cria histórias. E eu gosto de desafios. E o maior desafio foi esse. Foi eu prender o leitor com histórias. Histórias interessantes, histórias dramáticas, histórias às vezes ousadas, né? Porque a Juliana Bragato, ela não escreve algo simples. Sempre tem uma coisa ali que vai te surpreender. É uma história que vai fazer você ficar com raiva. Alguma coisa tem. Um personagem vai te tirar do sério. E eu até hoje já faço o Culto do Amor, foi em 2022. E até hoje muita gente conversa comigo nas ruas e fala, olha, a Joana passou por isso. Nossa, que raiva que eu fiquei daquele personagem. Aconteceu isso. Então, isso é gostoso, isso é gratificante. O maior desafio é você chegar até o leitor com essa mentalidade. E depois o desafio dobra, né? Porque aí você tem que continuar fazendo história, trazendo histórias que vá continuar nesse mesmo caminho. Porque se você às vezes faz algo que não convém, assim, não segura o leitor, você já perde um pouquinho daquela confiança dele nos seus trabalhos.
0: Maravilha. Agora a gente vai falar um pouquinho da Atla, né? Que é o cargo que você ocupa hoje. A Atla nasce com um papel importante na prevenção da memória e da identidade cultural de Tupaciguara. Quais serão as prioridades da academia neste início de gestão?
1: A nossa maior prioridade é trazer pessoas que fazem artes e às vezes eles nem se consideram artistas. Ah não, eu pinto um quadro, mas aquilo ali é só para mim mesmo. Eu escrevi um livro, mas está ali na gaveta e eu creio que isso nunca vai sair de lá. E essa mentalidade tem que mudar. Nós estamos lutando para que isso aconteça de forma... com as pessoas que já estão na caminhada. Por exemplo, o prefeito, ele faz os trabalhos aí nas praças, né, os trabalhos literários, e isso é muito bom. Então, por que não somar com ele? Por que não somar com outras entidades? A Atla é uma instituição que ele não tem fins lucrativos, ele não é ligado a nenhuma instituição de política, nem nada, nem religiosa. Mas é uma instituição onde podemos, sim, somar com outras pessoas que estão trazendo projetos, trazendo, né, algumas ideias e não tem apoio. Então, por que não a gente se juntar, vamos nos unir e fazer a diferença na cultura? E o Atla veio para isso, trazer mais escritores, mais artistas e mostrar a eles que é capaz, sim, eles podem, sim, trazer as suas artes, os seus livros. Nós temos o editor que está no nosso meio dos acadêmicos, que é o Wallace, ele também está fazendo isso em Tupaciguara, que está pegando o trabalho de várias pessoas e mostrando que pode ser um trabalho em conta, que caiba no seu bolso, pode ser um trabalho que você não precisa ficar tanto em editora. E esse trabalho é incrível, porque nós temos isso com pessoas que às vezes pensavam que não fosse capaz financeiramente de publicar. E mais em conta as pessoas conseguem. Então a gente quer isso.

0: coisa. Então a gente fala, por que não você põe isso numa história? Se, a partir do momento que ela conta aquilo num livro, você já pega aquele livro, você passa a conhecer essa pessoa e fica mais fácil você pegar e ajudar essa pessoa. Né? E por que não usar da sua, às vezes, o seu íntimo, que é dor, para fazer algo bom para você? Você vai fazer tipo um diário, pode pôr até um personagem, mas você vai me contar o que você está passando. E nós vamos fazer esse livro existir. A partir daí a gente vai te ajudar. Então nós queremos muito isso, nosso intuito é crescer. Crescer junto com todos que têm o intuito de cultura também, fazer com que a cultura seja vista e seja de maneira mais, assim, não fácil, mas acessível a todos. Então nós precisamos caminhar e fazer Tupaciguara ver que o Atra e todas as obras culturais têm sim muito o que fazer aqui. E juntos somos mais fortes, sem dúvida.
1: Que isso, Juliana, que depoimento forte. A gente vai, eu confesso que eu me emocionei essa parte, principalmente nessa parte que você disse aí, né, onde principalmente as mulheres têm tanta dificuldade hoje em dia num mundo tão agressivo, tão nostálgico, né, onde um companheiro que você tá ali há mais de 50 anos, você não, no fim você não reconhece aquela pessoa, porque você passa um momento, né, conturbado na vida, passa por momentos difíceis, e através de uma forma tão simples como você disse, põe num papel, me conta aqui uma história, não precisa se apresentar, não precisa dizer que é você, cria um personagem que a gente vai te ajudar através da sua história. É lindo, é uma atitude linda, né, tomara mesmo, Deus te abençoe na sua gestão, na gestão da Atla, né, que os seus sonhos se realizem, tudo que vocês coloquem no papel para uma gestão, né, com essa proporção se realize, né, porque eu não tenho dúvidas nenhuma que você vai salvar vidas.
0: Sim.
1: E isso é fato, né, a literatura, a leitura, a inscrição, escrever em si, né, ela salva vidas, porque ela te liberta de um mundo que você está preso. Isso. Você vive um mundo preso e você tem uma chance de falar assim, ó, a Joana está passando por um momento difícil na vida dela, porque ela... Então você está pondo num papel a sua história e de outra forma, e aquela pessoa que está do outro lado, no caso a Atla, como você e os participantes, podem ajudar ela, podem falar assim, ó, vamos colocar aqui no papel, a gente vai te ajudar na sua história. É muito lindo, esse é muito forte, gente. Né? É muito forte essa atitude. Né? Pro lado positivo.
0: Sim,
1: é pro lado positivo da ideia. Porque você vai mostrar para os jovens, principalmente, como você também citou, a questão das telas hoje.
0: Eu pinto as telas.
1: Né? Das telas. E também quem, o jovem em si, que fica na tela muito tempo, né? Telefone, celular, né? De tirar aquela pessoa daquele mundo, aquela criança, aquele jovem daquele mundo um pouco, para mostrar o que é a realidade, o que é a realidade que fora pode proporcionar.
0: Você
1: quer escrever?
0: Desculpa.
1: Não, tudo bem. Então, eu fiquei muito emocionado mesmo com a sua fala, tá? Espero que os públicos também estejam ouvindo a gente, né, entender o contexto e viu a importância do Atla, né, para a cidade de Tupaciguara, né? Então, é muito forte mesmo.
0: Você mencionou sobre as telas. Às vezes, eu pinto também telas e eu vejo assim que às vezes tem dias que você quer pintar, mas você não está no momento. Não está naquele momento de pintura. Você tem que deixar, né? Você tem que ver o momento certo para você fazer fluir algo. E às vezes você vê pessoas que pintam e você olha, se você for olhar pelo lado artístico, você vai ver que ali ele está falando algo. Ou está pedindo socorro de alguma forma. Ou ele está tentando fazer com que você veja a vida pessoal dele através de uma pintura. Então, a arte em si fala muito da gente. A gente mistura, o escritor sempre mistura, né? A criação e a criatura, né? O criador, no caso. Então a gente faz um personagem às vezes se misturar com um pouquinho da gente. Então tem muito isso de você fazer a arte e mostrar ao próximo o que você quer falar para ele.
1: Porque toda arte tem um significado, né, Juliana?
0: Sim,
1: toda, seja ela escrita, seja ela falada, seja ela, né, pintada, como você citou o exemplo agora também. Toda arte, se você olhar a fundo, você vê um fundamento nela, um porquê. Por que que ele está fazendo aquilo? Deixa eu analisar, deixa eu olhar. Então, esse olhar mesmo de artista de vocês realmente é admirável, muito admirável. Você acredita que Tupaciguara vive um momento especial para a cultura e para os artistas locais?
0: Sim, na nossa prefeitura aí, o Júlio, que ele também faz parte da Atla, porque na verdade a ideia inicial da Atla foi partiu do Jarbas Veldner e do Júlio, que é o nosso secretário da Cultura. E de lá para cá foram só surgindo pessoas para agregar isso, né? Então, assim, o Júlio tem feito uma obra muito bonita, porque teve as feiras literárias, teve esses eventos literários, sempre está tendo. Tem os projetos, o Aldir Blanc, Lei Paulo Gustavo, tem muitos projetos também que o autor também pode entrar, né? O escritor entra, suas artes também podem serem também parte do projeto. Então, nós

0: Estamos muito felizes por isso, porque isso foi um incentivo para a gente poder agregar a esse projeto e caminhar e vamos embora. Né? Porque se você falar assim, ah, mas aí alguém já está fazendo, eu não vou fazer. Não é assim que funciona. Que bom que você está fazendo. Eu não vou fazer melhor que você, eu quero fazer com você. Vamos fazer junto, vamos fazer, ver o que precisa. E o Júlio abraçou a Latra de uma forma incrível e está nos dando o maior apoio. E não só ele, e todos que fazem parte, os artistas, pessoas de fora que às vezes eram escritores, já haviam até publicado livros e publicou para publicar mesmo. E agora veio trazendo aí, né, toda uma bagagem para acrescentar aí na Atla. Então a gente sabe que o Tupaciguara tem sim potencial para fazer muito mais pela cultura. Mas precisa de gente que faça, de gente que queira fazer, gente que tenha ação. Né, e não reclamação. Ah, vou reclamar porque eu tenho um livro, mas eu nunca fui capaz de publicar. Por que você não foi capaz? Você foi em busca de quê? O que você precisa? Você precisa de incentivo? Você precisa de quê? Tem como você fazer? No seu orçamento pessoal dá para você fazer. Porque você precisa só ter o pontapé. Apenas comece.
1: O início. Tem que ir.
0: Então, Tupaciguara está superando expectativas aí na arte da cultura, sem dúvida.
1: Que maravilha. A tendência é só melhorar, sim, né? Com essa parceria agora da Atla também. Maravilha. Sim. E qual é o conselho para os jovens, né, Juliana, que sonham em escrever, produzir arte ou empreender na área da cultura?
0: Como eu disse anteriormente, às vezes a gente faz de um diário, né, um psicólogo. Você vai contar, porque a partir do momento que você fala, você procura um psicólogo, procura alguém, porque você está triste. A pessoa se fecha muito. Hoje nós vemos muitas pessoas, muitos jovens se fecharem muito. Ah, eu não vou te contar isso não, porque a pessoa vai me criticar, vai me julgar, tem muito preconceito, tem isso, tem aquilo. Por que não você não faz um livro? Como eu disse anteriormente, faça um livro, escreva sua história, crie um personagem, você pode brincar com ele. O personagem, o autor, o escritor, ele te leva a lugares que seus pés jamais poderão tocar. E você pode fazer. Né? Eu posso estar aqui agora e escrever um livro, que estou nesse momento lá em Paris, por exemplo. Né? Então você pode fazer, brinca com a sua imaginação e conta a sua história ali. Eu tenho certeza que a partir do momento que esse jovem começa a pôr no papel tudo aquilo que ele está sentindo, todas as suas frustrações, suas alegrias, suas coisas, né, que estão ali dentro de si, eu tenho certeza que essa pessoa vai começar a pensar melhor e vai reler. Faça um diário, escreva tudo em uma folha, depois você lê daqui uns 10, 15 dias e você vai entender que tem coisas ali que no momento eram prioridades, agora já passam a não ser, passam a ser detalhes. Então você começa a entender que o escritor, ele tem um dom de fazer com que a sua vida mude instantaneamente. Você precisa apenas acreditar. Eu acredito no meu personagem, porque quando eu crio um personagem, eu estou acreditando nele. Eu sinto o que ele sente, eu quero fazer ele, você ler aquele livro e sentir na pele aquela pessoa. Né? A Joana, por exemplo, muitas mulheres falam, você está contando uma história. Como assim? A Valentina da Submissa, a mesma coisa. A Valentina sofreu vários abusos, violências. E muitas mulheres falam, eu passo por isso, é uma submissão que eu não consigo sair disso. Então, por que a pessoa não pode fazer isso? Então escreva, sabe, leia. E você consegue depois, com certeza, você ter assim, um desbloqueio no seu psicológico, onde você vai conseguir, sem dúvida, ter um retorno e ter uma solução para tudo.
1: Que maravilha, hein? Que conversa produtiva, viu? Muito obrigado mais uma vez, Juliana. Que aula de fala, que aula de história, que aula de conselho, né? Para você seguir, né, seus caminhos, seus instintos, né? Expressar de alguma forma o que você sente, o que você passa. Só para relembrar mais uma vez, qual que é os nomes mesmos, as suas autorias?
0: Faça o Culto do Amor, É Tudo Dele, O Enigma da Fé e A Submissa, e fora as outras antologias, que se eu for mencionar o nome delas aqui, eu vou esquecer de algumas.
1: Maravilha.
0: São mais de 14 antologias.
1: A gente já focar nas que estão aqui. A Face Oculta do Amor.
0: É Tudo Dele, O Enigma da Fé.
1: É Tudo Dele, O Enigma da Fé.
0: E a lançamento agora, A Submissa.
1: A Submissa, maravilha. Juliana, então pra gente encerrar, muito obrigado mais uma vez pela participação, né? E para uma mensagem que você gostaria de deixar para toda a comunidade tupaciguarense neste novo capítulo da Academia Tupaciguarense de Letras e Artes, né? Qual que é a mensagem que você quer deixar? Algum abraço em específico? O microfone é seu.
0: Obrigada. Eu que agradeço mais uma vez a oportunidade aqui. Muito obrigada mesmo, foi uma entrevista incrível. A Atla, eu falo em nome de todos os acadêmicos, deixo um grande abraço a todos vocês aqui da rádio. E uma gratidão eterna pela oportunidade de podermos falar um pouquinho do nosso projeto. E que as pessoas possam, sim, né, acreditar no seu potencial, no seu talento. porque tem portas abertas.

0: abertas aí, e vem novidades por aí, sem dúvidas. Quanto a Juliana Bragato, apenas faça, lute, seja quem você quer ser, porque sonhos se realizam.
1: Que maravilha! Obrigado, Juliana, obrigado mesmo. Para a gente finalizar, vamos fazer uma brincadeirinha com a galera, aproveitar que você está aqui na sua presença. Hoje a gente tem um brinde especial, não é? Sim. Você mesmo vai falar um pouquinho dele agora. Qual que é o brinde?
0: Então, é a massagem, né? Modeladora, relaxante, drenagem linfática. E como, né, a gente queria melhorar mais ainda, colocamos aí uma limpeza facial.
1: Que maravilha! Então agora a gente vai fazer um desafio com os ouvintes. Sim. Bora lá ver. Bom. Quem tá ouvindo, quem tá atento. O primeiro que acertar uma das obras da Juliana que está aqui no estúdio agora vai ganhar o brinde. Então, ó, o WhatsApp já tá disponível aqui, pode estar mandando sua mensagem. Antes a gente vai estar respondendo aqui, ó, mandando aqui. A Bibi, tá ligadinha, maravilhosa, Juliana Bragato, estamos aqui no Sacolão Net Fé em Deus, sempre apoiando essas maravilhosas escritora. Maravilha, hein? Sempre apoiando essa maravilhosa escritora. A Bibi tá ouvindo a gente aqui, mandou um abraço para você especial, né? Falou que tá ouvindo você lá no Sacolão, maravilha. A Luísa também mandou, ó, ó, que linda essas palavras da Juliana. Meu filho é professor e diretor de teatro em Brasília. Orgulho muito dessa arte, depois de muitos anos. Ela está soltando para fora toda a história infantil que viveu. Minha história também não é fácil. Então, maravilha. Luísa, dona Luísa tá ouvindo a gente aí. Pessoal, Patrícia também ouvindo a gente. Então, ó, a Suelen respondeu. Mandou. Ela respondeu a submissa. Olha. Então ela foi aqui, acertou, maravilha, coisa boa. Obrigadão, Suelen, grande abraço para você, tá? Então, Juliana, mais uma vez, obrigado.
0: Eu que agradeço.
1: As portas da Cidade FM estão abertas para você a todo momento que você precisar. Se houver novos lançamentos, espero que nos atualizem, por gentileza.
0: Vou te dar um spoiler. Vem agora a Rancheira Selvagem, que é um tema bem interessante.
1: Que maravilha.
0: Na próxima entrevista, vamos deixar o pessoal curioso.
1: Vamos deixar eles com aquela pulguinha atrás da orelha.
0: Em breve.
1: Juliana, obrigado, viu? Sucesso na sua trajetória, obrigado. Como presidente atual da Atla agora. Todo sucesso do mundo para você. É uma associação Atla,
0: isso,
1: não é?
0: É uma então, academia do Possiguarense de Letras e
1: Artes. Então, para a Academia Tupã Guarani de Letras e Artes, né? Tomara que venham novas parcerias, como você citou, a própria prefeitura. Espero que vocês tenham ouvidos e olhos, né, para esse projeto tão lindo que está vindo aí pela frente com o Atla. Obrigado, viu? Obrigado mesmo. Esse foi o nosso bate-papo cidade, hoje recebendo Juliana Bragato, presidente da Academia Tupã Guarani de Letras, Artes e Estéticas e escritora. Voltamos já com muita música para você.

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5: Tem notícias pra você. Gilberto Gil é eleito personalidade do ano no prêmio Faz Diferença 2025.

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1: Promovido pelo Globo, o prêmio Faz Diferença anunciou os vencedores da 23ª edição, referente a 2025. O destaque foi Gilberto Gil, eleito personalidade do ano por um júri especial em reconhecimento à sua contribuição para a cultura brasileira. A premiação busca valorizar personalidades e instituições relevantes para o desenvolvimento do país. Nessa edição, foram 14 categorias com vencedores escolhidos por jornalistas, ganhadores anteriores e pelo voto popular, encerrado em 12 de abril. O projeto reforça o papel da cultura e de outras áreas na construção da sociedade brasileira. E daqui a pouco tem mais informações.
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4: Cidade, 2:54, faltando 6:03. Voltamos, hein? Tamo de volta, afinal, hoje é um diazinho especial pra você. Sextou, bebê. O WhatsApp tá bombando por aqui. Alô, Bibi. Grande abraço, minha amiga. Alô, Elaine. Bora, bora, Lucas. Bora, bora, Elaine. Ó, já tô preparando aqui no próximo bloco, daqui a pouquinho tem um modão pra você, beleza? Então já aumenta o som aí, fica na sintonia porque promete, tá? Abração pra Suelen, faturou aí um brindaço hoje. Coisa boa, hein? É. Juliana deu um show aqui, mas foi um show. Muito obrigado mais uma vez a Juliana Bragato pela participação, pela presença. Uma entrevista maravilhosa, deslumbrante, falando um pouquinho aí da questão literária, da escritura, da profissão, do tempo de profissão, né, das dificuldades e adversidades da vida. Então, parabéns mesmo a Juliana Bragato, grande abraço, minha amiga, abração especial também pro Pascoal. Alô, Pascoal! Que isso, hein? Pascoal, pergunta que não quer calar. A patroa, ela é estética, escritora, tem mais, né? Presidente agora da Atla. Você já usou o CPF dela para tirar uma Mercedes da garagem? É, CPF é de procedência, hein? 2:55, vamos de Skank, chegando pra você na sequência, sutilmente. Daqui a pouquinho, no próximo bloco, a gente vai começar um atrás do outro, é sorteio em cima de sorteio. Então vem pra cá, Cidade FM, feita pra você, e você que ainda não correu lá no Instagram, não tá seguindo as regrinhas, daqui a pouquinho, a partir das 3 horas, a gente vai começar os sorteios pelo Instagram, beleza? E só vai valer quem participou lá no Instagram, siga a regrinha, tudo bonitinho, tudo certinho, tá bom? Então não diga o que eu não avisei, corre lá, porque tem sorteio lá, e aqui comigo também, daqui a pouquinho tem sorteio chegando. Bora que bora, Cidade FM feita pra você, hoje é sexta.

0: Cidade, 15 horas, 4 minutinhos. Agora a gente vai dar um pulinho em Belo Horizonte falando com ela. Alô, Líria, tudo bem?
1: Oi, Lucas. Tudo bem, querido? Boa tarde para você e para os nossos ouvintes.
0: Boa tarde, tudo ótimo, graças a Deus. Como é que tá por aí hoje, Líria?
1: Tá um clima bem agradável, um céu muito bonito, temperatura também muito boa. A gente tem aí agora temperatura na casa dos 25 graus.
0: Olha.
1: E tem aí uma massa de ar polar, né, se deslocando.

0: indicando uma previsão de frio para esse fim de semana. É, mas aqui não vai ser tão rigoroso assim, né, Lucas?
1: É.
0: Mas tem essa massa de ar polar, sim, que vai, segundo o clima tempo, vai baixar as temperaturas.
1: É, então já fico alerta aí para alguns estados, né? A gente viu hoje cedo mesmo, né? Sul, uhum. Sudeste.
0: É. O sul é sempre mais frio, né, Lu?
1: Justamente, né? Lá tem risco até de neve, né? Tem lugares.
0: Exatamente. É outro país, né?
1: Do
0: Brasil.
1: Justamente, né?
0: E São Paulo é mais frio também. São Paulo deve esfriar mais.
1: É. E o que você traz hoje da Assembleia Legislativa de Minas?
0: Lucas, parentes de presos querem que seja revogada uma decisão do governo do estado que endurece as regras para visitas em unidades prisionais de Minas. Eles lotaram uma audiência na Assembleia que discutiu o assunto. Ana Paula Ciribelli.
2: A resolução 718 da Secretaria de Estado de Justiça e Segurança Pública foi lançada em abril e prevê regras rígidas para visitas no sistema prisional. A medida foca no isolamento de presos de alta periculosidade e integrantes de facções criminosas. As medidas incluem, por exemplo, o fim do contato físico, ou seja, as visitas nas unidades de segurança máxima passam a ocorrer com separação total entre presos e visitantes por meio de um vidro ou de forma virtual. Também está proibida a entrada de alimentos, roupas, itens de higiene ou qualquer material trazido pelos familiares. A coordenadora da Rede de Atenção às Pessoas Egressas do Sistema Prisional, Maria Tereza dos Santos, criticou a resolução.
3: A gente quer visita presencial com direito a abraço, com direito à íntima das meninas que tem, com direito a carinho e afeto com os filhos e filhas e netos, e com direito à entrega do kit, porque o Estado não tem condição de manter uma pessoa dentro do sistema prisional. E a gente não vai ter sossego para comer na nossa casa, sabendo que o filho da gente, o marido, o companheiro, o amigo, está morrendo de fome dentro do sistema prisional.
2: O diretor-geral do Departamento Penitenciário de Minas, Leonardo Badaró, esclareceu que foi feita uma análise jurídica da resolução e que não foi constatada nenhuma ilegalidade. Sobre a proibição da entrada dos kits com roupas e alimentos, ele afirmou que será disponibilizada uma quinta refeição para os detentos nas 6 unidades prisionais onde a resolução será implementada. A primeira foi em Francisco Sá, no norte do estado, mas Leonardo Badaró não quis adiantar quais serão as próximas.
4: Será informado de forma oportuna para quem acompanhou o processo de transição em Francisco Sá. Nós não implementamos essa medida de uma forma, digamos, direta, né? Nós tivemos um mês de um processo de implementação, as visitas permaneceram no mês de abril de forma presencial, então só realmente ao final do mês de abril que de fato a gente implementou esse novo modelo.
2: A deputada Andréa de Jesus do PT acredita que existam outras questões mais importantes a serem resolvidas.
5: Da onde saiu a ideia de que pode proibir até itens de uso pessoal dentro do sistema onde o próprio Estado não atende com mínimo? Deveria ser uma pauta, inclusive da segurança pública, combater doenças que estão dentro do sistema e que não tem dipirona para tratar, que não tem insulina, que é direito das pessoas.
0: As informações estão no portal almg.gov.br. Na Assembleia de Minas, Líria Bass.
1: Muito obrigado, Líria. Até segunda-feira.
0: Até. Ótimo fim de semana, querido.
1: Abraço. Tchau, tchau.
0: Abraço.

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5: Tem informação chegando. Cortes lança novo EP Green Green com números históricos.
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5: Drops News. O grupo de K-pop Cortes da Big Hit Music lançou o EP Green Green no início de maio com 6 faixas e clipe para o single TNT. O projeto reforça a identidade musical do grupo, que mistura hip hop, pop rock e música eletrônica, além de destacar o envolvimento direto dos integrantes na criação artística e visual. O quinteto, que estreou em agosto do ano passado, já alcança números expressivos. As pré-vendas do EP ultrapassaram 2.390.000 cópias até 30 de abril, evidenciando o rápido crescimento e a forte base de fãs. E daqui a pouco tem mais notícias.
4: 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Daqui a pouco mais informações.
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8: Opa, eu mesmo. Cidade, 15 horas, 12 minutinhos, dando continuidade a essa programação hoje que tá topzera, viu? É muita moda pra você chegando na sequência. Então, ó, fica ligadinho, porque agora vai sair um brinde pra você. Bora participar? Tô chegando agora pra você, Bazar e Mercearia Alves. Alô, Nilvinha, grande abraço. Carmen, Adriana, Kathleen, Marinalva. Toda a equipe lá do Bazar e Mercearia Alves tá sempre conectado com a gente. Então bora pro brinde? É o seguinte, amanhã é sábado, amanhã eu não vou estar presente, então eu quero fazer essa brincadeira com você agora, pode ser? Vocês estão comigo? Eu quero que vocês me mandem um áudio, mas é um áudio bonitinho, tá bom? Quem mandar o melhor áudio dedicado pra mamãe ou pra vovó ou pra titia, parabenizando, né, e fazendo uma homenagem aí pro Dia das Mães que tá chegando, vai ganhar Brasário e Mercearia Alves. Mas ó, tem que ser o áudio mais bonitinho, viu, gente? É só mandar assim: oi mãe, tô aqui, tchau, obrigado. Não, calma aí. Tem que ter aquela frase, tem que ter o início, meio e fim, viu? Bora lá, o melhor áudio vai ganhar Bazar e Mercearia Alves. Tá valendo, hein? Manda aqui no WhatsApp pelo 34 996 330983.

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3: No ar, a informação que você precisa para entender o mundo, a qualquer momento. Uma mobilização global para rastrear passageiros de cruzeiro por causa de um vírus. Na economia, a Axia Energia inicia o processo de sucessão para a presidência em substituição a Ivan Monteiro. E no plano internacional, o principal negociador da Ucrânia está em Miami para conversas com a equipe dos Estados Unidos.
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3: Uma mobilização internacional está em curso para rastrear passageiros de um cruzeiro. A preocupação é global, visto que a embarcação foi afetada pelo antivírus, um risco à saúde pública. Diversos países ao redor do mundo tentam, desde esta quinta-feira, localizar e monitorar os passageiros que estiveram a bordo. O objetivo principal é conter a possível disseminação do vírus e garantir a segurança sanitária da população. Seguimos com a economia. A Axia Energia deu início oficial ao processo de sucessão para sua presidência. Ivan Monteiro, atual presidente, será substituído. A companhia, um nome importante no setor de energia, busca agora definir o novo perfil que assumirá a liderança. Este movimento é um passo estratégico para a empresa e marca uma transição importante em sua gestão. O mercado aguarda os próximos comunicados sobre o nome que ocupará a cadeira. E do cenário internacional, um encontro diplomático de peso. O principal negociador da Ucrânia está em Miami para uma série de conversas. O objetivo é dialogar com a equipe dos Estados Unidos. Esta informação foi confirmada por uma fonte à agência Reuters, destacando a importância dessas reuniões para as relações bilaterais e a situação geopolítica. A presença do negociador ucraniano em solo americano sublinha a continuidade dos esforços diplomáticos e a busca por soluções no conflito atual.
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3: Boa. Cidade, 15:30, chegando Eduardo Costa. Você tem razão. Na sequência da 98, sua melhor sintonia.

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1: Esse é o Plugado de Volta. Vamos falar de famosos? Giovanna Eubank comenta sobre relação dos filhos. Eles não têm brigas.
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1: Giovanna Eubank e Bruno Gagliasso relataram harmonia na convivência com os três filhos. Titi, de 12 anos, Bless, de 11, e Zinho, de 5. Apesar da pouca diferença de idade, a atriz destacou que os irmãos não costumam brigar, mantendo uma relação marcada por apoio, admiração e companheirismo. Eubank comparou com a própria infância, quando conflitos entre irmãos eram frequentes, ressaltando a diferença no comportamento dos filhos. Ela também relembrou o primeiro desfile de Titi, ocorrido no fim de março, destacando a reação positiva da família, com todos demonstrando entusiasmo e incentivo, evidenciando o vínculo afetivo entre eles. Daqui a pouco tem mais Plugado.
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9: Cidade, 15 horas 42 minutinhos. Estamos de volta. E já estamos chegando aqui para trazer moda para você, viu? E brindes. Bora saber quem vai ser o primeiro sorteado lá do Instagram? É isso aí, ó. Chegando agora brinde para você da Nova Era Variedades. Hoje no nosso Instagram temos dois brindes. A gente vai começar com o da Nova Era Variedades e vai deixar o da Marilda por último, tá bom? Então, pra você que não participou do brinde da Marilda Ópticas, é uma cesta de café da manhã, tá até aqui no meu estúdio já, viu, gente? Coisa linda, feita à mão pelas meninas. Alô, Lolita! Marildinha, obrigado, viu, gente? Que capricho! Pensa numa coisa caprichosa, linda demais, o que que você vai poder presentear a sua mamãe? Oferecimento Marilda Ópticas. Maravilha, né? Então corre lá agora no Instagram, Cidade FM _ Tupaciguara. Vai lá no post, que é um sorteio maravilhoso de uma cesta de café da manhã. E já compartilha, curte, segue lá para você participar. É no próximo bloco sorteio, ok? Mas agora a gente vai fazer o sorteio da Nova Era Variedades. É um kit para banheiro, rapaz. Coisa mais linda do mundo. Eu já tô aqui na página oficial do nosso Instagram. Foram mais de 140 comentários. Então a gente vai soltar aqui no nosso sorteador aleatório. Estamos classificando aqui um vencedor. Bora lá, que rufem os tambores. E temos uma vencedora. Alô, Silvia Rodrigues. @ Silvinha MRO. Alô, Silvinha. Silvia Rodrigues. A gente vai entrar em contato com você aí pelo Instagram, ok? Obrigado pela participação. Vamos só conferir as regrinhas, tudo certinho. E a gente entra em contato com você, ok? Vocês que me deixam doidão de alegria. E a gente também fez uma brincadeirinha pra gente fazer um sorteio especial do Bazar e Mercearia Alves. É, o pessoal tá ligadinho, tá sintonizado. Alô, Carminha. Tá ligadinha com a gente, tá na sintonia. Bora lá, então. Ó, eu pedi pra mandar um áudio aqui, mandando um alô pra mamãe. A dona Luísa mandou, a Carol mandou, a Elaine também mandou. Ou seja, que mandaram áudio foram 5 pessoas. Então a gente vai fazer o sorteio entre as 5 e a contemplada a gente vai soltar o áudio aqui pra vocês ouvirem junto comigo. Combinado? Então de número 1 a número 5 aqui no nosso sorteador.

0: quem faturou o brinde especial lá do Bazar e Mercearia Alves foi a Luísa Almeida. Alô, Luísa, bora ouvir o áudio dela, que é lindo demais, viu, gente?
1: Bom, eu queria que a minha mãe estivesse presente aqui, mas ela tá lá no céu. Eu só queria receber um abraço dela, mas infelizmente é impossível. Como eu não tenho minha mãe aqui agora na Terra, eu desejo a todas as mães muita saúde, muita felicidade e toda gratidão.
0: Obrigado, Luísa. Então, a Luizinha aí faturou um brindaço lá do Bazar Mercearia Alves, uma toalha de banho, olha que maravilha. Então, Luísa, pode retirar seu vale brinde aqui com a gente até às 19 horas. E a Silvia Rodrigues também faturou um brindaço aí da Nova Era Variedades. O brinde já está aqui com a gente também. É só vir cá e já pegar seu brinde, ok? E ó, então pra você que tá ligadinho, tá na sintonia, no próximo bloco a gente tem um brinde maravilhoso da Marilda Ópticas. Então fica na sintonia, corre lá, participa, que daqui a pouquinho é uma cesta de café da manhã chegando pra você aqui na 98, sua melhor sintonia.

0: telefone tá voando.
1: Cidade, 15:53, faltando 7 para as 4 horas da tarde, tá chegando ao fim o nosso voo livre. Numa tarde produtiva de sexta-feira. Coisa boa, hein? Entrevista, sorteios pra você e tá chegando mais um aqui pra gente finalizar com chave de ouro. Alô, Marildinha, abraço pra Marilda, pra Fran, pra Francis Meire, pra Lolita, grande abraço pra vocês, meninas. Que dedicação, viu, gente? Que perfeição tá essa cesta aqui. Linda, linda, linda, linda, linda. Eu, se eu pudesse, eu saia correndo com ela aqui. Mas ela vai pra você, ouvinte, que tá me ouvindo agora. Então, bora pro sorteio? Pessoal que participou lá pelo Instagram, foram mais de 180 comentários. Mais de 300 curtidas. Foi muita coisa, viu? É. Então já tá aqui no nosso sorteador aleatório pelo nosso Instagram, para a gente saber quem vai levar. Quem vai ser o sortudo ou a sortuda que vai faturar aí uma cesta de café da manhã lá da Marilda Ópticas, para você presentear a sua mamãe. Bora ver? Então bora lá, sorteio tá na tela aqui, a gente vai nomear um vencedor. A gente vai colocar dois dessa cesta aqui, porque se o primeiro não tiver seguido as regrinhas, a gente vai passar automaticamente pro segundo colocado, combinado? Então bora lá, sorteio na tela, tá girando!

E temos mais uma ganhadora. E a mulherada tá tomando conta, hein? Até na rede social, rapaz, que maravilha. E quem faturou uma cesta completa de café da manhã lá da Marilda Ópticas, oferecimento Marilda Ópticas, parceria com a Cidade FM, foi a Caroline Reis Costa. Alô, Caroline! Estamos aqui avaliando as regrinhas, se ela seguiu tudo certinho, marcou a loja, marcou os amigos. Tá tudo nos conformes aqui pelo visto. O diretor tá analisando ali. Confirmadíssimo. Alô, Caroline Reis Costa. Faturou uma cesta de café da manhã da Marilda Ópticas. Obrigado, viu? Ó, favor retirar até no máximo amanhã de manhã para não perder nada, tá? Tem que tá fresquinho as coisas aqui, combinado? Muito obrigado para você que participou, ficou na sintonia. Amanhã não tem Lucas Araújo, então a gente já vai dedicar hoje um feliz Dia das Mães para todas as mamães do mundo. Em especial quero mandar para minha. Alô, mãe! Dona Marley tá me ouvindo aí. Grande beijo, mãe. Te amo muito, viu? Senhora, sem dúvida nenhuma, é a melhor mãe do mundo. Senhora me criou, criou minha irmã e agora vai criar nossa filha aí, nossa netinha, né, mãe? A netinha da senhora, tá? Então um beijo pra senhora, tudo de bom na vida da senhora. A senhora sem dúvida nenhuma é a melhor mãe do mundo. Eu devo tudo, tudo quem sou hoje, tudo que me tornei, tudo que eu conquistei na minha vida, eu devo a minha mãe e meu pai, que me tornaram um homem de fé, um homem de fibra, pra estar aqui todos os dias na lida, na luta. E eu quero passar pros meus filhos tudo o que meu pai e minha mãe me ensinou. Então, mãe, beijo no coração. Te amo muito, muito, muito. Valeu a pena, viu? Hoje eu falo que valeu a pena cada puxão de orelha, cada não que eu ouvia quando criança, é, cada rala que a gente tomava, né? Que falava assim, nossa, minha mãe é chata demais. Hoje eu vejo o que que isso me tornou. Me tornou um homem. Obrigado, mãe, te amo. E para as mamães do mundo, grande beijo. Aproveitem seu dia. Filhos, abracem as mães. Sobrinhos, abracem as tias. Netos, abracem as avós. Porque Dia das Mães é comemorado dia 10 agora, mas Dia das Mães tem que ser todos os dias, assim como os pais, viu? São os principais pilares da nossa vida. É o que nos dão a vida, é o que nos criam, nos educam e nos tornam homens e mulheres sábias e sábios com dignidade. Um beijo no coração, aproveita o final de semana, fiquem com o Fabrício Cunha agora que tá chegando para fazer aquele programaço para você. Afinal, o cara é a voz mais sexy da rádio, gente. Eu tô perdendo o posto, eita nós. Tchau, obrigado, fiquem com Deus, bom final de semana, boa sexta-feira e segunda-feira a gente volta. Tchau, obrigado e fiquem com Exalta Samba. Fui!

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a voz mais sexy do seu rádio chegou. Boa tarde, minha gente. Começando mais um Super Tarde, feito com muita alegria, boa música, informação e aquela companhia do Fabricete, que você já conhece, até às 6 horas da tarde, viu? Essa sexta-feira, viu? Vamos juntos entrar no clima de fim de semana, com energia lá em cima, trazendo os assuntos que estão movimentando o dia a dia, participação dos ouvintes, muita resenha boa e, claro, os sucessos que marcam sua vida. Aumenta o volume do rádio, acomoda-se onde você estiver. Vem comigo, porque o programa de hoje tá no ar, viu? Você que quer pedir a sua música, o WhatsApp é o 996-330983. E William Bonner dizia boa noite. Você ligando aqui pro 3281-5800, você vai ouvir o Boa Tarde do Fabricete, viu? Cidade FM, 16 horas e 7 minutinhos. Coloca o capacete que lá vem pedrada, viu? Chegando pra vocês, Victor e Léo, não me perdoei.

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0: Cidade FM, 16 horas e 11 minutinhos, chegando pra vocês, Diego Vitor Hugo, desbloqueado.

0: Morada
1: aí. 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
7: Que?
8: Alexa, ativar o modo bordão.
1: Chegando pra vocês, Bruno e Marrone. Trégua.

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4: Tem notícias por aqui. Meghan Trainor estreia álbum novo na posição de 198 na Billboard 200.
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4: O novo álbum de Meghan Trainor, Toy With Me, estreou na posição de 198 na Billboard 200.

0: cerca de 10 mil unidades equivalentes vendidas na primeira semana, marcando o pior desempenho inicial da carreira da artista. Este é o sétimo disco da cantora, cujo debut, o Title, lançado em 2015, alcançou o topo da parada impulsionado pelo sucesso de All About That Bass. O trabalho também rendeu a ela o prêmio de artista revelação do Grammy Awards, frequentemente associado à chamada maldição na indústria musical. E daqui a pouco a gente volta aí com mais informações.
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1: E ó, bateu o sino, vai começar a catequese.
2: Cidade FM, 16 horas e 21 minutinhos. Ó, vamos ouvir o áudio da Bianquinha aqui. Fala comigo, Bianca.
3: Boa tarde, meu amigo Fabrício. Fabrício, toca pra nós Calcinha de Renda, fazendo um grande favor. Fica com Deus, meu amigo. Deixa eu te guardar aí. E até amanhã, se Deus quiser. Tchau, obrigado.
2: Bianquinha, você sabe que essa é uma das melhores, né? Então, chegando pra vocês, Gustavo Lima com Panda, Calcinha de Renda. Escuta essa moda aí!

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2: Olá, você ligado no Minuto News. A gente começa agora a nossa primeira parte com as informações mais relevantes do momento. Nossas manchetes de hoje. Pesquisa eleitoral indica Flávio com 44,6% em Mato Grosso. Na economia, o payroll e as falas de dirigentes do Fed são o grande destaque. E no sul do país, temporais e ventos fortes atingem a região, com temperaturas podendo cair a zero grau.
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2: Em Mato Grosso, uma pesquisa recente aponta Flávio na liderança das intenções de voto para as próximas eleições. Os números mostram Flávio com 44,6% da preferência, enquanto o atual presidente Lula aparece com 29,8%. A sondagem reflete o cenário político local, antecipando o que pode ser uma disputa acirrada no estado. Os dados trazem um panorama inicial para a corrida eleitoral na região. Agora, para o cenário econômico. A agenda do dia movimenta os mercados com a divulgação do relatório de empregos dos Estados Unidos, o famoso payroll. Este documento é crucial para investidores e analistas, pois oferece um termômetro da saúde econômica americana. Além disso, as atenções se voltam para as falas de dirigentes do Federal Reserve, o Banco Central americano, que podem sinalizar os próximos passos da política monetária e impactar globalmente. E as condições climáticas no sul do Brasil merecem atenção. Temporais e ventos fortes estão atingindo a região, com alertas para riscos significativos. O Instituto Nacional de Meteorologia, o INMET, indica rajadas de vento que podem variar entre 60 km por hora e 100 km por hora. Há um risco elevado de queda de árvores e outros transtornos. Na Serra Gaúcha, a situação é mais crítica, com a previsão de temperaturas que podem cair abaixo de 0 graus Celsius. A população deve estar atenta às recomendações da Defesa Civil.
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1: Fabrício 7 com você na Cidade FM, na Cidade, 16:37. Ó, minha mãe, vamos ouvir o áudio dela aqui? Acho que é minha avó, viu?
2: Oi, Fabrício, tudo bem?
1: Hello, people.
2: É, passa pra vovó, Chore as Rosas com Bruno e Marrone. Viu?
1: É pra já, vovó. Chegando pra senhora, Bruno e Marrone, Choram as Rosas. Escuta essa moda aí.

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2: 4:42.
0: Bom, pra entrarmos no clima de sexta-feira, chegando pra vocês, Bruno e Barreto, Farra, Pinga

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3: Voltamos com o Plugado para falar de games. Steam Controller se torna o item mais vendido na Steam.
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1: Ligando você às novidades dos games.
3: O Steam Controller da Valve teve lançamento marcado por forte demanda e rápido sucesso. Em poucos minutos, o periférico já figurava como item mais vendido na plataforma Steam nas últimas 24 horas. A procura foi tão

0: intensa que produto esgotou cerca de 30 minutos após o início das vendas, retornando brevemente ao estoque antes de se esgotar novamente. Apesar da popularidade, o controle não está disponível em todas as regiões, incluindo o Brasil. Consumidores interessados precisam acompanhar constantemente a página para aproveitar eventuais reposições do produto. E o Plugado volta já já.
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2: Bonitão está de volta. Quer dizer, Fabricete com você na Cidade FM. Brincadeira, viu? Cidade FM, 16:50. Vamos ouvir o áudio da voz Marley aqui? Fala comigo, minha querida.
3: Boa tarde, meu amigo, tudo bem?
2: Tudo
3: eu
2: bem.
3: Gostaria de ouvir Borboleta no Jardim, Vitor e Léo. Tá, um abraço, fica com Deus.
2: Essa aqui? Hã? Ah? Meus ouvintes é bom demais. Chegando pra vocês, Victor e

despedida que vem de longe, hein? Lá de Cascalho Rico, lá do nosso amigo Rodrigo Braz, aquele abraço, viu? Sintonizado de longe com a gente. Mandou oferecer pra Elaine aqui de Tupaciguara, hein? Alô, Elaine, chegando pra você. Gustavo Milton, Ana Castela, princesa.

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0: Fabricete, com você. O Fabricete atrasou alguns segundos, estava no telefone falando boa tarde para um ouvinte aqui, viu? Adoro me telecomunicar com todos vocês, viu? Cidade FM, 17:04. Vamos ouvir o áudio do Luiz Henrique, meu grande amigo boiadeiro. Fala comigo, meu padrinho.
1: Alô, meu grande amigo.
0: Alô!
1: Maurício Cunha.
0: Eu mesmo.
1: Eu cheguei na área, fala comigo. Aí o Leonardo, vai ser um leite agora. Manda pra nós aí.
0: Ah, hoje o Leonardo tá te ajudando?
1: É. Chico Rei Paraná.
0: Chico Rei Paraná. E
1: eu mando pra você também, meu amigo. Alô, meu amigo.
0: Ó, deixa eu te falar, Luiz, meu gosto é dos melhores, não, mas eu acho que essa aqui vai te servir, viu? Chegando pra vocês, Chico Rei Paraná, a solidão que dormiu comigo.

0: brisa, é isso aí. Aí você fala minha língua. Obrigado, meu amigo. Tamo junto, missionário.
1: Vida minha, não faz assim, ah? Sobre sete é cantor nas horas vagas, viu? Tem que fazer um extra, né?
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0: Tocou pra vocês, Leonardo. Liga lá em casa. Cidade FM, 17h11.
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0: Ó, a gente é assim, a gente já muda de um ritmo pro outro, muito fácil, muito rápido. Ó. Chegou pra vocês, Luan Santana, Sogrão Caprichou.

0: Assassina!
1: Oi, credo!
2: É, tocou pra vocês, Henrique e Juliano. Logo, logo. Cidade FM, ó, 17 horas, 17 minutinhos. Assassina!

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5: A voz mais sexy de volta. Quer dizer, o bonitão ou o Fabricete, como você preferir. Ó, vamos ouvir o áudio do nosso querido tio Léo. Fala, Leonardo.
6: Boa tarde, meu grande amigo Fabrício Cunha.
5: Tô por aqui.
6: Leonardo fazendo inhame.
5: Fala comigo.
6: Fabrício, mandou aí bem apaixonada pra minha esposa, Luz Helena. Nós tá aqui na Fazenda Inhame, ligadinho.
5: Da Fazenda Inhame, aquele abraço, ó. Então você é igual eu, Leonardo. Você é o último dos apaixonados, hã? Ai, o último do... Ah! É que eu me emociono, galera, porque... É, como diz Roberto Carlos... São tantas emoções. Chegando pra vocês, Zezé de Camargo Luciano, o último dos apaixonados.

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tocou pra vocês Zezé de Camargo, Luciano, o último dos apaixonados, Léo e Rafael Correntinha, e agora essa moda de boiadeiro, Bruno e Marrone, por um gole a mais. Cidade FM, 17 horas e 32 minutinhos.

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2: Minuto News no ar, trazendo os destaques do momento. A Polícia Federal realizou uma prisão importante em Goiás. O Japão reforça sua reserva estratégica de petróleo. E o Fundo Monetário Internacional, o FMI, emite um alerta global sobre os avanços da inteligência artificial.
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2: Começamos com a política nacional. A Polícia Federal realizou uma prisão importante em Goiás. A sogra do governador do estado foi detida em uma operação que investiga um esquema de migração ilegal. A ação da PF segue o curso das investigações sobre irregularidades no processo migratório, com foco em desarticular a rede criminosa envolvida. No cenário econômico internacional, o Japão reforça sua reserva estratégica de petróleo. O país asiático confirmou a compra de 20 milhões de barris de petróleo dos Emirados Árabes. Essa medida visa fortalecer as reservas japonesas, garantindo a segurança energética da nação em um contexto global de constantes oscilações no setor. A aquisição faz parte da estratégia japonesa para manter a estabilidade de seu suprimento de energia. E o Fundo Monetário Internacional, o FMI, emite um alerta global sobre os avanços da inteligência artificial. A organização aponta que a evolução da ameaça da IA pode abalar os mercados financeiros em todo o mundo. O FMI destaca a necessidade de acompanhamento constante sobre o desenvolvimento e os riscos associados às novas tecnologias, visando a estabilidade econômica global diante de potenciais impactos.
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1: Fabrício 7 com você na Cidade FM, na Cidade, 17 horas e 38 minutinhos, chegando pra vocês, eles. Essa música aqui. Oi, eu já tô alegre, o que que tá acontecendo? Tô rindo de tudo aí, mas chegando pra vocês, Nando Moreno com Rio Negro e Solimões, Chapelu.

0: Peraí, vou ter que parar essa música aqui, porque olha o áudio que eu acabei de abrir aqui, você me diz, olha aqui, galera.
1: Boa tarde, Fabrício, aqui é a Alessandra, da lanchonete Black Friday. Manda um alô pra nós aí, estamos aqui te ouvindo. É uma ótima tarde, gostaria de ouvir a música do Chapéu.

0: demais, um livro.
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2: Chegando pra você, Jorge Matheus com Matheus e Cauã, Gaivota.

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3: Ó. Vamos entrar no clima dançante, viu? Chegando pra vocês, Henrique e Juliano. Participação João Neto e Frederico. Não tô valendo nada, viu?
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0: não tô valendo nada.
1: Juliette Frederico.
2: Obrigado, Juliette.
3: Não tá valendo nada.
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15: Não, aí o cara ligou lá na rádio e falou assim: não sei se você tá atendendo pedido. Eu falei: criatura do céu, atendendo eu tô. Eu só não sei se você tá preparado pra escutar. Segura essa moda aí, ó.
16: Que isso, hein, Lawane? Chegando pra vocês o pedido da nossa querida Lawane. Com vocês, pra vocês, Zezé de Camargo Luciano

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1: E assim a gente vai chegando ao fim de mais um programa. Obrigado pela sua companhia, pelo carinho, pela audiência. Fazer parte dessa sintonia que acontece todos os dias aqui com a gente, viu? Ó, que sua noite seja leve, abençoada, cheia de boas energias. Aproveite para descansar, ficar perto de quem você ama e renovar as forças para amanhã, viu? Eu fico por aqui, mas amanhã, a partir das 9 horas da manhã, a voz mais sexy do seu rádio te encontra aqui novamente, viu? Amanhã tem muito brinde, viu, moçada? Muito brinde, muita música, informação, alegria, muita resenha esperando por você, viu? Grande abraço, fiquem todos com Deus e até amanhã, a partir das 9 horas da manhã, Fabricete com vocês aqui na Cidade FM. Temos um pedido, eu acho que dois, chegou outro áudio aqui. Vamos ver o que a Marilei quer. Fala comigo, minha amiga.
2: Boa tarde, meu amigo Fabrício, tudo bem com você?
1: Tudo bem.
2: Fernando Moreno, Cama de Flores.
1: Cama de Flores.
2: Pra quem estiver ouvindo na rádio.
1: É pra já. Chegando pra vocês, na sequência, Nando Moreno, Cama de Flores, Cidade FM, faltando 3 minutinhos para 6 horas da tarde. Continue seus dados, que agora tem... Rota 98, com nosso querido amigo Chitão, já aqui do recinto, esperando e aguardando. Tchau, tchau. Fui!

O anjo do Senhor anunciou a Maria, e ela concebeu do Espírito Santo. Ave Maria, cheia de graça, o Senhor é convosco. Bendita sois vós entre as mulheres, e bendito é o fruto do vosso ventre, Jesus. Santa Maria, Mãe de Deus, rogai por nós, pecadores, agora e na hora de nossa morte. Amém. Eis aqui a serva do Senhor, faça-se em mim segundo a vossa palavra. Ave Maria, cheia de graça, o Senhor é convosco. Bendita sois vós entre as mulheres, e bendito é o fruto do vosso ventre, Jesus. Santa Maria, Mãe de Deus, rogai por nós, pecadores, agora e na hora de nossa morte. Amém. E o Verbo Divino se fez carne e habitou entre nós. Ave Maria, cheia de graça, o Senhor é convosco. Bendita sois vós entre as mulheres, e bendito é o fruto do vosso ventre, Jesus. Santa Maria, Mãe de Deus, rogai por nós, pecadores, agora e na hora de nossa morte.

0: Amém. Rogai por nós, Santa Mãe de Deus, para que sejamos dignos das promessas de Cristo. Oremos. Infundi, Senhor, como vos pedimos, a vossa graça em nossas almas, para que nós, que pela anunciação do anjo, vimos ao conhecimento da encarnação de Jesus Cristo, vosso Filho, por sua paixão e morte, sejamos conduzidos à glória da ressurreição, pelo mesmo Cristo, Senhor nosso. Amém.
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Oi, tudo bem? Boa noite pra você. Estamos chegando, começando pra você mais um Rota 98. Seu Chitão com você, você comigo, vamos junto. Hoje, dia 8 de maio de 2026. Uma

Boa noite pra você que tá aí ligadinho comigo. Ó, o telefone é 3281-5800, vale sucesso, ligue e peça o seu, tá bom? Aí estamos chegando aí, ó, estamos chegando, começando para você mais um Rota 98, vamos juntos? Até as 9, liga, participa comigo aqui no telefone 3281-5800 ou também pelo zap, tá? Vamos já, começando para você, como é que eu tô aí, hein? Olha como é que você tá. Nessa sexta-feira, velho, tomando uma geladinha, véspera de final de semana, sabadão, né? Tem muita gente que não trabalha no sábado, eu, por exemplo, não trabalho no sábado, não. Né? Tem muita gente que trabalha no sábado até meio-dia e depois vai lá descansar, né? Vai lá pro rancho, vambora? Ah, como é que eu tô?

0: Como é que eu tô, Paulo César Juliano? Aqui no Rota 98, vamos juntinho? Até às 9 da noite, liga, participa comigo do telefone 3281-58. Aí, ó, o telefone já tá no pink. Ah, trem bom. 18 horas, 10 minutos.
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2: 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Essa tá na boca da galera.

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Adalberto e Adriano culpados, conferindo a hora certa, 18h22. Alô, Marcão, tá ligado com a gente lá. Marcão, você sumiu, o que foi? Abração pro Marcão, sempre ouve a gente, sempre ligado, né? E mandar a sua moda que você pediu aqui. É, amor mal resolvido. Essa moda é linda, velho. Tava vendo ela por aqui. Moda muito boa. Mandar pra você então, viu? São 18h23, conferindo a hora certa, 18h23. Sorta a moda aí.

0: É música linda pra você, amor mal resolvido. Aí pro Marcão tá ligado com a gente aí, vão dando sequência, trazendo mais música, o pessoal que tá ouvindo a gente, tão ligado. Aí pra Sandra, né Sandra? Tá lá no São Cristóvão, tá ouvindo a gente, tá ligado.
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0: Aí pra Sandra então, tem Renan e Raê. Sempre tô. 18 horas 26 minutos. Tá lá no bairro São Cristóvão, um abração pra você, obrigado pelo dinheiro, pela sintonia aqui na cidade.

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1: Adilson, tá ligadão com a gente, abração pra você, tá ligado aí lá na torneadora, tá toda a turma aí na torneadora Dias. Ainda estou aí, Eduardo Costa, 18 horas 30 minutos.

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6: Olá, você que acompanha o Minuto News. Fique ligado, porque a gente te deixa por dentro de tudo o que movimenta o Brasil e o mundo. Vamos direto para os destaques de hoje. No Minuto News, a informação que chega é sobre o avanço no combate ao crime organizado. A gestora Persevera está com uma visão bastante otimista sobre o futuro da nossa Bolsa de Valores. E a política internacional segue em destaque.
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6: A Operação Coalizão pela Paz, uma iniciativa das forças de segurança, já alcançou um número expressivo. 72 prisões preventivas foram cumpridas. Essa ação integrada se estendeu por dois estados do nosso país, mostrando a amplitude do trabalho contra as facções criminosas. O objetivo principal é desarticular essas redes e restabelecer a ordem, garantindo mais segurança para a população. É um esforço contínuo para enfraquecer o crime organizado e suas ramificações. Viramos a página para a economia e o mercado financeiro. A gestora Persevera está com uma visão bastante otimista sobre o futuro da nossa Bolsa de Valores.

0: A empresa já está se preparando e posicionando para o que os especialistas e analistas do mercado financeiro chamam de uma segunda pernada de rally da bolsa. Isso indica uma expectativa de nova onda de valorização para os ativos. Esse movimento de otimismo da Persevera acontece mesmo com a recente redução do apetite dos investidores por ações brasileiras nas últimas semanas, mostrando uma aposta firme na recuperação e crescimento. E a política internacional segue em destaque. A China fez uma advertência formal e direta ao Paraguai, com uma exigência clara, que o país sul-americano rompa seus laços diplomáticos com Taiwan. Essa pressão da China é parte de sua política de uma só China, onde Pequim considera Taiwan uma província rebelde e busca o isolamento diplomático total da ilha. Vale lembrar que o Paraguai é um dos poucos países aqui na América do Sul que ainda mantém relações diplomáticas com Taiwan, o que torna essa advertência um ponto de tensão importante na geopolítica regional e global.
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8: Oiê, na cidade, 18 horas 39 minutos. Gente, Fanny. Alô?

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1: 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Aí na cidade chega o Rei Paraná, Amor Rebelde, 18 horas 53 minutos.

0: outra.
1: Não deslize.
2: Aí pra você que pediu, tá aí, ó, Romântica, Rio Negro e Solimões, 18:57.

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1: Esse é o Plugado de Volta, vamos falar de famosos. Sabrina Sato revela o que não pode faltar em seu closet em relação a Zoe com a moda.
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1: A apresentadora Sabrina Sato afirma que a moda para ela vai além do básico, sendo uma forma de expressão que mistura diversão, autenticidade e impacto. Em entrevista, Ken destacou que o principal elemento do seu guarda-roupa é a diversão, encarando o closet como um espaço criativo para experimentar e sonhar. Sabrina também comentou a relação da filha Zoe, de 7 anos, com esse universo, dizendo que a menina gosta de explorar o espaço com amigas e se divertir. Apesar da influência, a filha já demonstra personalidade própria e preferências distintas no estilo, reforçando a individualidade desde cedo. Esse foi mais um Plugado. Bom final de semana para você. Na segunda-feira tem mais. Tchau, tchau.
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indicação aí da Sandra no bairro São Cristóvão. Pecado de amor. Fátima Leal, 19:06.

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2: É Cidade Bruno Marrone, Preciso Amar de Novo. 19 horas e 9 minutos.

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1: Alô, JS, tá ligado aqui na cidade. Alô, Zé Maurício, trio Parada Dura. Meu pecado, 19 horas e 13 minutos.

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0: Tá com as modas aí pra nós, vou tocar a moda aí pro Alessandro, tá ligadão, o Alessandro gosta dessa vinhetinha, né, Alessandro? É até ele imita um pouquinho a menina. Né, Alessandro, pediu a moda aí, o que que você pediu aí? Tá com as modas aí pra nós?
1: Oxão, tá com uma moda aí pra nós? Boa noite, então. E daí você manda aí pra mim, Bruno Marrone, essa história eu conheço. Oxão, tá com uma moda aí pra nós?
0: Então... Tá bom. Ah, ele pediu, a gente vai mandar pra ele então aí, né? Essa história eu conheço, Bruno Marrone, indicação do Alessandro. Tá com as modas pra nós. Então, são 19 horas 24 minutos. Mais uma vez mandar pra programação pro Adilson, toda a turma tá ligada com a gente. Lá na torneadora, né? Torneadora Dias, pessoal tão ligado, ouvindo. Alô, Marcão! Também tá ouvindo a gente também, né? Tá ligadão aí. Sumiu, mas apareceu. Bruno Marrone, essa história eu conheço. Indicação do Alessandro, 19:24.

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1: Tem informação chegando. Pensei que era o fim pra mim, admite Bibi Richa, agora no topo de parada da Billboard.
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1: 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A cantora Bibi Richa iniciou uma nova fase como artista independente e já colhe resultados positivos. O single New Religion, lançado em março, alcançou o topo da parada desse mix show Airplay da Billboard e o segundo lugar da Warm Global Dance Radio. Em declaração nas redes sociais, a artista destacou que a conquista representa um esforço coletivo com os fãs e simboliza liberdade após anos difíceis na indústria. Rich afirmou que a transição foi desafiadora, mas necessária, descrevendo o momento como um renascimento em sua carreira, agora cercada por uma equipe de apoio e novas perspectivas profissionais. Esse foi o Drops News de hoje, eu volto só amanhã. Beijo, tchau, tchau.
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4: Oi, na cidade, César e Paulinho, Chique do Último. E também o Moacir Franco, 19:38.

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4: Cidade. De volta da cidade, René Ronaldo. Só um grande amor. E a participação de Ice Supply. 19:49.

0: eu tô no trabalho, tô trabalhando.
1: Fala a verdade, tem mulher com você, não tem?
0: Não tem ninguém comigo, me deixa em paz, por favor.
1: Eu não acredito.

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Alô, Zico e a Jane também estão ligadão. Obrigado pela audiência, tá? Vieira e Vieirinha, o pássaro preto. 8 horas e 5 minutos.

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1: Prepare-se para ficar por dentro dos fatos mais relevantes que impactam o Brasil e o cenário internacional. A política de Mato Grosso segue em efervescência e os olhos já se voltam para a corrida ao Senado. O mercado global de petróleo acendeu um sinal de alerta. E o agronegócio traz boas notícias para o setor pecuário.
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1: Levantamentos recentes apontam uma liderança com

0: consolidada para Mauro Mendes e Janaína Riva nas intenções de voto. Ambos os nomes se destacam no cenário político do estado, indicando uma disputa acirrada e de grande interesse para o pleito futuro. A movimentação de pré-candidatos e as estratégias políticas estão sendo desenhadas, prometendo um embate eleitoral com fortes nomes. A população mato-grossense acompanha de perto cada passo desses importantes personagens na política local. No âmbito econômico, o mercado global de petróleo acendeu um sinal de alerta. O barril da commodity voltou a ser negociado acima da faixa dos 100 dólares, um patamar que historicamente provoca instabilidade. Essa elevação imediata no preço do petróleo tem gerado considerável tensão entre os principais players do mercado internacional e analistas econômicos. A preocupação é com os desdobramentos dessa alta, que pode influenciar diretamente os custos de produção em diversos setores, desde a indústria até o agronegócio, e, consequentemente, os preços finais para o consumidor em todo o mundo. A volatilidade permanece como característica marcante nesse segmento.
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0: E o agronegócio traz boas notícias para o setor pecuário. O mercado físico do boi gordo registrou um dia de estabilidade em todo o país. Essa manutenção nos preços foi observada nesta quinta-feira, dia 7 de maio, em todas as 33 regiões que são monitoradas pela Scott Consultoria. A estabilidade no valor do boi gordo, após períodos de oscilação, representa um cenário mais previsível para os pecuaristas e para a cadeia produtiva da carne. Essa constância é um fator importante para o planejamento e a gestão de custos, trazendo um certo alívio e previsibilidade para o segmento. 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
0: E na cidade são 8:17. Uma coca e Moraci, pranto escondido.

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4: Aí na cidade, são 8 horas 21 minutos. Gilberto e Gilmar, homem pássaro.

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6: É uma hora linda chegando pra você, milionário José Rico, hein? Paixão de um homem. Alô, Fabrício, daqui a pouco eu mandar aquela de boiadinha pra você, boa pra você. Tá ligado, tão vendo a gente, tá onde, homem? Fala comigo aí, tá socado aonde? Abração, Fabrício Cunha, toda a turma tá com ele aí, ó. 20 horas, 25 minutos.

0: som pro Fabrício, ligadão com a gente, né? Alô, Fabrício Cunha, fala comigo. O Marco Nunes também tá ouvindo a gente também, né? Pediu a música, a gente rodou pra você. Música linda, hein? Que você pediu, né, Marcão? Tá ouvindo a gente também. Voltou a trabalhar, velho. Você tinha sumido, apareceu novamente. Alô, Alessandro, tá com a moda aí pra nós. Alessandro gosta da vinhetinha, né? Tá com a moda aí pra nós, então. Ai, são 20:28. Ai, 8:28.
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0: Opa! Segura a moda aí, Fabrício. Segura que a moda é boa. Mágoa de Boiadeiro, Pedro Bento, Zé da Estrada.

Opa! Segura que amor é bom! Mozari, Mozari! Não dá pra viver sem ela. 20 horas 32 minutos.

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1: Alô, JS, tá ligadão? Tem Silveira e Barrinha. Coração de Vitela. 8:36, indicação do JS, ele manda pra você aí, ó.

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4: Aí na cidade, voltando 20 para as 9, eu sou Tchan. Tchan Carreira e Pardinho. Felicidade.

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9: Olha a sequência, mais uma pro JS Zilizalo. Guardarei teu coração, 20 horas e 46 minutos.

Pegou na veia, Roberto Ribeirinho. Pegou na veia. Chega no finalzinho de mais um Rota 98. Obrigado você que ligou, participou com a gente, né? Vambora? Vambora? E amanhã não tem, não. Amanhã não tem, não. Mentira, até o celular foi junto. quem tá no Telex aqui, hein? Vamos ver quem tá por aqui. Peraí, só um pouquinho. Já já atendo esse telefone. Bora, gente! Quem finaliza com a gente aí tem Rick Renner, baby. Tô com saudade, baby. Você anda. Baby. Vamos lá? Tchau.

0: Está no ar a Voz do Brasil. As notícias do governo federal que movimentaram o país no dia de hoje.
1: Boa noite.
2: Uma boa noite para você que nos acompanha em todo o país.
1: Sexta-feira, 8 de maio de 2026.
2: E vamos ao destaque do dia em investimento em energia.
1: São 130 bilhões de reais para melhorar a distribuição de energia elétrica no país até 2030. Gabriela Noronha.
3: Foram renovados os contratos de concessão de 16 distribuidoras de energia elétrica. A renovação dos contratos beneficia cerca de 42 milhões de residências no país.
2: E anunciado também, Luz para Todos vai chegar a mais 233 mil novas famílias.
1: E ainda, rendimento médio mensal do brasileiro alcança o maior patamar da série histórica desde 2012.
2: O valor tem crescimento de 5,4% em 2025 e chega a R$ 3.367, Graziela Bezerra.
4: O aumento da oferta de trabalho foi o que mais puxou o incremento da renda.
1: Você vai ouvir também serviços públicos na mão.
2: GovBR alcança a marca de 500 milhões de assinaturas eletrônicas.
1: Saiba como proteger sua conta e evitar golpes virtuais. Cleide Lopes.
5: Você pode acessar na plataforma serviços digitais que vão ajudar a proteger seus dados contra golpistas.
2: Hoje, na apresentação da Voz do Brasil, Mariana Jundumim, Nazi Brum.
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2: 130 bilhões de reais em investimentos para modernizar a distribuição de energia elétrica no país até 2030.
1: O anúncio foi feito em evento que contou com a presença do presidente Lula.
2: O objetivo é melhorar a qualidade dos serviços prestados à população e incentivar o desenvolvimento e a geração de renda.
3: Foram renovados nesta sexta-feira os contratos de concessão de 16 distribuidoras de energia elétrica em 13 estados do país. Os contratos devem viabilizar cerca de 130 bilhões de reais em investimentos até 2030. Esses recursos serão investidos em projetos de modernização da rede, expansão de linhas de distribuição e aumento da capacidade de resposta a apagões e eventos climáticos. Por exemplo, segundo o ministro de Minas e Energia, Alexandre Silveira, os contratos agora incluem novas regras para melhorar o atendimento ao consumidor.
6: O objetivo é proporcionar atendimento mais eficiente, mais rápido, mais respeitoso aos consumidores de energia brasileiros. Bairros mais pobres terão o mesmo padrão de qualidade que os bairros mais ricos.
3: A renovação dos contratos beneficia cerca de 42 milhões de residências no país. Além disso, a expectativa é de que sejam gerados mais de 100 mil empregos. Presente na cerimônia, o presidente Lula falou sobre a importância da parceria entre Estado e iniciativa privada para garantir o fornecimento de energia em todo o Brasil.
7: Que a gente pode ter um país que nunca mais teremos apagão. E a renovação desses contratos, antecipando inclusive a renovação, é uma demonstração de que o governo tem confiança nos empresários, de que a gente pode apresentar ao Brasil a ideia de que o Estado pode trabalhar em parceria com os empresários e permitir que os empresários possam executar o trabalho da forma mais perfeita possível.
3: Durante o evento, o presidente Lula e o ministro Alexandre Silveira também assinaram a atualização de um decreto que moderniza o Luz para Todos, programa que leva energia a quem mais precisa e amplia o alcance da iniciativa para mais de 233 mil novas famílias. O objetivo é promover o uso produtivo da energia voltado à geração de renda. No caso do pequeno produtor Gilson Matos, de Canavieiras, no sul da Bahia, a chegada da energia elétrica trouxe uma verdadeira mudança de vida.
8: Era luz de vela, era o lampião, a água para chegar até aqui era uma dificuldade tremenda, tudo era mais difícil, a gente não tinha projetos. Então, depois da chegada do Luz para Todos, tudo mudou, né? Nos incentivou a plantar, a criar, produzir, fazemos hortas. Hoje nós já temos água com facilidade, porque nós já temos bomba elétrica. Tudo hoje ficou mais